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5: 21 horas e 17 minutos.

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3: 21 horas e 51 minutos.

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1: 22 horas e 10 minutos.

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3: 22 horas e 31 minutos.

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1: 22 horas e 49 minutos.

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2: 23 horas e 40 minutos.

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Sempre 5,7. 23 horas e 56 minutos.

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1: 2 horas e 38 minutos.

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2: 2 horas e 53 minutos.

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1: 3:11. Senhor, fazei de mim um instrumento da vossa paz. Onde haja ódio, consenti que eu semeie amor. Perdão, onde haja injúria. Fé, onde haja dúvida. Verdade, onde haja mentira. Esperança, onde haja desespero. Luz, onde haja treva. União, onde haja discórdia. Alegria, onde haja tristeza. Ó Divino Mestre, permiti que eu não procure tanto ser consolado quanto consolar, compreendido quanto compreender, amado quanto amar. Porque é dando que recebemos, perdoando é que somos perdoados, e morrendo é que nascemos para a vida.

Bom dia, meu irmão, minha irmã, paz e bem. Nessa sexta-feira, Senhor, fazei que o mal se afaste sempre de nós. Iluminai-nos, Senhor, para que vejamos espiritualmente. Endireitai-nos, Senhor, para que não andemos mais curvados. Dai-nos o dom da palavra, para que o meu verbo seja forte. Dai-nos a saúde, para que não fiquemos doentes. Dai-nos a vida plena e rodeai-nos em toda a parte, tanto por dentro como por fora, a fim de que sejamos em teu imenso poder. Que o Senhor esteja sempre dentro de nós, ao redor de nós, adiante de nós, atrás de nós, em nós e acima de nós para sempre. Ele que vive e reina para todos os séculos dos séculos, assim seja. Amém.

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0: 4:11.
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3: Indicadores agropecuários com Diego Brião. Soja.
4: Os contratos futuros de soja com vencimento em agosto registraram queda nos Estados Unidos na quinta-feira. Na Bolsa de Chicago, a cotação era de US$ 11,77 por bushel. Valores no mercado físico no Brasil por saca de 60 quilos. Estado do Mato Grosso, cidade de Rondonópolis, R$ 135,00. Bahia, Luiz Eduardo Magalhães, R$ 127,00. E Rio Grande do Sul, Nonoai, R$ 124,00.
3: Boi Gordo.
4: Em São Paulo, na B3, os contratos com vencimento em julho eram negociados ao final da quinta a R$ 346,10 por arroba. Houve queda de 0,46% no dia. Boi à vista no Mato Grosso, em Cuiabá, R$ 315,33 por arroba.
3: Café.
4: Os contratos futuros de café arábica, com entrega prevista para setembro, terminaram a quinta-feira em Nova York, nos Estados Unidos, em queda. A cotação era de R$ 2.166,57 por saca de 60 quilos. No Brasil, no mercado físico, valores do café arábica, tipo 6 por saca de 60 quilos. Minas Gerais, Varginha, R$ 1.800 e São Paulo, Franca, R$ 1.820.
3: Milho.
4: Valores no mercado físico, por saca de 60 quilos. Paraná, Marechal Cândido Rondon, R$ 57,00. Valor em estabilidade na comparação com a cotação anterior. E Goiás, Rio Verde, R$ 51,00, também em estabilidade.
3: Laranja.
4: Os contratos futuros de suco de laranja com entrega prevista para setembro terminaram a quinta em Nova York em elevação. A cotação era de US$ 1.046 por libra peso. Valor da laranja pera extra no mercado físico, Minas Gerais, Belo Horizonte, R$ 1,75 por quilo, em estabilidade.
3: Uva.
4: Valores no mercado físico, Rio Grande do Sul, região serrana, tipo Niágara, média semanal, R$ 8,00 por quilo, em estabilidade. E Pernambuco, tipo Isabel, preço médio comercial, R$ 120,00 por caixa de 18 a 20 quilos, em estabilidade.
3: Algodão.
4: Valores do algodão em pluma por arroba, Mato Grosso Sorriso, R$ 129,39 em elevação. E Bahia, região oeste, R$ 135,67 em queda.
3: Cacau.
4: Os contratos futuros de cacau com entrega prevista para setembro terminaram a quinta em Nova York em queda. A cotação era de US$ 5.112 por tonelada. Valores do cacau no mercado convencional, Bahia, R$ 290,70 por arroba em queda. E Pará, R$ 14,38 por quilo, também em queda.
3: Indicadores agropecuários, um conteúdo do Grupo Rádio Web. Informação que amplifica conexões.
5: O café teve altas bem expressivas nos preços no mercado financeiro dessa terça-feira. A saca do tipo 6, bebida dura, vale R$ 1.770, alta de R$ 77. Tipo 7, bebida dura, R$ 1.699, alta de R$ 80. Tipo 6, bebida riada, R$ 1.459, alta de R$ 67. Tipo 7, bebida rio, R$ 1.214, alta de R$ 56. No mercado futuro, com vencimento em setembro, a saca fechou ontem valendo US$ 405,50, alta de US$ 17,10. Informações do Centro do Comércio de Café de Minas Gerais. Para a rede Itaçati, do Sul de Minas, repórter Estela Torres.
6: Itatiaia Agro. Não há dúvida que a produção de café arábica no Brasil vai bater nova marca histórica. Entretanto, há risco de perda de qualidade devido ao excesso das chuvas que retardam a secagem e o beneficiamento. Não será nada alarmante, entretanto, traz algum prejuízo para os produtores. Com o mercado internacional buscando recompor os estoques por causa do atraso na colheita, os preços do café na Bolsa de Nova York deixaram o mês de junho para trás, com alta significativa em julho. Com isso, os preços para o consumidor que tiveram ligeira queda já estão se recuperando e subindo para quem deseja tomar um cafezinho, seja numa lanchonete ou em casa. Tem cafés de menor qualidade no mercado que mostram preços acomodados. Os cafés de qualidade superior continuam em alta e a tendência é que possam subir ainda mais por falta de estoques equilibrados. A safra brasileira deve colher 72 milhões de sacas, ficando 22 milhões e meio para o consumo doméstico e 49,5 milhões para a exportação. O brasileiro toma em média 1.400 xícaras de café por ano, ou cerca de 4 xícaras por dia. Os preços da saca do café tiveram alta significativa desde a abertura da semana, algumas regiões ultrapassando a 5%. Patrocínio, a saca foi para 1.900, Araguari 1.850, Guaxupé 1.878, Poços de Caldas 1.890 e Varginha 1.860. Um dos motivos da alta do café nos mercados internacionais interno, além das chuvas nas regiões produtoras, é com a imprevisibilidade do El Niño, que pode comprometer a florada dos cafezais em setembro e outubro, reduzindo a produção do ano que vem. Essa instabilidade também sobe os preços agora. Dos estúdios da Rádio Itatiaia em Belo Horizonte para o Itasat, Valdir Barbosa.
0: Repórter Santa Cruz. 4 horas e 18 minutos.

0: Hora certa. 4:21.
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0: guerreiros, alô guerreiras das estradas. Por cá é o Fernando Riquetti, começando mais um Brasil Caminhoneiro, feito pra você que enfrenta sol, chuva, madrugada e a saudade de casa, porque o Brasil não para e você também não. Mas não é novidade que as estradas brasileiras carecem de boas condições, né? De acordo com a pesquisa CNT de rodovias, ela classifica 62% das rodovias brasileiras como regulares, ruins ou péssimas. Isso significa que a maior parte das rodovias tem problemas, como falhas na pavimentação e na própria geometria na pista. Tem buraco, tem depressão, uma série de irregularidades. Então, não é difícil concluir que os pneus são a primeira parte do pesado que recebe os impactos dessas vias. E manter a calibragem correta dos pneus ameniza os desgastes provocados neles pelas estradas. Quando tem pouca pressão, o pneu tende a sobrecarregar os ombros do borrachudo, afetando a sua estrutura. E isso pode acarretar deformações, um superaquecimento e, em casos extremos, até estourar. Sem falar que quando os pneus estão com baixa pressão, eles ficam mais suscetíveis à aquaplanagem. E sabe por quê? Porque a baixa pressão impede que os sulcos existentes no borrachudo exerçam a sua função, que é de afastar a água. Ao invés disso, quando ele está com a pressão baixa, ele vai empurrar a água para frente. E aí, o acúmulo da água vai ser maior ainda na sua frente. Agora, se o problema for excesso de pressão, a área de contato com o solo diminui e reduz a aderência do pneu. E com isso, o controle do caminhão, do seu carro, também fica prejudicado. Além disso, essa é uma ótima medida para reduzir o consumo de combustível, viu gente? Principalmente nos casos de baixa pressão, quando a aderência na pista é maior e exige mais potência do motor. Já a alta pressão deixa o pneu mais duro. E isso vai provocar o desgaste prematuro de diversas partes do veículo, tudo por conta dessa vibração excessiva, em especial da suspensão. E não existe uma receita para saber qual que é o momento certo para poder fazer a calibragem. Geralmente, o manual do proprietário do veículo conta com orientações a esse respeito. E leve sempre em consideração a carga que você está levando. Respeite as recomendações do fabricante do pneu, gente. E faça isso logo pela manhã, quando eles estão frios. Cheque também se as válvulas de todos os pneus estão tampadas. E não esqueça do step, viu? Olha, aproveite e dá uma checada aí nos parafusos que prendem a roda. Porque com a trepidação, os buracos pelas ruas e avenidas, eles podem ficar frouxos. E na hora do aperto, se você notar que a rosca do parafuso tá ruim, tá enferrujada, olha, não pense duas vezes. Troca, joga fora. E para quem tá no carro de passeio, ó, outra dica. Quando fizer a troca do pneu, não deixe o pessoal da borracharia fazer o aperto com aquelas pistolas de impacto parecido com as da Fórmula 1. Porque devido à força e o excesso de rotação dessas máquinas, elas podem estragar a rosca do parafuso, viu? Peça pro borracheiro aí fazer o aperto com uma chave de roda. Legal?
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0: E o Francisco Garonci já está por aqui para falar de um assunto que dá pano para manga. Ponto de parada para os estradeiros. É contigo, Garonci.
4: Em março de 2015, foi aprovada a Lei 13.103, dispondo sobre o exercício da profissão de motorista, que acabou ficando conhecida como Lei dos Caminhoneiros. Foram várias mudanças promovidas pela lei, inclusive quanto aos descansos obrigatórios. E naquela época ficou estabelecido que dentro de 5 anos o poder público adotaria medidas para ampliar o número de pontos de parada e descanso no país. Atualmente, segundo publicação no site do Ministério, atualizada em agosto, pouco mais de 100 postos em todo o país fazem parte da lista dos PPDs cadastrados, o que ainda é um número muito pequeno para o tamanho do Brasil. Uma coisa importante a se esclarecer a respeito desses pontos de parada e descanso é que eles são propriedade particular, ou seja, existem regras para que eles possam ser usados.
0: E o Garonci esteve com o coordenador do SOS Estradas, o Rodolfo Risotto, que também falou sobre os pontos de parada. Vamos ouvir.
5: Todos que estão trabalhando na estrada estão ganhando. A gente não pode criar uma ilusão de que alguém que vai oferecer um estacionamento para 100 carretas vai gastar mais de 10 milhões para fazer aquele estacionamento, vai construir os banheiros, toda essa estrutura, não possa ter receita nenhuma. E o caminhoneiro tem que ganhar na origem uma diária que permita ele pagar por todos os serviços e aí sim gerar uma concorrência entre os pontos de parada para que eles ofereçam cada vez mais melhores estruturas e aí pelo mesmo preço o caminhoneiro vai escolher a melhor opção como qualquer profissional que viaja.
4: Existem diversas formas encontradas pelos postos Brasil afora para oferecer os serviços que são tão importantes para os caminhoneiros. Em alguns, a área de estacionamento e pernoite é cercada e cobra-se um valor fixo para o pernoite e utilização das instalações, como banheiro e salas de TV, do sinal Wi-Fi da internet e dos pontos de eletricidade. Na maioria desses postos, quando o caminhoneiro abastece, fica isento do pagamento e, dependendo da quantidade de combustível, ainda ganha um crédito para pernoites futuros.
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0: Paulinho, solta aí! Zé Neto e Cristiano!

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2: Conta pra gente aí, parceiro, você sente muito sono durante o dia? Fica atento, viu? Porque esses podem ser os primeiros sinais de sonolência excessiva, viu? Pois é, turma, eu tenho aqui em mãos um relatório do Instituto do Sono. E nesse relatório, a sonolência excessiva, ela é definida como a dificuldade em permanecer acordado ou alerta. E a principal característica é que o sono ocorre de maneira não intencional. E justamente nos horários mais inadequados, quase que diariamente, por pelo menos 3 meses. E as principais consequências da sonolência excessiva são irritabilidade, dificuldade de se manter alerta, dificuldade em tomar decisões e lentidão. A privação do sono aumenta o risco de hipertensão, doenças cardiovasculares, diabetes, obesidade, doenças mentais como depressão, transtornos de ansiedade. Por isso, gente, separamos aqui, ó, 5 fatores que provocam a sonolência excessiva. Primeiro é a apneia do sono. Isso aí é quando um paciente apresenta pausas da respiração durante a noite associadas a engasgos. E quem sofre desse distúrbio acorda com muita frequência e tem aquele sono inquieto. A pessoa depois, quando acorda, não tem aquela sensação de aquele descanso reparador, né? Tem também o uso de medicamentos. E são vários que têm como efeito colateral o sono, viu? Então, parceiro, é muito importante conversar com o médico, viu? Se o estado de sonolência atrapalhar a tocada diária, o medicamento deve ser revisto, viu? É possível repensar o melhor horário para a tomada dos medicamentos ou mesmo realizar ajustes de dose ou então da própria medicação. E como a maioria dos estradeiros tem que cumprir aquele horário apertado para poder entregar a carga e muitas vezes tem que rodar no período da noite, tá aí, ó, receita completa para você pegar esse monte de doença aí, viu? Sem falar, né, gente, que a maioria dos caminhoneiros não encontram locais adequados para descansar em 8 horas seguidas. Outros fatores são hábitos inadequados, como sedentarismo, fumo, obesidade. E uma pesquisa realizada recentemente pela USP, a Universidade de São Paulo, mostra que o aumento de peso e a gordura corporal estão relacionados à maior produção de citocinas. Citocinas, gente, são substâncias produzidas pelo organismo, né, pelo sistema imunológico e que são responsáveis pela fadiga. E a obesidade está entre as doenças mais comuns entre os caminhoneiros. Por isso, parceiro, fique muito atento aos seus hábitos para tentar melhorar a qualidade do seu sono. Tá legal? Gostou da dica? Faz o seguinte, compartilhe, divulgue!
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1: Vamos ouvir mais modão?

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1: Gente, tem um alerta aí pra vocês. Olha, tem muito caminhoneiro mesmo sendo autuado nas inspeções nas estradas por conta do desconhecimento da lei. E uma delas é a falta de inspeções no cronotacógrafo ou então o tacógrafo, como é mais conhecido pela turma, né? E o pessoal até que gosta do equipamento, viu? Porque além de ele armazenar dados como velocidade, o tempo de descanso, tempo de direção, distância percorrida. Em caso de acidente, gente, o tacógrafo pode ser a prova que o motorista precisa para mostrar que não estava fazendo errado. Hoje, com a evolução dos caminhões, nós temos também o tacógrafo digital. Bom, para me ajudar a esclarecer você que tá aí do outro lado sobre a importância do tacógrafo, quem tá lá na ponta da agulha lá para conversar com a gente é o Fábio Favari. Ô Fábio, eu queria que você explicasse pra gente, rapaz, uma curiosidade que eu tenho. Se a gente for pegar, por exemplo, aí um tacógrafo analógico de um tacógrafo tradicional e a gente partir para um tacógrafo digital, a gente vai ter que fazer uns cursos aí na USP, na PUC, para poder aprender com um trem desse aí? Queremos te ouvir.
2: Basicamente a diferença é que no caso do digital, como ele tem uma tecnologia mais evoluída, mais componentes eletrônicos, memórias internas, você consegue armazenar tudo dentro do próprio equipamento e só usar a impressão quando ela for necessária. Diferente do tacógrafo analógico, onde o disco, ele está sempre sendo consumido, né?
1: Certo.
2: Então, essa é uma vantagem do tacógrafo digital.
1: Tem uma pergunta aqui do Luizão. Ele é motorista da cidade de Rio Claro, não fica tão longe aí de Campinas. Ele perguntou: Riquete, agora com os tacógrafos digitais, sem a necessidade do uso daquele disco de papel, como é que funciona a fiscalização na rodovia? Como é que um policial rodoviário faz essa inspeção da jornada de trabalho, né, do tempo de direção do motorista? Como é que ele faz isso daí?
2: É exatamente isso que o tacógrafo digital ajuda, né? Porque quando ele sofre uma fiscalização, é requerido dele que tire a impressão no momento da fiscalização. E essa impressão vai mostrar os dados anteriores e o fiscal, a Polícia Federal, seja quem for, vai poder olhar naquele momento. Então, é muito simples. Na hora que ele é parado em cima de uma fiscalização, ele só pede para realizar a impressão da última jornada.
1: Agora, por exemplo, dentro do aparelho, a gente consegue ter acesso a dados de até quantos dias no tacógrafo digital?

0: Já, Fernando, a gente que agradece aqui pelo espaço, espero ter contribuído aí um pouco com todo mundo aí, estamos à disposição.
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2: Eu vou começar com uma frase que alguns pais, né, eles costumam dizer, que principalmente as mães, né? Eu conheço meu filho, mas quando nós vamos observar por algumas situações, eu falo particularmente, elas não conhecem tanto. Eu quando comecei a... Não quando comecei, mas quando há uns 2 meses atrás, minha mãe veio do interior para cima do filho, para minha casa, e ela conversando com minha esposa, né? Ela falando que não sabia que eu tinha essa vontade de trabalhar de motorista, né? Só que assim, a primeira vez que eu tive contato com um caminhão, eu morava no interior, na cidade de Itiúba. Ela fica aproximadamente a 370, 380 quilômetros da capital, Salvador. Então, eu peguei carona com um colega. E eu vendo ele, né, cambiar o negócio ali, eu achei bonito aquilo ali e fiquei só observando, né? Aí fiquei pensando, rapaz, um dia eu vou dirigir um caminhão daquele. Eu vou dirigir um caminhão daquele, eu vou viajar pelo Brasil dirigindo um caminhão daquele. E graças a Deus, eu tenho muito orgulho hoje de ser caminhoneiro, de ter conquistado financeiramente o que eu conquistei até hoje, e principalmente de ter conquistado emocionalmente, a nível de amizade também. Você se realiza muito, você está uma pessoa muito realizada quando você trabalha nessa profissão. Lógico, tem, né? Tem os contras, mas quando você coloca na balança, os prós, eles se sobressaem, né? Eles ficam muito acima dos contras.
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1: E tá na hora de encostar. Essa semana passou voando, mas na segunda-feira eu tô de volta. O Brasil Caminhoneiro é uma realização da Cobran, Companhia Brasileira de Marketing. Fica um abração do Fernando Riquetti a todos vocês que nos acompanharam. Bom fim de semana e até segunda-feira.

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1: Hora certa. 4:54.
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0: Bom dia!
1: Bom dia! Que você tenha um excelente dia, cheio de paz e do amor de Deus.
0: Bom dia, bom dia! Hoje é...
2: Hoje é sexta-feira!
0: Dia 31 de julho de 2026, já se passaram 185 dias, faltam 180 dias para o término do ano, dia do guarda florestal, dia do vira-lata. Ah, sim, eu desejo para você, meu amigo, minha amiga, um bom dia, uma ótima sexta-feira, sextou. Sim, sexta-feira, boa sorte pra você. Boa sorte.

0: Opa.
1: Chovendo aí, tá?
0: Sei não.
1: Aqui tá chovendo. Olha o relâmpago.
2: Pode ser.
3: Agora que
2: vai chover,
3: né?
2: Pode ser, né?
4: Será que vai chover? Será que vai dar sol? Será que vai dar praia?
0: Sim.
5: Como vai o tempo? E a temperatura?
0: 24 graus é a máxima para hoje, mínima de 17, com possibilidade de chuva fraca. Sensação térmica, 17 graus, umidade relativa do ar, 91%, vento a 5 km por hora, lua cheia.

0: filha.
1: Armadilha do destino com Lourenço Lorival. Opa, recebendo o convite aqui para a Missa dos Trabalhadores e Trabalhadoras Rurais. Hoje tem a celebração de Missa Ação de Graças pelo Dia Internacional da Agricultura Familiar lá no Salão do Sindicato dos Trabalhadores Rurais, viu gente? No Salão de Reuniões, a missa vai ser celebrada às 9 horas da manhã e depois, né? Depois da missa, aquela prova.
2: Ô,
1: minha
2: filha, cadê a galinha gorda?
1: Pois é, quem sabe vai ter uma galinha gorda lá,
3: sabe,
1: né?
3: De nada, inocente.
1: Opa, vou dar um pulinho lá, viu?
4: Não vai não.
1: Mais tarde eu tô chegando aí, viu, dona Beth? Tendo o pé na porteira do sindicato aí, entrando aí pra dentro aí, pra ver se encontra um pedaço de galinha gorda aí, né?

0: estão por cá. Ô, João da Taboca, sai da toca, moço. Sai da toca, João da Taboca. Sai da toca. Que o dia já clareou, viu, João? É, o dia vem clareando aí, viu? É melhor sair da toca aí, viu, João da Taboca. Sai da toca e vê se... Cadê o João? Ô, João... João, cadê o João? Cadê o João? Fala comigo aqui, João. Fala do lado que eu escuto, moço. Opa! João?
1: Bom dia, Humberto Ferreira. Você fala o Sérgio, Humberto Ferreira. Hoje é 31, Humberto Ferreira. Ô, Humberto Ferreira. Fala aqui, João. Sextou, Humberto Ferreira. Hoje sextou, sextou. Dá uma música pra mim aí, Humberto Ferreira. Mas um batidão de viola, assim, bom. Sextar nesse, um batidão de viola. Toca
0: nele
1: pra mim, Beto Ferreira. Não me
0: enrola
1: não,
0: Beto Ferreira. Peraí, peraí, João. Deixa eu aumentar o volume pra você aqui, João, que o tempo ficou baixo demais, moço. Mas, moço, ficou baixo demais. Agora sim. Fala comigo, João da Taboca. Fala de novo aí, moço. Alô, bom dia.
1: Bom dia, Beto Ferreira. Você falou sério, Beto Ferreira. Hoje é 31, Beto Ferreira. Alô, Beto Ferreira. Fala aqui, João. Sextou, Beto Ferreira. Hoje sextou, sextou. Tá com a música pra mim aí, Beto Ferreira. Vai um batidão de viola assim, bom. Sextar nesse, tem um batidão de viola. Tá com ele pra mim, Beto Ferreira. Não me enrola não, Beto Ferreira. Cheguei agora, tem que sair de novo, Beto Ferreira. Ô, Beto Ferreira, aqui é na rua, aqui no campo.

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1: O café teve altas bem expressivas nos preços no mercado financeiro dessa terça-feira. A saca do tipo 6, bebida dura, vale R$ 1.770, alta de R$ 77. Tipo 7, bebida dura, R$ 1.699, alta de R$ 80. Tipo 6, bebida riada, R$ 1.459, alta de R$ 67. Tipo 7, bebida rio, R$ 1.214, alta de R$ 56. No mercado futuro, com vencimento em setembro, a saca fechou ontem valendo US$ 405,50, alta de US$ 17,10. Informações do Centro do Comércio de Café de Minas Gerais. Para a rede Itaçati, do Sul de Minas, repórter Estela Torres.
2: Itatiaia Agro. Não há dúvida que a produção de café arábica no Brasil vai bater nova marca histórica. Entretanto, há risco de perda de qualidade devido ao excesso das chuvas que retardam a secagem e o beneficiamento. Não será nada alarmante, entretanto, traz algum prejuízo para os produtores. Com o mercado internacional buscando recompor os estoques por causa do atraso na colheita, os preços do café na Bolsa de Nova York deixaram o mês de junho para trás, com alta significativa em julho. Com isso, os preços para o consumidor que tiveram ligeira queda já estão se recuperando e subindo para quem deseja tomar um cafezinho, seja numa lanchonete ou em casa. Tem cafés de menor qualidade no mercado que mostram preços acomodados. Os cafés de qualidade superior continuam em alta e a tendência é que possam subir ainda mais por falta de estoques equilibrados. A safra brasileira deve colher 72 milhões de sacas, ficando 22 milhões e meio para o consumo doméstico e 49,5 milhões para a exportação. O brasileiro toma em média 1.400 xícaras de café por ano, ou cerca de 4 xícaras por dia. Os preços da saca do café tiveram alta significativa desde a abertura da semana, algumas regiões ultrapassando a 5%. Patrocínio, a saca foi para 1.900, Araguari 1.850, Guaxupé 1.878, Poços de Caldas 1.890 e Varginha 1.860. Um dos motivos da alta do café nos mercados internacionais interno, além das chuvas nas regiões produtoras, é com a imprevisibilidade do El Niño, que pode comprometer a florada dos cafezais em setembro e outubro, reduzindo a produção do ano que vem. Essa instabilidade também sobe os preços agora. Dos estúdios da Rádio Itatiaia em Belo Horizonte para o Itaçati, Valdir Barbosa.
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3: Opa, Alessandra Souza, seu cartão, um cartão azul está aqui na rádio, viu? Você perdeu, alguém encontrou e deixou aqui conosco, pode dar um pulinho na rádio aqui e pegar aí o seu cartão, tá bom? Olha, o pessoal que mora aqui em Jequitinhonha, Joaíma, outras cidades da região, eles convivem com a presença dos caboclos, né? Os índios de Machacaliz que migram para as cidades, vêm caminhando a pé, depois cada prefeitura tem que arrumar um carro para levá-los de volta à sua residência aí, a sua cidade aí, lá em Machacaliz, né? E a situação é cada vez pior para eles. Acompanhe.
6: A grave crise humanitária vivida pelo povo Machacali, que habita parte da região nordeste de Minas Gerais, levou à realização antecipada do quarto encontro do Comitê Interinstitucional sobre Povos Tradicionais de Minas Gerais, JusPovos, integrado por membros de 10 instituições do sistema de justiça, entre elas o Tribunal de Justiça de Minas Gerais. Durante 2 dias, integrantes do JusPovos se reuniram com lideranças de 5 aldeias: Água Boa, Pradinho, Escola Floresta, Verde e Cachoeirinha, em Águas Formosas, para uma escuta ativa da comunidade indígena Machacali, que pediu ajuda para várias demandas. Como resultado da escuta ativa, foi redigida a Carta de Águas Formosas, que formaliza o compromisso das instituições com as comunidades do povo Machacali. Entre os vários problemas relatados estão o índice elevado de mortalidade infantil nas aldeias, a baixa expectativa de vida, além de abuso de álcool, depressão e casos de autoextermínio. Para o juiz auxiliar da terceira vice-presidência do TJMG, Matheus Moura Matias Miranda, o quarto encontro do Comitê JusPovos serviu de alerta para a urgência das medidas que precisam ser tomadas para aliviar o sofrimento dos indígenas. O Comitê Interinstitucional sobre Povos Tradicionais de Minas Gerais é um órgão colegiado, criado em agosto de 2025 e liderado pelo TRF6 para garantir e efetivar os direitos dos povos indígenas, quilombolas, ciganos e outras comunidades tradicionais. Do Tribunal de Justiça de Minas Gerais, Sandra Pedrosa.
4: Repórter Santa Cruz.
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3: 5:22 agora.

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aí, papais e mamães de pet. Que delícia ter vocês por aqui mais uma vez, no nosso Momento Pet. Lineu Silva chegando com aquele carinho especial pelos nossos amigos de quatro patas. E nesta parte do programa, vamos falar de um momento mágico, mas que pede atenção, a chegada do filhotinho. Aqueles primeiros dias em casa são cheios de amor, mas também de adaptação, né? A dica de ouro é preparar um cantinho super aconchegante, com uma caminha quentinha, brinquedos e, se der, algo com o cheirinho da mãe ou dos irmãos. E ó, mantenha horários regulares para o soninho, a comida e as brincadeiras. Paciência é fundamental com os acidentes de xixi e cocô no começo. Amor, rotina e calma são o segredo para ele se sentir em casa. Fica ligado que na próxima parte tem mais dicas quentinhas para o seu melhor amigo. Não sai daí!

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0: Oi, gente, hoje tem a celebração da missa. Sim, hoje às 9 horas no Sindicato dos Trabalhadores Rurais de Jequitinhonha. Trabalhadores e trabalhadoras rurais, aposentados, pensionistas, todos estão convidados para a celebração da Santa Missa em ação de graças pelo Dia Internacional da Agricultura Familiar. É, a missa será celebrada às 9 horas, é isso mesmo, dona Beth?
1: 9 horas na sede do sindicato para participar da celebração da Santa Missa ao Dia Internacional da Agricultura Familiar, o Homem e a Mulher do Campo.
2: Obrigado, dona Beth. Ô, Renan, nós temos aí, dia 25 foi o Dia da Agricultura Familiar e já na quarta-feira o Dia do Agricultor. É, tem a diferença aí do agricultor e da agricultura familiar, né? Porque tem uns limites, né?
3: Ô Alberto, bom dia, ouvintes, é isso mesmo, né? A gente hoje trabalha as questões técnicas, né? O produtor, que a gente sempre fala, é acima de 240 hectares, como a gente conversava aqui, e o trabalhador rural, o agricultor familiar, geralmente abaixo de 240 e a maioria abaixo de 120, né? Na reforma agrária, né, dona Valdete, trabalha com em média um alqueire, né? Que é os 19,3 hectares. Mas para além disso, a agricultura familiar e o agricultor é um membro, né? E a agricultura é o conjunto, né, das atividades que desenvolve ali num lote da reforma agrária, uma área produtiva. Então, hoje a gente celebra, né, não somente o Dia da Agricultura no geral, mas também celebra o Dia Internacional, né? Tem a semana promovida pela CONTAG, inclusive, que é a Semana Internacional da Agricultura. Em Jequitinhonha tem a Lei Municipal que celebra a Semana da Agricultura Familiar. E aí o sindicato, desde antes dessa lei, que ele vem nessa proposta, dona Valdete, presidente, seu Adão, há muito tempo, celebrando o Dia da Agricultura Familiar, do trabalhador rural, pelo empenho, pela capacidade que tem de produzir o alimento.
2: É o detalhe aí que todos são trabalhadores rurais, o homem e a mulher do campo, no geral, somando bons resultados. Agora, no caso aí da agricultura familiar, tem um limite financeiro também.
3: Sim, sim. Hoje os trabalhadores preocupam muito com a questão do CAF, por exemplo, que é o cadastro que o sindicato se habilitou, né, na gestão da dona Valdete, para a gente poder estar emitindo, a EMATER também. É o documento que fala quem é o agricultor, né? É bom ressaltar, o agricultor não é quem planta, você tem que ter o documento, porque quem tem o documento do CAF, quem é agricultor de fato, ele tem direito a acesso a várias políticas públicas, o PNAE, o PAA. As renegociações desenrola, o microcrédito orientado ao agramigos, as linhas Pronaf, principalmente do crédito fundiário, né? Então o agricultor em si, ele é amparado por uma lei e ele é amparado pelo sistema CAF. E aí nesse processo você tem limite de renda, né? Até 54 mil aproximadamente você enquadra B, até 84 mil aproximadamente não é obrigatório você apresentar nota fiscal na hora de você fazer o seu CAF, né? Declarar a sua fonte de agricultura. E hoje, Alberto, uma coisa importante, a partir da semana passada o CAF ele passou a cruzar todos os dados, porque o trabalho que a dona Valdete faz no sindicato na área de previdência, se a família do Alberto tem algum salário que não foi declarado, um Bolsa Família que não foi informado, o CAF automaticamente faz esse cruzamento e enquadra o agricultor. Então é apenas uma ferramenta para o agricultor procurar.
2: Obrigado, Renan. Tá aí, então, tá feito o convite. Sexta-feira, 9 horas da manhã, missa aqui no Sindicato dos Trabalhadores Rurais. Reportagem Alberto Ferreira.
4: Repórter Santa Cruz.
0: Horas 33 minutos.
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0: Tony Johnny, filho da roça. Hora boa de tomar um café quente, hein? Encarar o batente. Vamos aqui tem em coragem. Frente, bora não trabalhar, moço.
1: A mulher não deixa, não.
0: Bora
1: posso
0: trabalhar.
1: Não.
0: Vamos trabalhar.
2: Ele não vai, não.
0: Vamos trabalhar. 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
5: Manda esse convite ao Facão da Bahia.
6: Sabe de
5: nada, inocente. Vazando
0: na braquiária. Né, neném? Pois é, já tá passando da hora, viu, gente? Já tá passando, viu? É.
5: Já foi,
0: ô, neném, 5 horas 37 minutos. 5:37.

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2: Cinco horas 44 minutos, chegando.
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2: 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Atenção para o que estava escrito no para-choque daquele bruto. Minha vida não é novela, mas o vizinho assiste todos os dias.

0: Trânsito livre. Sinal verde para informações.
1: Amigos do volante, dirigindo, sempre ouvindo a Santa Cruz, no trecho na rodagem, você que está aí circulando pela BR-367, sinal de alerta para você, obras em andamento, alguns trechos com o sistema Siga e Pare. Você deve redobrar atenção aí com máquinas, operários e caminhões na pista aí, viu? É, no decorrer do dia aí, alguns trechos já foram pavimentados, sinalização em andamento, e fica aí o sinal de alerta para você que está no trecho, na rodagem. Morre no hospital o Márcio Cunha, o motociclista que fugiu da polícia militar e bateu contra uma viatura durante perseguição em Coronel Fabriciano. Durante o registro do caso, houve apreensão de grande quantidade de drogas durante as buscas da PM. Tá aí as informações do trecho, no trecho na rodagem.
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1: Retorna amanhã após as 5:30.
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1: Olha a hora, gente, o tempo tá passando, tá voando.
6: Ô, Alberto Ferreira, tira o facão da banha e fala a hora certa para o pessoal.
7: Agora que é todo.
1: 5:49, dona Maria, já tem biscoito, pão de sal, de doce, bolo, lá no supermercado Pais e Filhos. 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
8: Hoje é sexta.
1: Arrebentando a boca do balão, hein, Dudu? Arrebentando, arrebentando. Vai lá, vai lá, vai lá, moço. Passa.

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0: Jesus é a luz que ilumina o nosso caminho. Nota de falecimento, a funerária Deus Protege e a família de Diva Maria de Jesus, vulgo Diva de Antenor, comunicam com profundo pesar o seu falecimento ocorrido em Araguari e convida todos os parentes, amigos e vizinhos para o seu sepultamento a realizar-se em horário a ser anunciado aqui na Rádio Santa Cruz. O corpo está sendo transladado para Jequitinhonha. Antecipadamente, a funerária Deus Protege e a família agradecem por este ato de solidariedade cristã. A Rádio Santa Cruz noticiou com um profundo pesar o falecimento de Diva Maria de Jesus. A dívida de Antenor.
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0: Muito bem, o relógio marcando 5 horas e 57 minutos. Momento da oração da manhã com o pároco Frei Heron e com o bispo diocesano de Almenara, Dom José Hamilton de Castro. Convite para a missa. Atenção a presidente do Sindicato dos Trabalhadores Rurais de Jequitinhonha. Convida todos os trabalhadores e trabalhadoras rurais para participarem da celebração da Santa Missa em ação de graças pelo Dia Internacional da Agricultura Familiar. A celebração será realizada hoje, sexta-feira, às 9h, no Salão de Reuniões do Sindicato dos Trabalhadores Rurais de Jequitinhonha. Todos estão convidados. A Igreja Católica celebra hoje o dia de Santo Inácio.
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0: Bom dia, Loura da Prefeitura. A vida é assim, coisas boas nos acontecem quando a gente acredita, quando a gente tem fé, quando a gente coloca Deus à frente de nossa vida. Dificuldades todos nós temos, a diferença é que uns assumem, outros disfarçam, uns decidem, desistem de lutar e outros lutam por ainda acreditar. Bom dia.

sim, vamos incluir os amigos do clube, representantes Dazinho Chaveiro, Solanginha Joaíma, Dona Ceiça aqui em Jequitinhonha, seus filhos Alberto e Adalberto, né? Sim, os amigos que renovaram no clube, Geraldo José Pereira, Jardelina Rosa Pereira, Onir de Souza Chaves. Também aniversariante de hoje, do dia 31, lá em Almenara, Maria da Glória de Souza, Dona Glorinha. Lá em Belo Horizonte, meu filho Davidson Alberto. Em Jequitinhonha, Gislene Souza Moraes, vulga Gis. E também a Maria da Glória Dias Cardoso, da Rua Eugênio. Oração para minha filha Desirê, também meu filho Davidson, completando mais um ano de vida lá em Belo Horizonte. Os amigos do bairro Juliana, Amaral, Marco Antônio, Zezinho, Cleomar, também no Etelvina Carneiro, o Wilson, lá no Paulo Sexta Fátima, no bairro São João Batista, o Paulinho DJ e em Vespasiano, região metropolitana de Belo Horizonte, a Luísa. E em Felisburgo, aqui em Jequitinhonha, no nosso querido Vale, a Dona Genilson Antônio Pé-de-Foice. Já em Joaíma, Antônio Incrível, Dona Maria, Mila, Súria, Vaca Maga, o Pedro de Amela, o Tim e todos que estão à escuta. A Sandra em Belo Horizonte, também a Camelinha, o Jadir e aqui em Jequitinhonha, o Regis, o Gustavo, o Felipe, a Diana e Dona Eli na Rua Amazonas.

0: pasó, que Roberto pasó, Miguel. Felicito pra minha mãe, eu sei, né? Eu passo Miguel, que eu soube de amar. E minha irmã, Deus, pra todo mundo ouvindo essa oração aí, beleza? Obrigado, Alberto.
1: Bom dia, meu amigo Alberto Ferreira, que é Maria Vanilda aqui da Fazenda Gangorrinha. Como é que você tá? Tudo bem? Quero pedir de oração para meu esposo Adilson, meu filho Nezinho, Claudiane, Sofia, Simone, de Pedro de Amélio, com toda a família dele na comunidade de Barreirinho. Tica e Dinho, com toda a família na comunidade de Barreirinho. A Lúcia e Quilozinho da Fazenda Chapadinha. Pequena e João, com toda a família na comunidade de Barreirinho. Minha mãe, Dona Ana, meu pai, o Debrano, na rua Júlio de Mato, em Joaíma. Minha filha Maria Mery, meu genro Antônio Marco. Solanginha em Joaíma. De Bastião, Creuzinho. Aí, Branquinho, Joaíma, Zetinha e Dena na Fazenda Caraí. E para você, meu amigo Alberto Pereira, sua família, bom dia para você.
2: Bom dia.
1: Eu esqueci, foi.
2: Oi. Alô?
3: Bom dia, Alberto Pereira, tudo bem com você? Alberto, a oração vou pedir pela minha saúde, pelas meus 4 netos, minhas 2 bisnetas, Maju e Melinda, minhas 2 filhas, Fia e Gilson na Ilha do Pão, Angelita, Cula, Galdino, Tereza, Irani, Conceição, Joaquim, Maria José, com esposo Manelo, Nadino, Alvorada. Pela sua saúde, a saúde de Lene e seus filhos, Eli com toda a família. Carminha, Valéria, Nenê e família. Lucinha e família, Pedro Zerraleiro e família, Bigode e família, Vanusa e família, Domingas e família, Lenice e família, Zenilda.
4: Bom dia, Beto Ferreira. É o Beto Ferreira.
2: Oi.
4: É, passa oração aí pra mim, pra minha esposa Maria Marlene, pra Dona Otônia, Renato, pra meus irmãos, pra Cíntia, pra Nozinho do Campo Novo, pra Adalto, pra Zica do Leite, pra Negro do Paraguai, pra Motivado, pra Fatia, pra você e sua família, pra todas as pessoas que estão precisando de oração. Obrigado. A minha música que eu mandei você passar, Leiteiro.
2: Oi, alô?
5: Ô, Roberto Pereira, bom dia, meu amigo. Aqui é Anderson Alves, tá falando. Peço oração aí para mim. Peço oração para minha mãe, para meus irmãos, minhas irmãs, meus sobrinhos, sobrinho, todos os meus parentes. E peço oração aí para todas as crianças. Peço oração aí para Antônio Roque e família. E peço oração aí para Brunão e família. E peço oração aí para Roberto Ferreira e família.
2: Obrigado.
5: E peço oração aí para todos os trabalhadores e para todas as trabalhadoras.
2: Sim.
5: Falou, meu amigo. Que Deus abençoe o nosso dia.
2: Alô?
6: Bom dia, Alberto Ferreira.
2: Bom dia.
6: Emanuel.
2: Ô, Manuel.
6: Peço oração por mim mesmo, a minha família, meus irmãos, meus filhos, minhas filhas. Todos os filhos e filhas de Deus que necessitam de oração, mando para todos vocês, é na rádio. Bom dia.

0: escuta a tua oração. Essa oração oferece para Tim, Diana, por Henrique, U, Cal, Dada, os meninos, Douguin, Farlém, Valdo, Joelino, Marcinho, Denise, Arbila, seu tião, Dona Vilma, Geraldo, Bal e André, e todos por Daraçatuba, e para Manel e Hilda no Paraterra, para Dorinha no São Miguel, Dona Aracina no Santo Antônio, Dona Joalina no Amazônia, para Geraldo aqui no pé de casa, aqui no Nelson Mourão, para Nelly, José e Antônio, para Geraldo e para São Zé e Miranda na Sapucaia, com a família, e para Geraldo aqui pé de casa, e para São Daniel e Dona Lairina aqui no Nelson Mourão, e para Vitorino e com a família, e para Clebin, Deus Mourão, e para todo o povo da Santa Luzia, para a Dica, para Preto, para Dona Eva, com a família, e para Vanei, com a família de São Geraldo, e para todos os povos do São Geraldo. E um bom dia, fica com Deus, Deus abençoe vocês todos.
1: Bom dia, Oswaldo, obrigado pela participação. Dona Rosilane, bom dia.
2: Dona, na oração, por favor, queria fazer com a esposa Sebastião, meus filhos Aurício, Patrick, Anderson, Thales, São Danilo, Si, o senhor Dona Helena, Laila, Carla, Alice, Menatinha, Otto, Menatinha, Bia, para todos os Zona Rural, Jequitinhonha, Nossa Senhora Alumina, tudo que chamamos de Sagrado, Nossa Senhora Alumina, abençoando nós todos.
1: Espaço aberto para Frei Heron, bom dia, sexta-feira, 31 de julho, último dia do mês, Frei.
3: Bom dia, meu irmão, minha irmã, paz e bem. Nessa sexta-feira, Senhor, fazei que o mal se afaste sempre de nós. Iluminai-nos, Senhor, para que vejamos espiritualmente. Endireitai-nos, Senhor, para que não andemos mais curvados. Dai-nos o dom da palavra, para que o meu verbo seja forte. Dai-nos a saúde para que não fiquemos doentes. Dai-nos a vida plena e rodeai-nos em toda a parte, tanto por dentro como por fora, a fim de que sejamos em teu imenso poder. Que o Senhor esteja sempre dentro de nós, ao redor de nós, adiante de nós, atrás de nós, em nós e acima de nós para sempre. Ele que vive e reina para todos os séculos dos séculos. Assim seja. Amém.

oração a São Miguel Arcanjo. Glorioso São Miguel Arcanjo, poderoso vencedor das batalhas espirituais, vinde em auxílio das nossas necessidades espirituais e temporais. Afugentai de nossa presença todo o mal e todo o ataque e ciladas do inimigo. Com sua poderosa espada de luz, derrotai todas as forças malignas e iluminai nossos caminhos com a luz de tua proteção. Arcanjo Miguel, do mal libertai-nos, do inimigo livrai-nos, das tempestades socorrei-nos, dos perigos protegei-nos, das perseguições salvai-nos. Glorioso São Miguel Arcanjo, pelo poder celeste a vós conferido, sê para mim o guerreiro valente e conduzi-nos nos caminhos da paz. Amém.

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1: Relógio marcando 6:12, bom dia, 6:12.
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1: Beleza, voltando, sexta-feira.
11: Hoje é sexta-feira.
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1: Seis e 18, Zenoela tá, escuta aí da programação, vai pra você, viu, Zenoela? Amado Batista, madrugada na cidade.

Os filhos de Goiás, pobre, pobre, coitado, pobre, coitado aqui na programação. Hoje é sexta-feira, é mais ou menos assim.

0: Dani Daniel, o primeiro pecado.
1: Passaram essa transa por ordem do céu.
2: Agora que doido, ó.
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4: Não posso.
0: Vai trabalhar, moço, menino, menina.
2: Escola vai começar aí, vai começar a escola aí, neném. Meu serviço aí, ó. 6:26.

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3: Filho de Lula vai ser investigado por corrupção e tráfico de influência.
4: Polícia Federal aponta proximidade entre Jax Wagner e executivos do Banco Master.
3: Tereza Cristina impõe condições para aceitar vice de Flávio Bolsonaro.
4: Após crise, senador reformula a campanha presidencial pela segunda vez.
3: Após rompimento político, Matheus Simões acusa Marcelo Aro de traição.
4: Zema também sobe o tom e diz que ex-secretário representa aves de rapina da política.
3: Copasa admite desperdício de 35% da água tratada.
4: Carne mais cara reduz consumo e altera compras nos supermercados.
3: Comércio e indústria começam a sentir os primeiros efeitos do fim da taxa das blusinhas.
4: Trânsito e custo de estacionamento afastam consumidores do centro da capital.
3: Homem é preso após esconder armas e drogas em região de mata.
4: Traficante que atuava por delivery é preso em Belo Horizonte.
3: Alpinistas desaparecem após avalanche em uma das montanhas mais altas do mundo.
4: Aumenta o número de imigrantes mortos na fronteira da Espanha.
5: Destaques do Jornal da Itatiaia. Itatiaia. Eustáquio Ramos, Fernanda Viegas.
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5: De volta aqui pela nossa Santa Cruz.
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5: 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Vamos trazer as informações da nossa cidade e região acontecendo, você fica sabendo. Hoje tem celebração de missa para os agricultores no Sindicato dos Trabalhadores Rurais. Nossa equipe acompanha.
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5: Alô, comadre, tá alegre, hein? Alegrinha mesmo. Sei não, sei não.
8: Sabe de nada, inocente.
5: Pois é, hoje é sexta-feira, né?
9: Pode crer, nós.
5: Sexta-feira chegou.
10: Hoje é sexta-feira.
5: Ó o zóio no relógio aí, moço, ó o zóio no relógio aí, bora tirar o facão da Bahia.
11: Roberto Ferreira, manda esse pessoal tirar o facão da Bahia.
12: Minha mulher não deixa não,
11: moço,
12: posso não.
11: Vamos lá, sebo nas canelas e casa na braquiária.
9: Vontade de trabalhar, desgramada.
5: Opa, 6:33.
13: Falou.

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3: Andy Souza, que já está de malas prontas para pegar as férias, descansar o esqueleto, né? Vai campear.
4: Tô agarrada.
3: Né? Pois é.
5: Tô vontade de trabalhar.
3: Bora trabalhar, né, gente. 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
3: Opa, tão por cá, de volta com o Paradão Sertanejo.
4: Ô, largado!
3: Ouvinte pra falar comigo aqui, juntou gente, hein? Alô?
8: Bora. Alberto Ferreira.
3: Bom dia.
8: Todos ouvindo da Rádio Santa Cruz aí.
3: Santa Cruz.
8: Cada um de vocês. Vocês também da Rádio Santa Cruz. Gostaria de pedir uma música.
4: Quem é o
8: aí,
4: cantor?
8: Os Canarinhos, as Andorinhas. E para
9: é
8: todos
9: mesmo,
8: os da Rádio Santa Cruz, exclusivo para mim, Vinícius, Maura, todos daqui da comunidade Santa Rosa.
3: Você tá querendo as andorinhas ou o canarinho cantador, né, Vinícius? Quem mais quer falar comigo aqui, gente? Juntou gente pra todo lado aqui, né? Opa! Alô, bom dia! Opa! Alô?
10: Ferreira, bom dia de novo, se for possível, passa pra mim aquela meus garganta de ouro, o céu azul fez pra mim, usando bem pra você. Fica bem.
3: Meu céu azul, os gargantas de ouro.
11: Acertou.
3: Parei comigo, 6:41, compadre, comadre.

0: Alô, Salvador, salve Salvador, bom dia Salvador, tudo bem contigo aí, Salvador?
1: Bom dia, Alberto Ferreira, passa a música pra mim aí, oferecendo a minha esposa, oferecendo Dorotóia Reinaldo, oferecendo Zica do Leite, oferecendo Dozi, oferecendo Negro Paraguai, motivado. Leiteiro Perigoso, Teodoro e Sabai, obrigado, meu amigo. E vocês aí na rádio.

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1: 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Faltando 10 para 7. 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
9: Jesus é a nossa salvação. Nota de falecimento. A funerária Deus Protege e a família de Diva Maria de Jesus Saroa, esposa de Antenor, comunicam com profundo pesar o seu falecimento ocorrido em Araguari e convida todos parentes, amigos e vizinhos para o seu sepultamento a realizar-se hoje às 13 horas, saindo o féretro da capela velório do Hospital São Miguel para o cemitério municipal de Jequitinhonha na Avenida Brasil. Antecipadamente, a funerária Deus Protege e a família agradecem por esse ato de solidariedade cristã. A Rádio Santa Cruz noticiou com profundo pesar o falecimento de Diva Maria de Jesus Saroa, esposa de Antenor.

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5: Aniversariantes do dia 31 de julho. Também vamos citar os nomes dos amigos que renovaram conosco: Geraldo José Pereira, Jardelina Rosa Pereira, Onir de Souza Chaves. Aniversariantes de hoje em homenagem a Maria da Glória de Souza, a dona Glorinha, lá em Belo Horizonte, meu filho Davidson Alberto, e aqui em Jequitinhonha, Gislene Souza Moraes, a Gis, e também Maria da Glória Dias Cardoso, e você do outro lado do rádio. Hoje é o seu dia, parabéns, parabéns. Felicidades mil.
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5: Paz e bem, fé em Deus, já deu tudo certo. Sequência: o Jornal da Itatiaia.
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8: Filho de Lula será investigado por corrupção e tráfico de influência.
9: Polícia Federal aponta a ligação entre Jacques Wagner e executivos do Banco Master.
8: Senadora Tereza Cristina impõe condições para aceitar vice de Flávio Bolsonaro.
9: Após crise, campanha do senador passa por segunda mudança em menos de 3 meses da eleição.
8: Matheus Simões acusa Marcelo Aro de traição após rompimento político.
9: Zema endurece discurso e diz que ex-aliado representa aves de rapina.
8: No Elos Itatiaia, a indústria se prepara para a nova era de empregos impulsionada pela tecnologia.
9: Alpinistas desaparecem após avalanche em uma das montanhas mais altas do mundo.
8: Aumenta o número de imigrantes mortos na fronteira da Espanha.
9: Futebol: após vitória sobre o Coritiba, Cruzeiro reage e se aproxima do G5 do Brasileirão.
8: Após polêmica, FIFA mantém plano para captar recursos privados para a Copa do Mundo.
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8: 7:02, Jornal da Itatiaia, sexta-feira, 31 de julho de 2026. Apresentação: Fernanda Viegas e Eustáquio Ramos. Muito bom dia para você que está com a gente. Estamos ao vivo também no YouTube, no site, no aplicativo da Itatiaia, na Alexa, na TV a cabo e no canal 957 da Parabólica Digital. A partir de agora, toda a rede Itasat reunida para trazer os principais destaques de Minas, do Brasil e do mundo. 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
10: BR-040 apresenta mais de 7 quilômetros de congestionamento na pista em direção a Belo Horizonte, entre o Trevo de Ribeirão das Neves e o Posto Bonanza, em Contagem, na Grande BH. Segundo a Via Cristais, o que trava o trânsito é o fluxo intenso de veículos. Ainda na chegada a Belo Horizonte, a rodovia Fernão Dias apresenta trânsito livre em ambas as direções, no trecho entre a Serra de Garapé e a Avenida Cardeal Genepatielli, também em Contagem. Direto da Central de Trânsito Itatiaia MIV, repórter Isabela Gouveia.
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12: Nesta sexta-feira, o avanço de uma frente fria pelo litoral da região sudeste favorece o aumento de nebulosidade e, consequentemente, a melhora nos índices de umidade no centro-leste de Minas. Há uma pequena possibilidade de chuvisco ou chuva fraca no Jequitinhonha. No norte e noroeste mineiro, rajadas de vento podem ocorrer, mas bem menos intensas do que as observadas no Rio de Janeiro e São Paulo. Índices críticos de umidade são esperados no norte e oeste do estado. Céu parcialmente nublado com possibilidade de chuvisco ou chuva fraca no Jequitinhonha. Céu parcialmente nublado no Mucuri, Rio Doce e Zona da Mata. Demais regiões, céu claro a parcialmente nublado. Névoa seca no noroeste, norte, central mineira e Triângulo Mineiro Alto Paranaíba. BH terá hoje um dia de céu claro a parcialmente nublado. Aqui na capital, a temperatura máxima deve chegar aos 28 graus e a umidade pode ficar em torno de 30% à tarde. Repórter Aline Neves.
9: 7:04. O governador Matheus Simões confirma o afastamento do grupo político ligado ao ex-secretário Marcelo Aro da administração do estado, após ele confirmar articulações para disputar o governo de Minas nas eleições deste ano.
8: Em entrevista à Itatiaia, Matheus Simões criticou a postura de Marcelo Aro e afirmou que ele teria passado 4 anos, abre aspas, parasitando o governo de Minas para construir um projeto político próprio, fecha aspas.
9: Nossa colunista de política, Berta Macaron, conversou com o governador sobre a reunião que ele teve a portas fechadas com o ex-secretário de Estado. Acompanhe.
13: Governador, qual é o resultado da reunião? O que que foi comunicado ao senhor?
14: Berta, para minha surpresa, o ex-secretário Marcelo Aro me comunicou que ele está há semanas negociando com outros partidos a possível candidatura dele ao governo do estado. Eu digo surpresa porque eu aprendi com meu avô Zequinha, a dizer que palavra não faz curva. E compromisso que eu assumo eu não descumpro. Tanto é que eu continuei dizendo, até hoje continuo dizendo, que uma vaga na majoritária é do União PP, que foi o que eles me pediram. Não imaginava que quem foi recebido dentro do governo durante 4 anos, teve poder para agir, pudesse agora, por conveniência política, porque está com medo de perder a eleição. Ele disse isso. Falei, eu estou com medo de perder a eleição, mas por conta de conveniência política, pudesse trair o governo Zema, o meu governo, e se retira hoje com o seu grupo do governo de Minas Gerais. Me parece só que com algum atraso, porque organizou essa pré-campanha dele toda estando dentro do governo.
13: Qual foi o volume de orçamento que ele distribuiu como secretário de governo?
14: A Secretaria de Governo administra 2 bilhões de reais de emendas impositivas e quase outros 2 bilhões de reais em repasses para municípios. É uma administração que sempre tem de ser feita em benefício do município. Agora é claro que eu começo a me preocupar se ele estava há tempos organizando um caminho que não era o caminho de acompanhar a minha candidatura, se isso foi usado para alguma outra coisa que não tenha sido o atendimento dos prefeitos, né? Assim, é claro que agora, com a saída do grupo deles, vai ter que ser verificado.
13: Essa distribuição de emendas, ela vem acompanhada de algum pedido de apoio ou de algum pedido de apoio nas eleições, ou é simplesmente uma discussão técnica?
14: Eu sempre tive orgulho de dizer que eu e o governador Romeu Zema, lá em 2022, tivemos o apoio de vários prefeitos, inclusive de oposição, porque nós nunca discriminamos quem nos apoia e quem não nos apoia. Eu espero, para o bem de Minas Gerais e para o bem do próprio ex-secretário Marcelo Aro, que ele não tenha tentado vincular liberação de recursos a apoio de absolutamente ninguém, porque isso é crime. E até o que eu tenho de informação aqui, nesse momento, em que ainda não pus uma equipe nova para dentro da Secretaria de Governo, é que os repassos foram feitos regularmente. Mas, de forma alguma, pode ser admitido que tenha sido pedido qualquer tipo de apoio em troca de repasse de recursos. São coisas paralelas, não se misturam. Te dou um exemplo concreto. Eu tenho emendas, verbas entregues a mais de 800 municípios, mas eu tenho só cerca de 600 prefeitos que estão comigo nessa pré-campanha. Inclusive prefeitos que já gravaram apoio. Então significa que eu distribuí muito mais municípios, recursos muito mais municípios, do que me apoiam, porque uma coisa não tem ligação com a outra. Interessa onde o mineiro está morando e não quem está apoiando o governo por conveniência. Espero que o secretário tenha se comportado da mesma forma, não vinculando de forma alguma algum apoio à liberação de recursos.
13: O senhor contava com a Federação União Progressista neste arco de alianças que queria lhe dar 20% da distribuição do bolo do horário eleitoral gratuito para sua apresentação na campanha. Com esta ruptura de Marcelo Aro, a sua campanha fica prejudicada?
14: Berta, é claro que seria bom ter mais tempo de televisão, mas o meu partido é um grande partido. O PSD é um grande partido, além da grande bancada federal, tem a segunda maior bancada estadual, mais de 200 prefeitos, então não é como se eu precisasse do União PP para ser candidato. Eu acreditava que o União PP tem em Minas Gerais quadros importantes que mereceriam estar caminhando conosco para essa construção futura. Os deputados Pinheirinho, Rodrigo de Castro e vários outros que estão junto com eles são figuras que eu respeito muito pela história e pela construção que tem na política, mas eu jamais vou trocar qualquer tipo de favor por tempo de TV. Então, se Marcelo convenceu as uniões, as estruturas federais, porque isso é uma outra coisa importante, né? O que está em torno de Marcelo não é a política mineira. Aparentemente, ele foi buscar esses apoios no Republicanos, que é o Republicanos do Eduardo Cunha e do Euclides Petersen. Cleitinho foi traído no meio desse caminho. Ele foi buscar apoio no União e no PP, mas foi lá em Brasília resolver isso com ele e com o Ciro Nogueira, ao invés de conversar aqui localmente. E eu sei por que ele fez isso. Essas pessoas não trairiam o governo de Minas Gerais. Mesmo Cleitinho, ele não participaria de uma traição ao governo de Minas de forma alguma. Ele sempre foi uma pessoa muito clara e correta comigo. Fico assustado até com o que o partido dele fez com ele ontem. No caso do PL, acho que é uma adesão de conveniência em que pese não fazer nenhum sentido para mim, né? A campanha do Bolsonaro abriu mão de ter um candidato, deixando pelo caminho os corpos de Vittorio Medioli e Flávio Rosco, e dois também traídos nesse processo, para apoiar uma candidatura de alguém que nunca defendeu as pautas deles. Acho que nós vamos ter uma candidatura difícil de se explicar, porque, como eu disse mais cedo, é uma festa estranha com gente esquisita. Eu não consigo entender se que é o que une essas pessoas, se não o interesse por botar a mão na administração de Minas.
13: Agora, ele ficou durante o governo Zema, era coordenador da bancada federal, tinha um primeiro mandato, uma relação ao próximo, e no segundo mandato, após ser derrotado nas eleições ao Senado, foi acolhido pelo governo e os últimos 4 anos na estrutura de primeiro escalão do governo. Como é que o governador Romeu Zema está se sentindo em relação a este processo, já que foi ele quem, ao montar o seu governo, delegou esta confiança? Havia algum compromisso nesse processo?
14: Certamente, né, Berta? Sempre o compromisso de Marcelo é que apoiaria a sucessão do governador, que estava encaminhada na minha direção. Certeza que os nossos órgãos de controle vão apurar o que eventualmente tem acontecido.
13: Governador, o senhor tentou uma composição com o PL e antes de todo esse processo, e também com Republicanos de Cleitinho. Nesse momento, como é que o senhor está percebendo esse afastamento, não é? Deste campo do senhor, do qual o senhor era mais próximo?
14: Mas sabe o que me parece? É que eu estava conversando com as pessoas erradas. Eu estava conversando com os políticos mineiros que, para mim, representam ideias importantes para Minas Gerais. E, aparentemente, é nos gabinetes escuros de Brasília que essas decisões são tomadas. Mas esse eu não pretendo

0: frequentar. Então eu estou tranquilo. É, não tive nenhuma reunião com o Eduardo Cunha, nenhuma reunião com o Euclides Petersen sobre isso, não tive nenhuma reunião para tratar com o Ciro Nogueira ou com o Rueda sobre participação em governo, trocas de cargos, nem para discutir com o PL nacional as questões que envolvam a presidência da República, porque o meu candidato a presidente é o governador Romeu Zema, ex-governador Romeu Zema. Eu não me arrependo de ter conduzido dessa forma as minhas negociações, né? Eu acho que a gente tem que escolher se a gente quer fazer política para as pessoas, se a gente quer fazer política para a gente. Acho que esse grupo que se forma do lado de lá, é o grupo do atraso, né, que representa o que tem de mais atrasado na política mineira e nacional, talvez não prevaleça. Eu não sei se eles serão os candidatos. Cleitinho ainda pode conseguir se colocar como candidato, seria muito mais justo, inclusive, porque se exigir a carta de ontem do Republicanos para o Cleitinho, uma falta de respeito com o jeito que perdeu o irmão, dizendo que ele não compareceu à convenção, que foi no dia da missa de sétimo dia do irmão dele. E que por isso ele não seria o candidato, sendo que o próprio partido tinha anunciado que daria para ele até o dia 5. Então, a forma como tudo isso está sendo feito, o desrespeito com o Vittorio Medioli e com o Flávio Rosco, que foram largados no caminho, isso tudo me mostra que é uma construção de gente que está preocupado com o poder. Eu estou preocupado com Minas Gerais.
1: O senhor diz que houve uma traição do secretário, do ex-secretário Marcelo Aro ao senhor e ao ex-governador Romeu Zema, mas ele argumenta que teria sido ele o traído por conta da filiação de Carlos Viana, do senador Carlos Viana, ao PSD. Quem traiu quem nessa história?
0: Berta, eu nunca, nem nenhum dos membros do Novo, nem do PSD, nos comprometemos a ter um único candidato ao Senado. Essa é uma eleição de duas vagas. Os candidatos a governador devem, por respeito à população, apresentar dois nomes para compor a bancada. A tentativa de Marcelo de ser candidato único é uma tentativa de ganhar por W.O. Democracia não funciona assim. Seria muito mais fácil para mim que só existisse um candidato a governador eu mesmo. Mas o nome disso não é democracia, não. Eu defendo o processo democrático. Se ele acredita que ele representa boas propostas, e eu acreditava. Eu acho que ele tinha condição de ganhar a eleição. Ganhar ao lado de Carlos Viana, afinal de contas, alguém vai negar a importância do trabalho do Carlos Viana na CPMI do INSS? Eu não nego. Agora, aparentemente, Marcelo preferiu tentar ganhar sem concorrer.
1: Muito obrigada pela entrevista, governador. Foi um prazer conversar com o senhor.
0: Obrigado, Berta.
1: Berta Macaron para o Jornal da Itatiaia.
2: 7:15 e o candidato do Novo à presidência da República, o ex-governador Romeu Zema, também subiu o tom contra o ex-secretário Marcelo Aro e afirmou que o antigo aliado cometeu uma traição ao grupo político.
3: Em declaração ontem, o ex-governador disse que Marcelo Aro representa aves de rapina da política.
4: Essa traição do ar é um dos problemas da política brasileira. As pessoas só pensam nos seus próprios interesses sem pensar nos outros. O que o Aro andou fazendo em Brasília vai acabar abrindo a porta para os políticos vendidos voltarem a destruir Minas. Para o Estado continuar prosperando, a gente não pode dar chance para essas aves de rapina que ficam só sobrevoando e esperando a oportunidade de atacar. Ninguém gosta de traição e isso definitivamente não faz parte do projeto que nós construímos, não faz parte da cultura familiar mineira. Esses acordos pelas costas são a mesma velha política que quebrou Minas e que a gente, com muito custo, trabalho duro, conseguiu reconstruir. Esses arranjos que nascem em jantares secretos em Brasília não tem nada a ver com o povo trabalhador mineiro. Todo mundo sabe que é a população que paga a conta desses acordos dos políticos vendidos.
2: Durante a gestão de Romeu Zema, Marcelo Aro comandou a Casa Civil e depois a Secretaria de Governo, pasta responsável pela articulação política entre o Executivo e os demais poderes.
3: Inicialmente, a expectativa era de que ele integrasse a chapa de Matheus Simões como candidato ao Senado.
2: 7:17, depois do intervalo você acompanha. Filho de Lula será investigado por corrupção e tráfico de influência.
3: Polícia Federal aponta proximidade entre petista Jacques Wagner e executivos do Banco Master.
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3: 7:20. 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Central de Trânsito Itatiaia EMIP. 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
4: Isabela Gouveia, problemas na Avenida Antônio Carlos em Belo Horizonte neste momento, né?
5: Isso mesmo, Eustáquio. Tem um acidente envolvendo uma moto na Avenida Antônio Carlos, na passagem pela Praça do Peixe, bem na saída da Antônio Carlos para o Complexo da Lagoinha. Com duas faixas bloqueadas, equipes do SAMU, da BH Trans e também da Polícia Militar estão no local. Ponto de atenção para o motorista, não causa grande congestionamento, mas claro, é um trecho de alerta. A gente volta a destacar também a situação do anel rodoviário, porque permanece um carro com defeito na faixa da direita, no sentido do Rio de Janeiro, passagem pelo Olhos d'Água, no lado oposto à área de escape. E causa congestionamento antes do trevo do Betânia. Há reflexos também por conta do fluxo intenso de veículos. Desviar pelas vias internas da região Centro-Sul ainda é um bom caminho para o motorista e segue em direção à BR-040 no caminho para Nova Lima, na Grande BH. Volto com você, Viegas.
6: Obrigada. 7:20. A senadora Tereza Cristina, do Progressistas do Mato Grosso do Sul, condiciona a possibilidade de integrar como vice a chapa presidencial do candidato do PL, Flávio Bolsonaro, ao cumprimento de uma série de requisitos.
4: Ontem, a parlamentar afirmou que só vai aceitar o convite caso haja um compromisso de moderação durante a campanha eleitoral.
6: Entre as condições apresentadas, Tereza Cristina disse ser contrária a pautas como ataques ao sistema de urnas eletrônicas e a adesão automática ao chamado trumpismo.
4: Além da mudança de postura na campanha, a senadora afirmou que uma eventual composição também vai depender do aval da Federação União Brasil Progressistas.
6: Ela sugeriu que Flávio Bolsonaro procurasse os presidentes das legendas Antônio Rueda e Ciro Nogueira e informou que voltaria a discutir o assunto caso recebesse uma sinalização positiva das duas lideranças.
4: A expectativa é de que novas conversas ocorram durante o fim de semana.
6: Agora, 7:22, há 2 meses da eleição, o senador Flávio Bolsonaro faz a segunda troca no comando da campanha presidencial.
7: Neste episódio mais recente, Alexandre Outramari e Eduardo Fischer, os dois principais nomes da equipe nacional de comunicação da campanha, deixaram as posições de comando nas últimas horas. O anúncio foi feito pelo coordenador geral de campanha de Flávio Bolsonaro, o senador Rogério Marinho. A campanha não informou o motivo das saídas, mas elas ocorrem em um momento em que a campanha de Flávio está sendo alvo de ações na Justiça Eleitoral após utilizar um vídeo do pai, o ex-presidente Jair Bolsonaro, feito por inteligência artificial durante a convenção nacional do PL aqui na capital paulista. Os partidos de esquerda acusam Flávio de utilizar esta tecnologia para colocar Bolsonaro, que está em prisão domiciliar, para pedir votos para a campanha, o que está proibido pelo Supremo Tribunal Federal. A campanha de Flávio nega que o vídeo seja pedido de voto. Com a saída de Outramari e Eduardo Fischer, o publicitário Duda Lima foi acionado para assumir a chefia da comunicação. Com experiência na área política, o marqueteiro atua há mais de 2 décadas em campanhas eleitorais e mantém uma relação bem próxima com o presidente nacional do PL, Valdemar da Costa Neto. Em 2022, nas últimas eleições presidenciais, Duda Lima foi responsável pela campanha de Jair Bolsonaro ao Palácio do Planalto. Já nas últimas eleições municipais, em 2024, ele fez parte da equipe de campanha à reeleição do prefeito de São Paulo, Ricardo Nunes, do MDB. Esta mudança na comunicação de Flávio Bolsonaro é a segunda troca neste núcleo em menos de 90 dias. A primeira foi em maio, quando justamente Eduardo Fischer, que está deixando o cargo agora, havia assumido as rédeas da comunicação da campanha após o publicitário Marcelo Lopes, conhecido como Marcelão, ter deixado o posto. De São Paulo, repórter Mardélio Couto.
4: 7:24. A Polícia Federal aponta em relatórios enviados ao Supremo Tribunal Federal uma relação de proximidade pessoal e interlocução política entre o senador Jax Wagner, do PT da Bahia, e executivos ligados ao Banco Master.
6: Segundo os documentos da investigação, o ex-líder do governo Lula no Senado mantinha uma relação próxima com Augusto Ferreira Lima, conhecido como Guga, ex-sócio da instituição financeira.
4: A Polícia Federal afirma que essa ligação teria aproximado o senador do ex-banqueiro Daniel Vorcaro, criando canais de diálogo sobre pautas legislativas e operações de interesse da instituição.
6: A defesa de Jax Wagner nega irregularidades e afirma que o senador não praticou qualquer ato ilícito. As investigações seguem em andamento para apurar a relação entre agentes políticos e representantes do Banco Master, além de eventuais benefícios indevidos.
3: Agora, a análise do âncora da CNN Brasil, William Vac.
8: O ministro André Mendonça, do STF, autorizou a Polícia Federal a investigar Fábio Luiz Lula da Silva Lulinha, filho do presidente Lula. Lulinha é suspeito de tráfico de influência e corrupção em conjunto com o lobista conhecido como Careca do INSS. Em um outro escândalo, são coisas separadas. O mesmo ministro André Mendonça já havia autorizado na semana passada pedido de investigação da Polícia Federal contra o senador Flávio Bolsonaro. O objetivo desse inquérito é apurar para onde foram valores doados pelo ex-banqueiro Daniel Vorcaro ao senador, em princípio para bancar um filme sobre o pai dele. O primeiro efeito político eleitoral dessas investigações é bastante evidente. Cada lado comemora um gol contra o outro. Mas não é um jogo de soma zero, no qual tudo se equivale, se equilibra, pois pelo menos dois efeitos abrangem a totalidade do processo político brasileiro. O primeiro desses efeitos é marcar ainda mais no público a impressão de que tudo é só sujeira e que, no fundo, estamos falando de farinha do mesmo saco, que reforça um segundo efeito, uma profunda aversão ao sistema, entendido como um conjunto de instituições, inclusive eleições, que só merecem descrédito. O que não se pode negar é o fato de que a política brasileira, nesta fase, está presa, em grande medida, ao que faz ou não faz a polícia e o judiciário, incluindo aí o STF e outros tribunais superiores. É uma retroalimentação perpétua das bolhas e da polarização. E o reforço da noção de que se trata de uma eleição em torno de taxas de rejeição, o que é, no fundo, falta de escolhas.
3: Da CNN em São Paulo, William Vac.
6: 7:27. Daqui a pouco, nova lei promete reduzir atrasos no pagamento de pensão alimentícia.
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0: Xavier, a partir do ano que vem, a pensão alimentícia pode ser debitada diretamente da conta do devedor.
1: Uma nova lei sancionada pelo presidente Luiz Inácio Lula da Silva, que começa a valer no ano que vem, promete tornar mais eficiente a cobrança da pensão alimentícia no Brasil. Batizada de Pix Pensão, a medida permite que a justiça determine a transferência automática e mensal do valor diretamente da conta do devedor para a conta do beneficiário. A expectativa é reduzir a inadimplência, principalmente nos casos em que quem deve a pensão não possui vínculo formal de trabalho. Quem explica as mudanças é a advogada de família Lorena Oliveira.
2: O Pix Pensão, ele vem muito para ajudar as pessoas que recebem a pensão alimentícia de credores que não têm carteira assinada. Então, trabalhadores autônomos, trabalhadores informais, porque aí não tem como a empregadora fazer o próprio desconto. Então, aí vem para ajudar essas pessoas, que os pagadores de pensão, no caso, são trabalhadores informais, autônomos, ou até mesmo microempreendedores. E outra coisa que é muito importante, não é algo automático que agora qualquer pessoa que deve pensão alimentícia vai desesperar porque vai ter descontado da conta. Não, precisa de uma autorização judicial. Então você que é credor de alimentos, que quer que essa medida seja válida para o seu caso, você tem que fazer esse requerimento ao juiz.
1: Pix automático pode diminuir a inadimplência?
2: Ah, com certeza. Eu acredito que vai ajudar bastante, né? E vai também dar celeridade a esse processo. Essa lei, ela só entrará em vigor daqui um ano. Então, é só em julho do ano que vem. Então, assim, já não tá valendo, não. Não adianta pedir agora, porque os juízes não vão autorizar. É só daqui um ano, para que os bancos possam se adaptarem a isso.
1: Lembrando que a nova lei também prevê que o Conselho Nacional de Justiça compartilhe informações sobre pagamentos, cobranças e dívidas relacionadas à pensão alimentícia, tornando o acompanhamento dos processos mais eficiente. Repórter Fabiano Frade.
3: 7h32.
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5: Ontem nós tivemos alguns componentes na precificação do mercado. Primeiro, a queda no preço do barril de petróleo, que deixa o investidor global e o investidor brasileiro um pouco mais confortável em relação ao futuro da taxa de juros. E é bom lembrar que nós teremos reunião de política monetária na semana que vem para definir o novo patamar da Selic. O mercado, que estava meio ressabiado e com a disparada do preço do barril de petróleo, andou apostando na manutenção da Selic em 14%, agora já acredita num corte de 0,25 na reunião desse mês e mais 0,25 na próxima. E por isso, os juros futuros negociados lá na B3 para 2026, ou seja, para o último dia útil de 2026, fecharam a 13,80. E até para 2027 a gente viu um recuo na faixa de 13,85. O índice Bovespa abriu em alta e vinha mantendo essa alta com várias ações, dentre elas Petro, Vale e os bancos em alta, segurando essa alta da bolsa. Mas depois da notícia que não foi confirmada e que, segundo a própria Tereza Cristina, não tem nada certo ainda de que ela seria vice de Flávio Bolsonaro, tivemos um avanço no otimismo, na força compradora e até no volume negociado ontem. O volume que estava projetado para algo em torno de 16, 17 bilhões, como vem acontecendo todo dia, a média de julho está em torno de 18 bilhões, fechou em mais de 22 bilhões em negócios. O dólar, que estava caindo 0,7, fechou em queda de praticamente 1%, a R$ 5,06. Portanto, tivemos queda nos juros, queda no dólar e alta na bolsa significativa. E tivemos dados do Banco Central apontando recorde no nível de inadimplência, 4,7%. Esse é o nível de inadimplência nas operações de crédito no Brasil em junho. Na média, a inadimplência das pessoas físicas físicas está em 5,6%, das pessoas jurídicas em 3,2%, o que dá essa média aí de 4,7%. Triste mesmo é o nível de comprometimento da renda das famílias com o pagamento de juros, quase 30%, 28,5%. Também é recorde. Nunca nós tivemos o índice de inadimplência e de comprometimento nesses níveis. São os maiores desde 2011, quando essas estatísticas começaram a ser apuradas pelo Banco Central. Tivemos também, pelo IBGE, os dados da PNAD no trimestre findo em junho, os dados da desocupação no Brasil, que caiu de 6,1% para 5,4%. E, interessante, né? Estamos quase que no pleno emprego, mas as famílias nunca estiveram tão endividadas. E por fim, o dado que dói pelo nível de endividamento, pelo nível da taxa de juros, o recorde da arrecadação da Receita. A Receita bate um recorde atrás do outro, arrecadando cada vez mais impostos das famílias e das empresas, mas o governo não entrega o equilíbrio fiscal e nem mesmo o superávit. Foi a maior arrecadação da história para um primeiro semestre. A Receita arrecadou R$1,6 trilhão, um crescimento real de 6,63%. Rita Mundim, para a Rádio Itatiaia.
0: 7:36. A qualificação profissional deve se tornar um dos principais desafios da indústria diante do avanço da transformação tecnológica. A reportagem de hoje do Elos Itatiaia mostra como a tecnologia pode afetar os empregos na indústria.
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3: A inteligência artificial e tecnologia são ameaças ao emprego ou oportunidade. Setores da indústria que sempre investiram e apostaram na modernização de processos concordam que muitas funções devem deixar de existir. Mas várias outras vão ser criadas ou aprimoradas, uma espécie de parceria entre o homem e as máquinas. O economista e professor da Fundação Dom Cabral, Ricardo Henriques, acredita que empregos em alguns setores devem ser afetados.
6: É quase na mesma proporção que alguns trabalhos deixarão de existir, serão substituídos por outros. E vários dos trabalhos que já existem, eles tenderão a ficar mais qualificados. Ou seja, é possível que em algum setor específico, que em alguma agenda específica, a transição tecnológica implique automação de processos e redução da contratação.
3: E ao mesmo tempo, não param de surgir empresas que vivem de tecnologia voltada à indústria. Driblando a falta de mão de obra qualificada, elas conseguem contratar pessoas de diversos estados ou países ao mesmo tempo com trabalho remoto. Felipe Santana, gerente da Concert Lab, uma empresa de criação de soluções tecnológicas para setores industriais, sediada em Belo Horizonte, explica.
7: A gente prospecta profissionais em todo o território nacional e a gente tem cases também até de profissionais de fora do Brasil que trabalham pra gente nessa parte de tecnologia. Então a gente teve profissionais de Cuba e de Moçambique trabalhando pra gente em alguns projetos de desenvolvimento.
3: Deste modo, a indústria enxerga que novos horizontes se abrem com a chegada da modernidade. Membro do Conselho de Inovação e Tecnologia da FIENG, a Federação das Indústrias do Estado, Rodrigo Carazzoli é otimista.
8: Até olhando para a história, né, do mundo recente, de outras tecnologias que foram incorporadas, eu não vejo que ela, vamos dizer assim, no balanço geral, ela vai causar grandes disrupturas em relação a emprego ou desemprego, né? Na verdade, o que eu vejo é uma mudança de comportamento, uma migração no perfil dessas vagas, dessas oportunidades.
3: O CEO de uma empresa de esquadrias de alumínio na Grande BH, Flávio Guimarães, diz que a tecnologia ajuda, mas ainda precisa de gente, força humana, para ser eficiente.
9: Nós hoje já usamos inteligência artificial aqui no nosso departamento técnico, então o que antes era feito unicamente por engenheiros técnicos, hoje é feito pela IA, com a supervisão desses engenheiros. Então, meus técnicos hoje, eles supervisionam o que que a IA está fazendo para entender se ela fez certo. É, e à medida que ela vai aprendendo, e ela é realmente a característica dela, que ela vai aprendendo e se aperfeiçoando, cada vez menos eles têm que interagir e corrigi-la.
3: Na próxima reportagem, a infraestrutura de cidades que atrai empresas e o retorno positivo desta atratividade. Repórter Edson Costa.
10: 7h40, a seguir os destaques do futebol.
0: Após vitória sobre o Coritiba, Cruzeiro reage e se aproxima do G5 do Brasileirão.
10: Após polêmica, FIFA mantém plano de captar recursos privados para a Copa do Mundo.
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0: 7:42.
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0: Isabela Gouveia, mais um acidente na Avenida Antônio Carlos em Belo Horizonte.
2: Eustáquio, pois é, mais um acidente, agora uma batida que envolve carro e moto no sentido centro da Avenida Antônio Carlos, bem na chegada à Avenida Américo Vespúcio, faixa da direita bloqueada e já congestionamento desde a passagem pela UFMG, trânsito muito complicado, mais à frente também tem outra situação que piora o trânsito, que é um caminhão baú parado, a princípio esse veículo está com defeito, por isso motorista que ainda sai do vetor norte pode buscar a Avenida Cristiano Machado. Quem sai da região da Pampulha em direção ao centro encontra trânsito melhor pelas avenidas Carlos Luz e Pedro II. Destacando também a situação da região Centro-Sul, tem um carro com defeito sem sinalização na Avenida Nossa Senhora do Carmo, na pista em direção ao centro de Belo Horizonte, na passagem pela curva do Ponteio, trecho de atenção, não causa congestionamento, mas o motorista deve redobrar a atenção. Volto com você, Viegas.
3: Obrigada, Isabela Gouveia, 7:43.
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3: Paulo Azeredo, vamos falar então sobre futebol. Ontem o Cruzeiro venceu, não convenceu, né? Porque foi bem no sufoco, mas mostrou também que Matheus Pereira e Gerson fazem muita diferença no time. O que você tem para contar pra gente, hein? Bom dia.
4: Bom dia para você, Fernanda Viegas, Eustáquio Ramos.
0: Bom dia, Paulo.
4: Quem tá ligado com a gente aqui no Jornal da Itatiaia, pois é, 21ª rodada do Brasileiro da Série A. Nós tivemos dois jogos ontem em São Paulo. Corinthians e Atlético Paranaense empataram 0-0 e em Curitiba, o Coritiba perdeu para o Cruzeiro, 1-0 com o gol do Matheus Pereira, que foi marcado no segundo tempo. Resultado importante para o Cruzeiro, que subiu na tabela, hoje é o sétimo colocado e colou na turma do G5. Mas vamos trazer então Fernanda e também Eustáquio, Ale Oliveira, para comentar essa vitória do Cruzeiro aqui no Jornal da Itatiaia. Fala, Ale.
5: Bem, amigos do Jornal da Itatiaia, o Cruzeiro conseguiu mais uma vitória como visitante. Foi a quarta já nesse Campeonato Brasileiro. Já são 5 jogos sem perder, distante do seu torcedor, e foi merecedor. 1-0 contra o Coritiba, eu acho que retrata fielmente o que a gente viu no jogo. Cruzeiro que desperdiçou algumas oportunidades. O Coritiba também teve ali as suas chances, principalmente na bola aérea, né? O que é o seu ponto forte. Mas o Cruzeiro teve o controle, teve o domínio do jogo, principalmente por causa do seu meio campo formado por Lucas Romero, Gerson e Matheus Pereira. Gerson e Matheus Pereira que não enfrentaram o Botafogo, estavam suspensos e fizeram muita falta. No jogo de hoje, acabaram fazendo a diferença, né? Foi do Gerson o passe, assistência pro gol do MP10, e também eles ajudaram muito ao Cruzeiro ter uma posse de bola de muita qualidade. Cruzeiro que dominou o jogo, Coritiba que encontrou a sua quarta derrota consecutiva no Campeonato Brasileiro, vai perdendo posições importantes, enquanto o Cruzeiro só evolui. Já é o sétimo colocado, lembrando que o Cruzeiro começou muito mal a competição, inclusive perdendo pro Coritiba no Mineirão. Nas 8 primeiras rodadas, o Cruzeiro não venceu. E agora vem nessa campanha de recuperação, já brigando ali pelas primeiras posições.
4: Tá certo, Ale. Mais Cruzeiro agora chegando com o repórter Emerson Panciera, e Cruzeiro focando na Copa do Brasil.

0: ajudar, poder contribuir. Sei que o momento agora eu tô conseguindo contribuir mais, eu acredito que como é fase, é momento, e a gente tem que seguir assim, aproveitando para que a gente possa colocar o Cruzeiro no mais alto nível.
1: Palavras então do Matheus Pereira. O Cruzeiro, que fica em Curitiba, treina hoje e amanhã, e à tarde, neste sábado, parte rumo a Chapecó, onde no domingo vai enfrentar a Chapecoense às 18h30, e aí, primeiro jogo das oitavas de final da Copa do Brasil, Paulinho.
2: Tá certo então, Emerson Pancieri, lembrando que 4 jogos da rodada foram adiados, né? Devido aos playoffs da Copa Sul-Americana. Botafogo e Grêmio, São Paulo e Santos, Atlético e Bragantino, Chapecoense e Vasco. Por falar em Atlético, o Galo realiza hoje o último trabalho, visando compromisso amanhã contra o Juventude na Arena MRV. Aí o assunto é Copa do Brasil, não é isso, Henrique André? Bom dia.
3: É isso mesmo, viu, Azevedo? Bom dia pra você, pra quem tá acompanhando o Jornal da Itatiaia nessa sexta-feira. Ontem o Atlético oficializou a contratação de Thiago Borbas, atacante de 24 anos, que estava defendendo o Oviedo da Espanha. Ele estava emprestado pelo Red Bull Bragantino, que curiosamente é o adversário do Atlético nas oitavas de final da Copa Sul-Americana. Esse jogo ainda não tem data definida, mas deve acontecer na semana de 11 de agosto, o jogo de ida, e na semana de 18 de agosto, o jogo de volta. Mas o Galo agora pensa na Copa do Brasil. Amanhã tem o duelo contra o Juventude, 7:30 da noite na Arena MRV. É o primeiro confronto das oitavas de final. Então, anunciando Borbas, dificilmente vai ser opção para o Barba Domingues. Deve fazer ainda um processo para ficar 100% fisicamente. Tem que treinar com o grupo ainda. Mas o nome saindo no bid, ele já pode estar à disposição. Então, fica aí o técnico Eduardo Domingues com mais uma opção para o ataque, e falou que chega para fazer muitos gols e dar muitas alegrias ao torcedor atleticano. Para o Jornal da Itatiaia, com as informações do Galo, repórter Henrique André. Bom dia.
2: Bom dia, valeu então, Henrique. E tá dando o que falar, né? A discussão entre UEFA e FIFA. A UEFA subiu o tom contra a FIFA e anunciou que vai boicotar as competições da entidade. E o presidente da FIFA, Gianni Infantino, tem defendido a criação de uma empresa para administrar os torneios e vender ações ao mercado. Em nota, a UEFA disse que todas as federações que compõem o grupo não irão participar de competições da FIFA até que a proposta seja derrubada. E hoje, sexta-feira, a FIFA já informou. A informação vem direto da Europa nesta manhã, que dará continuidade ao processo de consulta para atrair investimentos privados para a Copa do Mundo e outros torneios, apesar da forte reação que, como eu disse, foi liderada pela UEFA contra a proposta. Na última terça-feira, a entidade máxima do futebol disse que pretende criar uma subsidiária e avaliar 20 bilhões de dólares para administrar a Copa do Mundo e outras competições, oferecendo a investidores externos participações de até 20%. Então, uma discussão ainda que vai render bastante lá na Europa entre o UEFA e FIFA. E para finalizar, a gente informou mais cedo no tiro de meta, mas aqui no jornal também, ídolo do Milan e da seleção da Itália, o ex-zagueiro Franco Baresi, morreu hoje aos 66 anos. A informação foi confirmada pelo Milan, clube italiano, por meio das suas redes sociais. O ex-jogador enfrentava um tratamento contra o câncer desde o ano passado, quando passou por uma cirurgia para retirada de um nódulo no pulmão. Viegas e também Eustáquio Ramos.
1: Obrigado. Paulo Azeredo, noticiário esportivo aqui no Jornal da Itatiaia. No próximo bloco, noticiário internacional. Tentativa de chegar à Espanha deixa vários mortos na fronteira com Marrocos.
4: Alpinistas desaparecem após avalanche em uma das montanhas mais altas do mundo.

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2: Pelo menos 18 pessoas morrem afogadas durante tentativas de chegar à Espanha a nado pela fronteira entre o Marrocos e o enclave espanhol de Ceuta. Luísa Ramos.
3: Cerca de 40 mil pessoas atravessaram a fronteira entre Marrocos e o enclave espanhol nos últimos dias. Segundo fontes policiais, a maioria delas pelo mar. As chegadas continuaram durante toda a noite e seguem nesta sexta-feira, principalmente de jovens e adolescentes. A Espanha mantém a fronteira fechada e reforçou o controle da região com o envio de reforços policiais e militares. O primeiro-ministro espanhol, Pedro Sánchez, é esperado para uma visita no local, que tem cerca de 80 mil habitantes. As autoridades espanholas atribuem parte da corrida migratória a uma recente decisão da justiça que impede a devolução imediata de migrantes interceptados no mar ao tentarem chegar a Ceuta ou Melilla. A crise migratória, que reacendeu tensões entre Madrid e Rabat, já provoca repercussões em outros países da União Europeia. A França anunciou o aumento dos controles na fronteira e o governo da Itália defendeu o fechamento do espaço Schengen para a Espanha. A proposta foi imediatamente rejeitada por Madrid, que classificou a iniciativa como demagógica.
4: Equipes de emergência do Paquistão tentam localizar 10 alpinistas internacionais desaparecidos após uma avalanche atingir uma das montanhas mais altas do mundo, no norte do país.
2: A operação de resgate enfrenta dificuldades devido ao mau tempo na região, que tem prejudicado o avanço das equipes.
4: Segundo a agência de notícias Associated Press, 4 corpos foram encontrados durante as buscas e os trabalhos se concentram agora na localização dos demais integrantes da expedição.
2: 5 para as 8, a seguir, os resultados de uma nova pesquisa de intenção de voto para a presidência.
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0: Agora são 7:58. Uma nova pesquisa de intenção de voto para a presidência da República, divulgada hoje pelo Vox Brasil, mostra o presidente Lula à frente do senador Flávio Bolsonaro em uma simulação de segundo turno.
1: No principal cenário, Lula tem 47,5% das intenções de voto, contra 41,1% de Flávio Bolsonaro. Outros 7,5% disseram votar branco, nulo ou em nenhum candidato, enquanto 3,9% não souberam responder.
0: O levantamento mostra uma mudança em relação aos meses anteriores. No fim de junho, Lula tinha 45,3%, enquanto Flávio Bolsonaro registrava 42,8%. Em maio, o senador aparecia numericamente à frente.
1: Contra o ex-governador de Minas, Romeu Zema, Lula aparece com 48,7%, contra 40,5% do candidato do Novo.
0: Já contra o ex-governador de Goiás, Ronaldo Caiado, Lula tem 46,8%, contra 42,5% do candidato do PSD, o que configura empate técnico dentro da margem de erro, que é de 2,15 pontos percentuais.
1: Com o nível de confiança de 95%, a pesquisa Vox Brasil ouviu 2.100 eleitores entre os dias 26 e 28 agora de julho.
0: 7:59.
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3: O senador Cleitinho e o ex-prefeito de Patos, Luiz Eduardo Falcão, estiveram reunidos ao final do dia desta quinta-feira, 30 de julho, por mais de 4 horas com a direção nacional do Republicanos. Eles tentam reverter a decisão das direções nacional e estadual da legenda que, ao apoiar Marcelo Aro, impedem que Cleitinho concorra ao governo de Minas. O senador Cleitinho lidera as pesquisas de intenção de voto e já declarou que será candidato. Há um movimento nas redes sociais para pressionar a direção nacional do Republicanos. E o irmão gêmeo de Cleitinho e ex-prefeito de Divinópolis, Gleidson, ameaça não concorrer para a Câmara dos Deputados caso o partido impeça que Cleitinho dispute as eleições ao governo de Minas para apoiar Marcelo Aro. Gleidson é um dos puxadores de voto da chapa proporcional à Câmara dos Deputados. Sem ele, haverá prejuízo para muitos pré-candidatos do Republicanos, inclusive aqueles que estão recebendo apoio da direção nacional e estadual, como é o caso de Eduardo Cunha, ex-presidente da Câmara dos Deputados, natural do Rio de Janeiro, mas que agora transferiu o seu título para concorrer à Câmara dos Deputados por Minas Gerais. Depois de o PL Nacional ter fechado acordo para apoiar Marcelo Aro na disputa ao governo de Minas, atropelando Cleitinho, deputados federais do Republicanos e do PL também pressionam Marcos Pereira para que ele volte atrás e ceda o partido ao senador mineiro. O senador Flávio Bolsonaro também teme a repercussão negativa se Cleitinho for impedido de disputar e trabalha para que o Republicanos volte atrás. Ainda não há decisão. Berta Macaron para o Jornal da Itatiaia.
1: E o governador Matheus Simões exonerou nesta sexta-feira o secretário de governo Castelar Guimarães Neto, aliado do ex-secretário Marcelo Aro. A decisão está publicada agora de manhã no Diário Oficial de Minas Gerais.
0: A decisão acontece um dia após Marcelo Aro comunicar a Simões que não vai participar da campanha dele à reeleição e que pode lançar uma candidatura própria ao governo de Minas.
1: Além de Castelar, dezenas de outros servidores aliados de Marcelo Aro foram exonerados nesta sexta-feira. Para o cargo de secretário de governo foi nomeado Juliano Fisicaro Borges.
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1: Hora certa. 8:03.
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3: Olá, um ótimo dia para você acompanhando a gente pela 105,7 FM Rádio Santa Cruz. Está no ar o nosso show da manhã, aqui pela sua mais ouvida, num oferecimento Marcílio Construções, tudo em material de construção para sua obra, para sua reforma, com o menor preço da região. 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Eu desejo de um ótimo dia, uma excelente semana para você me acompanhando, você aqui em Jequitinhonha, você nas comunidades rurais, você dos municípios vizinhos, você em outro estado e você em outro país. Você que hoje completa mais um ano de vida, recebe o nosso abraço, saúde, sucesso, felicidades mil para você. Parabéns! Muito bem, vamos dar um play, tá no ar o nosso show da manhã e eu tô contigo até as 10, participe. 3741-1521 é o telefone do sucesso.
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6: Não vai não. Quem é o locutor?
7: Souza, bom dia. Você lá do Giru, como é que é lá no Giru, moço? Como é que é o nome do senhor?
8: Eu sou lá daquela região do Giru.
7: Você não pode falar isso não, senão você não entra lá não.
8: É, se entrar lá.
7: Só tem uma rua.
8: Nós só 10 saídas, se parou na saída.
7: Falaram que se colocar contra a mão lá, ninguém pode sair mais da cidade.
8: Não sai não, lá só tem uma saída.
7: Tem uma rua e ainda contra a mão não dá certo.
8: Dá não, aí não vai, né?
7: Que música que Enio Souza vai tocar para esse povão bonito do Giru que está ouvindo a gente?
9: Quem é o cantor?
8: Ah, põe o Soró Silva lá pro povo bater a bota lá.
7: Ah, o povo gosta de dar uma sacudida no esqueleto.
8: Isso, gosta demais.
7: Pois é, quem sabe Dona Giovana vai lá mais a Kevin, conhecer o Giru, viu, Kevin?
8: Leva ela pra conhecer o Giru.
7: Não tem perigo das perdas lá, não tem?
8: Ah, qualquer coisa é as perdas lá.
7: Tá feito o convite aí, viu, Enio Souza? O dia que você quiser ir lá no Giru, né? Aproveite aí. 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

Alô, alô, você que é papai, que é mamãe de pet, que ama seu bichinho. Que bom ter sua companhia aqui no nosso Momento Pet. Lineu Silva chegando junto, com aquele carinho especial que nossos amigos de quatro patas merecem. E olha só, a gente sabe que o tempo vira e mexe, né? Em dias de chuva, por exemplo, o cuidado precisa ser redobrado. É super importante secar bem seu companheiro depois dos passeios, viu? Isso evita problemas de pele que ninguém quer. E outra coisa, muitos ficam assustados com trovões, não é mesmo? Nessas horas, um ambiente mais acolhedor faz toda a diferença. Dê carinho, tenha paciência e ajude seu pet a se sentir seguro. Ah, e se o dia estiver muito quente, não esqueça, ambiente fresco, ventilado e muita água para hidratação. Cuidados simples que fazem toda a diferença na vida deles. Mas ó, não sai daí não, tem muito mais Momento Pet vindo por aí, com mais dicas especiais para você e seu melhor amigo. Já já a gente volta.

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3: 8:22.
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5: Olá, gente! Hoje vou falar com vocês sobre uma mistura muito boa, que é café com noz moscada. Café com noz moscada é ótimo para a saúde. O ingrediente tradicionalmente usado na culinária ajuda a melhorar o foco, suavizar sintomas de ansiedade leve e favorecer a digestão. O café acelera e a noz moscada pode suavizar a ansiedade ou a irritabilidade que o excesso de cafeína provoca em algumas pessoas. O grande segredo está na quantidade. O ideal, conforme especialistas, é consumir a mistura pela manhã ou no início da tarde. À noite, pode interferir no sono. Vamos aos benefícios da noz moscada com a cafeína. Melhora da digestão, ação anti-inflamatória, efeito calmante em pequenas doses, potencial antioxidante e redução de sintomas leves de ansiedade. Conforme orientação dos médicos, no entanto, o ideal é tomar café com noz moscada só de vez em quando, já que em grandes quantidades pode apresentar riscos à saúde. Direto dos estúdios da Rádio Itatiaia, em Belo Horizonte, para a Rede Itasati, repórter Clarissa Guimarães.
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6: 8:23, chegando sucesso no nosso Show da Manhã. Lulu Santos canta, hoje é o seu aniversário, para Roberto Carlos. A propósito, Carlos Roberto na Rua Paraná, completando mais um ano de vida hoje. Parabéns! Hoje

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0: 9h41, Jebaqueira e Ramonzinho cantaram Aonde Tu Está pra Nani, de Duzinha e Maria das Dores no Show da Manhã.
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Pensou em música? Pensou 105,7 FM Santa Cruz? Tá chegando o som do Barão Vermelho, meus bons amigos, pra Jurlano Botelho, Alex Alexander, Zinoela. Um abraço pra vocês.

finalizando ao som de Daniel Luz, Marcados em Cristo. Como será o amanhã? É a última de hoje. Essa para Lídia Medina, toda a sua família. Para Rosimária Rodrigues também. Na sequência tem Oração da Família, logo após a Experiência de Deus com o Padre Reginaldo Manzotti. Eu tô contigo no Brasil Sertanejo, no nosso sextou preferido. Até nosso próximo encontro.

0: Você crê nisso, bate palma pra Jesus aí, pelo amor de Deus.
1: Aleluia.
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Hora certa. 9:53. 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

0: nosso momento de fé e oração, pedimos pela vida dos amigos do nosso clube de amigos, pelos nossos representantes, pelos renovantes, Geraldo José Pereira, Jardelina Rosa Pereira, Onirte Souza Chaves, pelos aniversariantes de hoje, 31 de julho. Maria da Glória de Souza, Dona Glorinha, na São José da Prata, no Sacode. Gislene Souza Moraes, Gis, na Rua Menara. Maria da Glória Dias Cardoso, na Rua Eugênio. Orações pela vida e pela família de Nilza Silva, do Giru, Ninha, do Bairro Vaticano, Wilson Pereira, na Fazenda Planície, Rosimari Rodrigues, Elzane, Aneilde, Ananide, Maria da Conceição, a Lua Bonita, Luciene Pereira no Brejão, Dona Joalina na Amazonas, Lídia no Maranhão, Lindalva Alves em Felisburgo, Preta no Convém, Iraci em Monte Formoso, Baba Freitas no Vaticano, Karine no Vaticano, Vitória no Alvorada. Maria de Lourdes no Campo Novo, Jurlano Botelhos e Noela, Alex Alexander, Luciana Ribeiro do Santa Luzia, Marineide do São Miguel, Dienio Barbosa. E todos que necessitem orações.
1: Amabilíssimo Jesus, os profetas vos anunciaram como príncipe da paz. Os anjos igualmente anunciaram paz aos homens por ocasião do vosso nascimento. Morrestes na cruz para consolidar a paz entre Deus e os homens. E o fruto mais precioso da vossa paixão foi aquela paz que transmitisseis aos apóstolos no dia da ressurreição. Vós lhes ordenastes que levassem a paz a toda a casa onde entrassem. Dai-nos também aquela paz que o mundo não nos pode dar. Concedei-nos a todos nesta família que guardemos a paz de uma boa consciência, para que a serenidade e o vosso amor reinem entre nós. Vossa providência divina colocou-nos em uma família e nos uniu intimamente pelos laços sagrados do sangue e da graça. Que esta união verdadeiramente exista entre nós, aqui na terra, e continue no céu. Dai a mim, especialmente, amor e carinho por todos os meus familiares. Guardai-nos de toda ira, impaciência, da perigosa desconfiança e maledicência, de discussões e brigas. Sagrada Família de Nazaré, minha família vossa é.
2: Pai nosso que estais no céu, santificado seja o vosso nome. Venha a nós o vosso reino. Seja feita a vossa vontade, assim na terra como no céu. O pão nosso de cada dia nos dai hoje, e perdoai-nos nossas ofensas, assim como nós perdoamos a quem nos tem ofendido. Não nos deixeis cair em tentação, mas livrai-nos do mal. Amém.
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0: Louvado seja nosso Senhor Jesus Cristo, para sempre seja louvado, queridos irmãos e irmãs, povo de Deus querido, é sexta-feira, é Jesus misericordioso, e a misericórdia de Deus nos vem pelas santas chagas de nosso Senhor Jesus Cristo. A misericórdia de Deus nos vem pelas santas chagas de nosso Senhor Jesus Cristo. Jesus misericordioso, eu confio em vós. Nós estamos no segundo dia da novena da Sagrada Família rezando pelos pais. Isso mesmo, Sagrada Família de Nazaré, a minha família vossa é, e rezando pelos pais, hoje segundo dia. Saúdo a todos a partir da Rádio Evangelizar, de onde tudo começa, e as rádios irmãs cujos nomes cito neste momento:
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0: Saúdo a você pela TV Evangelizar, sinal digital em todo o país, em várias cidades, canal aberto, pelo YouTube Padre Manzotti Oficial. Padre Manzotti Oficial, já se inscreveu? Inscreva-se lá. Saúdo a você pelo aplicativo da Associação Evangelizar é Preciso e todas as plataformas digitais. Por falar nisso, que tal você baixar no seu aplicativo agora? Pegue seu celular, antes de eu fazer o sinal da cruz. Vai lá, pega seu celular e você vai lá na loja onde você baixa os aplicativos e coloca lá Evangelizar. Coloque só assim, Associação Evangelizar. Vai aparecer um aplicativo. É de graça para você baixar. É de graça para você manter. Não há pagamento algum. E o que você tem? Você tem a televisão em todo o mundo. Você tem o programa de rádio em todo o mundo. Você tem a liturgia diária. Isso mesmo, você tem primeira leitura, você tem o evangelho do dia. Faça isso agora. Então, juntos, em nome do Pai, do Filho e do Espírito Santo. Amém. Naquele tempo, dirigindo-se para a sua terra, Jesus ensinava na sinagoga, de modo que ficavam admirados e diziam: de onde vem essa sabedoria e esses milagres? Não é ele o filho do carpinteiro? Sua mãe não se chama Maria? E seus irmãos não são Tiago, José, Simão e Judas? E suas irmãs não moram conosco? Então, de onde vem tudo isso? E ficaram escandalizados por causa dele. Jesus, porém, disse: um profeta só não é estimado em sua própria pátria, em sua família. E Jesus não fez ali muitos milagres, porque eles não tinham fé. Senhor Jesus, aumente a nossa fé. Gosto sempre que leio esse evangelho e cai no dia de explicar. Nunca é demais. Nossa Senhora só teve um filho, Jesus Cristo. Esta é a nossa doutrina. Esta é a nossa fé católica. Jesus foi o único filho da Virgem Maria, concebido pelo Espírito Santo, José, o pai adotivo. Mas, padre, o senhor acabou de ler: sua mãe não se chama Maria, seus irmãos não são Tiago, José, Simão e Judas. A igreja sempre interpretou, e é importante frisar isso, que se tratam dos primos de Jesus, primos, irmãos de Jesus. E as suas irmãs não moram conosco, são as primas de Jesus. Nossa Senhora teve um único filho, Jesus Cristo. Feito esse sempre importante esclarecimento católico da nossa fé, rezemos: Jesus, não pudestes fazer muitos milagres, porque faltava fé. Por isso, Senhor, te pedimos, aumente a nossa fé, aumente a nossa confiança, aumente, Senhor, a nossa credulidade. Senhor, não olhe para a pequenez da minha fé, não olhe para a fragilidade da minha vida. Eu peço milagre, Jesus. Em Deus eu espero um milagre. Vai dizendo isso. Você está com embrolho? Você está com problema? Tem algo que não está se resolvendo? Que você não está encontrando um ponto de partida? É exatamente nesse ponto que eu quero que você reze e diga: Senhor, eu espero um milagre, eu confio, eu espero o Senhor confiantemente, e sei que não é ausência, não é descaso, que estás preparando uma graça imensa para mim. Eu espero esse milagre. Diga você que está passando por problemas sérios, que um exame mostrou algo sério no teu organismo, uma doença que não está sendo resolvida, que não está surtindo efeito. Me vem aqui aquela cena em que aquela mulher disse, o evangelista, que ela tinha gasto todo o dinheiro com médicos e não encontrava resposta, e foi a Jesus e foi curada. Durante o programa eu vou lembrar esse texto e vou ler para você. Me veio agora, então não vou perder essa intuição, essa inspiração. Jesus, eu espero um milagre. De ti eu espero um milagre. De ti eu espero uma graça. Exatamente neste problema que não vejo solução, exatamente nessa doença que não se encontra o diagnóstico, neste fim que parece, sem dúvida, o fim da minha história, eu espero um milagre. Eu espero um milagre, Jesus misericordioso. Eu espero um milagre, Jesus das Santas Chagas. Diga para Jesus qual o milagre que você pede, que você confia, que você espera. Filhos amados, nós estamos em plena novena, dizendo: Sagrada Família de Nazaré, a minha família vossa é. Abençoai os nossos pais, aos vivos, os falecidos. Tudo isso aqui, nós só começamos o programa. Tem muita coisa pela frente. Volte comigo, chame um amigo, uma amiga. Voltamos já. Volte comigo.

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0: O sacristão tocava música Em Deus Espero um Milagre. Por favor, de novo, sacristão. E foi exatamente o que eu dizia. Que Jesus lá em Nazaré não pôde fazer muito milagres porque não tinham fé. E eu dizia, você está com embrulho, você está com problema, você está sentindo no final do túnel, sem luz. A pior coisa que tem quando a gente não vê luz. Alguém disse para mim uma frase esses dias, eu estou me sentindo num alto mar, sem ver uma luz que me mostra a terra. Eu achei tão forte isso. E aí me veio esse texto que não é a leitura orante de hoje, mas Deus colocou no meu coração, Marcos capítulo 5, versículo 25. Lembra que eu falei que ela gastou todo o remédio, todo o dinheiro em remédio? Está ali, ó, Marcos capítulo 5, versículo 25. Chegou ali uma mulher que fazia 12 anos que estava com hemorragia. Toca o sino, sacristão, versículo 26. Havia gastado tudo que tinha, tratando-se com muitos médicos. Estes a fizeram sofrer muito, mas em vez de melhorar, ela havia piorado cada vez mais. Lembra que eu contei? Continuo. Ela havia gastado todo o dinheiro. E hoje Deus colocou no meu coração que tem alguém que está nessa mesma situação. Já vendeu o que podia, já fez campanha, já teve ajuda, vendeu um carro, gastado todo o dinheiro, sofreu muito e está piorando. Olha o que ela fez. Ela havia escutado falar que Jesus e entrou no meio da multidão, chegando por trás dele, tocou a sua capa, pois pensava. Olha, é de arrepiar, é emocionante. Se eu apenas tocar na capa dele, eu ficarei curada. Logo, o sangue parou de escorrer e ela teve certeza de que estava curada. Forte isso, né? Se eu tocar apenas na capa, eu ficarei curada. E naquele instante ela ficou. Leia depois. No mesmo instante, Jesus sentiu que ele havia dele havia saído o poder. Então virou-se no meio da multidão e perguntou: quem foi que me tocou? Quem tocou na minha capa? Os discípulos responderam: Senhor, está vendo como essa gente está apertando? Todos do lado e ainda perguntas isso? Mas Jesus ficou olhando em volta para ver quem tinha feito aquilo. Então a mulher, sabendo o que lhe havia acontecido, atirou-se aos pés dele, tremendo de medo, e contou tudo. E Jesus disse: minha filha, você sarou porque teve fé. Vá em paz. Você está livre do seu sofrimento. Em Deus, eu espero um milagre, Senhor. Esta palavra é para mim, Senhor. O padre mudou todo o programa hoje e é para mim, sou eu, sou essa mulher. Não importa que você seja um homem. Você é esta pessoa que está tocando na capa de Jesus. E o Senhor está dizendo: minha filha, meu filho, você sarou porque você teve fé. Marca essa hora. Olha no relógio. O dia de hoje, 31 de julho. Jesus está confirmando esta graça. E sacristão, se prepare, porque virá um testemunho. E nós vamos soltar aqui. Vá em paz. Você está livre do seu sofrimento. Amém. Amém. Amém. Obrigado, Jesus, por esse momento de imensa cura. E se alguém tomar posse, testemunhe. Osmar, que a paz de Jesus esteja com você.
1: Oi.
0: Deus abençoe, Osmar. Bom dia, você fala de onde?
1: Fala de Rolim de Moura, Rondônia.
0: Meu abraço, Rolim de Moura. Como é que você me acompanha ali em Rolim de Moura?
1: Eu acompanho pela Parabólica e pelo aplicativo também.
0: Tá certo, meu abraço, a TV Parabólica Digital, pega o Brasil inteiro e pelo aplicativo. É. Mas nós tínhamos uma rádio ali. Parou de ter?
1: Tem.
0: Como é que é o nome da rádio?
1: Parou de transmitir,
0: tá certo.
1: Que eu ouvia no carro, né? Que eu viajo muito, trabalho com vendas.
0: Bom, pena
1: e agora
0: pra eles. Tá bom, vamos lá. O que você quer partilhar, Osmar?
1: Então, eu caí de bicicleta, aqui, né? E caí no asfalto, quebrei o ombro e a cabeça, né? Precisei fazer um negócio na cabeça. Aí fiquei na UTI 10 dias, depois fui na CMTI mais 10 dias.
0: Meu Deus!
1: E quase não deu tempo de mim tá falando com o senhor.
0: Meu Deus do céu.
1: Foi um milagre.
0: Um milagre mesmo.
1: Minha esposa pegava o terço, tem o terço da Santa Chaga, né? Ela pegava, rezava comigo, eu não ouvia nada. Não vi, depois que eu caí de bicicleta, não vi mais nada. Não vi que escutava no hospital, não vi mais nada. Só vi depois que eu estava na sala, na utensílio, né? Mas enquanto estava assim, não vi mais nada. E ela pegava e rezava comigo. Santa Chaga, né?
0: Sim.
1: E eu não via nada, só que eu pegava as coisinhas assim, né? E só que eu não via nada.
0: Tá bom.
1: Aí ela rezava comigo todo dia.
0: E você foi curado?
1: Fui. Agora eu tô na recuperação em casa, né?
0: Certo. Então, diga comigo assim, obrigado Jesus das Santas Chagas.
1: Obrigado Jesus.
0: Pelas graças recebidas.
1: Pelas graças recebidas.
0: Mas peço, Senhor. Que a minha recuperação seja completa. Amém.
1: Amém.
0: E é isso que nós vamos rezar, filho. Pedindo essa intenção. Que a sua recuperação seja completa.
1: Tá bom, padre. Foi um prazer falar com você. Viu?
0: Prazer todo meu, Omar. De Rolim de Moura, Rondônia. Acompanha pelo aplicativo Parabólica Digital, canal 329. Dom Norbert Hans Christopher Foster, de Gi, Paraná. Escute esse testemunho, por favor. Escute.
2: Me chamo Luciane, falo da cidade de Joaçaba, Santa Catarina.
0: Sim.
2: Eu, juntamente Joaçaba. Com minha mãe Dulce, nós temos a loja Dulce Luz, artigos religiosos. Somos revendedores dos produtos que evangelizam.
0: Não, pera lá, volta de novo. Pera lá, hoje eu vou para Araquari, Santa Catarina. E ali, solta lá de novo, vai lá. Não, sem fundo musical, sacristão, que eu quero escutar direito. Vai lá.
2: Me chamo Luciane. Falo da cidade de Joaçaba, Santa Catarina.
0: Isso.
2: Eu, juntamente com minha mãe Dulce, nós temos a loja Dulce Luz, artigos religiosos.
0: Olha aí.
2: Somos revendedores dos produtos que evangelizam.
0: Amém.
2: Já fazem 4 anos.
0: Amém.
2: Todos os dias acompanhamos o seu programa pela Rádio Líder, Dervaldo Oeste. E quando o senhor diz, pega água, pega as fotos de família, nós pegamos todos os objetos aqui da loja e colocamos o radinho
0: para
2: o senhor abençoar.
0: Amém.
2: Para que os nossos clientes possam levar a sua bênção para os seus lares. Obrigado, Padre Reginaldo. Deus te abençoe sempre. Conte sempre com nossas orações.
0: Obrigado, Luciane, de Joaçaba, Santa Catarina. Eu comento depois. Só quero lembrar que hoje eu estarei em Araquari, Santa Catarina, às 19h30, 7h30 da noite. Eu presido a missa e depois faço um show de evangelização. Você vai poder assistir pela TV Evangelizar, pelo YouTube Padre Manzotti. Eu volto comentando, a Luciane, volto com a leitura orante. Volte comigo.

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nós vamos para a leitura orante, que é de 1 Coríntios, capítulo 15, 23, seguintes. Mas a Luciane de Joaçaba, Santa Catarina, ela falou dos produtos que evangelizam. Ela tem uma loja e ela colocou a loja nos produtos que evangelizam. E acompanha pela Rádio Líder de Ervaldo Oeste, minha saudação a Santa Catarina, diretor Mauro Roberto, Dom Mário Marques de Joaçaba. 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Aí, gente, recado dado. Bíblia aberta, cartilha de oração. Primeiro Coríntios, capítulo 15, versículo 23, seguintes, falando da ressurreição. Primeiro Coríntios, capítulo 15, 23, seguintes. Como será a ressurreição? Já falamos que é um corpo glorificado, que Jesus foi o primeiro. Não, padre, primeiro foi Lázaro. Não, Lázaro foi reanimado. A filha de Jairo foi reanimada. O filho da viúva de Naim foi reanimado, morreram de novo. Só Jesus ressuscitou, o primeiro. Mas nós ressuscitaremos com ele. Porém, cada um será ressuscitado na sua vez. Olha ali, Cristo, o primeiro de todos, pois os que são de Cristo, quando ele vier, então virá o fim. Cristo destruirá todos os governos espirituais, todas as autoridades e poderes, entregará o reino de Deus ao Pai. Gente, isso é muito forte. Isso na teologia é muito forte. Eu não consigo adentrar aqui, mas para quem gosta de estudar, o Pai entregou o mundo nas mãos de Jesus. Jesus, isso se celebra muito na festa de Cristo Rei, que é o último domingo do tempo comum antes do advento. Lá no finalzinho de novembro, começo de dezembro, festa do Cristo Rei, que aparece Jesus, é uma imagem muito forte, que tem um globo na mão. Vem daqui, desse texto. É muito forte essa imagem. Pois destruirá todos os governos espirituais e as autoridades, e entregará o reino a Deus, o Pai. Pois Cristo tem de reinar até que Deus faça com que ele domine todos os inimigos. Gente, você tem uma visão de que o inimigo está vencendo? Padre, no mundo o diabo está vencendo? Não está, não. Os homens podem estar inclinados, mas a história da salvação não é com o triunfo do inimigo, é o triunfo de Jesus Cristo. Por isso a gente acredita no bem, por isso a gente faz o bem mesmo vendo mal, por isso se manter honesto mesmo quando muitos são injustos. Parece ser normal ser injusto, parece ser normal mentir. Por que a gente não faz?
porque nós acreditamos no triunfo de Jesus. O domínio não é do inimigo, o triunfo é de Jesus. Atenção, versículo 26. O último inimigo que será destruído é a morte. As escrituras sagradas dizem: Deus pôs todas as coisas debaixo do domínio dele. É claro que dentro das palavras todas as coisas não está o próprio Deus, que põe tudo debaixo do domínio de Cristo. Mas quando tudo for dominado por Cristo, por isso nós rezamos no Pai Nosso, já estou explicando, venha a nós o vosso reino. A gente não reza todo o Pai Nosso? Venha a nós o vosso reino. Podes reinar, Senhor Jesus, podes reinar. Deus pôs todas as coisas debaixo do domínio dele. Mas quando tudo for dominado por Cristo, então é o próprio Cristo se colocará debaixo do domínio de Deus. Pois todas as coisas debaixo do domínio dele. Então Deus reinará completamente sobre tudo. Podes reinar. Essa imagem, a equipe foi rápida. Parabéns, equipe. Essa imagem que você está vendo na televisão, e eu descrevo para quem está no rádio, é Jesus com o cetro, com o mundo nas mãos, ele rei, e o inimigo será destruído. Então não se iluda com o mal hoje, não se deixe levar pelo mal. Lutemos pelo bem, lutemos pela verdade, lutemos pela justiça, lutemos pela vida, lutemos pelo bem e pela promoção humana. Senhor Jesus, podes reinar. Então reine no mundo, mesmo marcado por guerras. Reina, Jesus, mesmo neste mundo marcado por desigualdade social. Reina, Jesus, neste mundo marcado por injustiça. Reina, Jesus, e eu proclamo o teu reinado, e que eu possa antecipar o teu reino, que eu possa antecipar o teu reino, Senhor Jesus. Que nós não nos deixamos iludir pelo mal, que não nos deixemos iludir pela falsa vitória do inimigo. Não, Senhor, que nós nos concentremos no que é certo, no que é justo, no que é santo. Então podes reinar, Senhor. Vai, sobe o som, sacristão. Deus está presente aqui. Reina, Senhor. Reina no mundo. Reina em nossas famílias. Reina, Senhor, em minha vida. Repita de novo. Reina, Senhor Jesus, no mundo. Reina, Senhor Jesus, na minha família. Reina, Senhor Jesus, na minha vida. Eu proclamo, na minha existência, na minha vida, sois o único Senhor e Rei. Reina, Senhor. Amém. Esta foi a leitura orante de hoje. Perdeu 10 da manhã? 10 da noite. Quer ouvir só a leitura orante? Vai no YouTube Padre Manzotti e por volta das 20 horas eles colocam a leitura orante. E hoje é muito forte. Reina, Senhor Jesus. Impera, Senhor Jesus. Eu vou pro intervalo, eu volto já. Volte comigo. Espero por você.

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1: 10 horas e 37 minutos.

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0: 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Helenice, que a paz de Jesus esteja com você.
1: Amém, padre. Sua bênção, padre.
0: Deus abençoe. De onde você fala, Helenice?
1: Eu falo de Tracunhaém.
0: Tracunhaém, Pernambuco. Como é que você me acompanha ali em Tracunhaém?
1: Eu acompanho o senhor quando estou na minha casa pela televisão. E eu trabalho pela internet. Aí coloco no YouTube.
0: Tá,
1: e acompanha o senhor.
0: Tá certo, então deve ser pela parabólica digital ou quando tá fora de casa pelo YouTube Padre Manzotti. Diga lá, Helenice, a palavra é sua, minha querida.
1: Você é uma bênção, viu, por entrar todos os dias na minha casa.
0: Amém.
1: No meu trabalho. É uma bênção de Jesus. Já há muito tempo que eu tô querendo ligar pro senhor, já tentei várias vezes. Ontem eu liguei, caiu a ligação.
0: Opa, era para ser hoje.
1: Mas era, padre. Eu queria dar um testemunho.
0: Por favor.
1: E um pedido de oração e um aconselhamento, mas eu creio que não vai dar tempo, né?
0: Vamos tentar, vamos lá, comece pelo testemunho.
1: O testemunho é que eu tenho três filhas e a minha filha mais velha, ela sempre quis trabalhar. Desde os 14 anos que ela pedia para trabalhar e eu, calma, minha filha, vai estudar. Ela terminou os estudos dela, 17 anos, aí foi fazer uma prova no Recife para fazer um concurso, a gente perdeu, chegou lá, os portões fecharam.
0: Misericórdia.
1: Ela perdeu a prova, a gente se desesperou, mas eu acredito que já era Deus trabalhando na vida dela.
0: Sim.
1: E depois apareceu outro concurso, ela prestou o concurso, fez o concurso da polícia e passou.
0: Certo.
1: Hoje em dia ela é um policial.
0: Opa.
1: E padre, o interessante é que eu tinha comprado um terço, pulseira de Jesus das Santas Chagas. E no dia do treino dela, eu sempre pedi a Jesus, assim, eu sempre estava intercedendo, pedindo a Deus que Deus arrumasse o emprego que ela tanto queria, né? Pra
0: claro.
1: Mim e pra ela.
0: Claro.
1: Aí no dia do treino dela, o primeiro dia, o senhor faltou dar uma coisa em mim, o treinamento dela lá, que a prova é uma prova muito rigorosa.
0: Certo.
1: Ela fez logo a natação, nadou 50 metros, se desesperou porque viu uma coleguinha perder, né? Ela não foi, não passou. E olha que a menina nadava pra caramba.
0: Certo.
1: Aí ela fez, maninha, eu vou morrer. Eu disse, não vai, Edley. Deus está ali dentro daquelas águas. Jesus da Santa Chaga vai segurar na sua mão.
0: Sim.
1: E você só vai sair daquela piscina quando você for apta na sua prova.
0: Certo.
1: Aí ela nadou, padre, nadou, sabe, padre, com aquela angústia. Aí quando o policial apitou, ela foi aprovada na prova
0: dela.
1: Amém.
0: Então, graça recebida.
1: Graça testemunhada, toca o sino, sacristão.
0: Tá certo. Filha, você falou que ia pedir oração pra quem?
1: E o pedido de oração, sabe, padre, é pela alma do meu pai, porque a gente perdeu ele recentemente, agora há 4 meses.
0: Meus sentimentos.
1: E ele já se encontrava doente, com problemas oncológicos, e a gente socorreu ele, foi pro hospital, só que quando chegou lá no hospital, deixaram o meu pai cair.
0: Meu Deus.
1: Não sabe exatamente se foi queda, se foi algum objeto que bateu na cabeça dele. E isso acelerou o processo de morte dele.
0: Entendi. Como é que é o nome dele, filha?
1: Heleno da Luz dos Santos.
0: Heleno da Luz.
1: Da Luz dos Santos.
0: Então, meus sentimentos pela perda do seu pai, né? Que fez dia 30, ontem, fez quanto tempo?
1: Vai fazer 4 meses.
0: 4 meses. Então, filha, e... Você falou que queria um aconselhamento.
1: E o aconselhamento, sabe, padre, é que eu tenho 3 filhas, eu vivo com meu marido, e assim, ele foi para outros lados, o lado da prostituição, o lado da pornografia, e hoje em dia ele reverte tudo, diz que eu tô traindo ele. Coloca toda a culpa para cima de mim, e assim... Eu não sei se realmente eu devo continuar com ele.
0: Entendi.
1: Porque assim, eu tô vivendo um processo muito doloroso, a perda do meu pai.
0: Entendi.
1: Que isso me abalou demais. E tenho alegrias que eu peço todo dia a Jesus, o Senhor entra todo dia na minha casa, é o que me conforta, é o que me fortalece. Entendi. Quando é na minha casa, é no meu emprego. E assim, eu tô em dúvida, né? Já conversei com o padre daqui da paróquia.
0: E que o padre orientou?
1: É, o padre me orientou que eu não tomasse nenhuma decisão agora, porque eu tô vivendo uma fase do luto.
0: Que você tá no luto, tá sensível, né?
1: É.
0: Só que eu concordo com ele plenamente, não é hora de tomar decisão. Mas você tem que chegar, dar um chega pra lá no seu marido. Uma coisa é uma coisa, outra coisa. Ele não pode jogar o que ele tá vivendo em cima de você. Eu vou te fazer uma pergunta direta. Você tá traindo seu marido?
1: Não. Ele diz que eu traio ele, padre.
0: Sim, mas
1: inclusive,
0: não importa o que ele fala, eu tô perguntando pra você. Você trai seu marido?
1: Não.
0: Então.
1: Ele inventou e disse que eu tô traindo ele, sabe? Ficou todo

0: te trair, que ele não jogue para você, que ele não transfira para você aquilo que ele decidiu para a vida dele. Esse basta você tem que chegar para ele e dizer. Isso.
1: Ô, tá, padre,
0: você tem que
1: ele
0: chegar.
1: Ele fala.
0: É.
1: Ele diz que vai se matar e agora diz que está arrependido, que fez isso porque bebeu, que vai se matar, diz que a vida dele não tem sentido, que ele está sem sossego.
0: Então que ele mude, diga para ele, fala assim, não precisa se matar, é só mudar.
1: Eu já falei, padre, mas eu acho que ele não muda, porque agora há pouco mesmo minha filhinha tava, ele deu o celular para ela jogar, que eu tenho uma filha, Manuela, que ela é sua fã. Ela tá aqui no meu colo, aí ela falou que viu coisas feias no celular dele.
0: É. Aí amadureça, se ele tem uma vida pervertida, você não precisa viver junto. Aí, mas é um processo, tá certo, padre, esperar um pouco mais, mas você não permita que te calunie, dê um basta. Que Deus abençoe, eu vou pro intervalo, eu volto já, volte comigo.

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0: Bom, eu falava primeiro com a Helenice de Tracunhaém, Pernambuco. YouTube, Padre Manzotti, Parabólica Digital, Dom Francisco de Assis Dantas de Lucena, da Diocese de Nazaré. Hoje é aniversário de Dom Magnus Henrique Lopes, da Diocese de Crato, Ceará. Rádio Nova Esperança FM, 103.5. Tarumirim, Minas Gerais. Terra Nativa M810, Cornélio Procópio, Paraná. E TV afiliada a cabo Saber Telecom, canal 414, de Quilombo, Santa Catarina. Filhos amados, filhas queridas, hoje é o último dia do mês de julho. Mês de julho, mês de Nossa Senhora do Carmo. 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Filhos amados, povo querido, quero lembrar que hoje à noite, por favor, não sei o que se programou, mas eu estarei em Araquari, Santa Catarina. Povo de Santa Catarina, espero por vocês ali em Araquari. É às 19h30 Santa Missa, depois um show de evangelização pela música. O Brasil inteiro, e você pode me acompanhar pela TV Evangelizar e YouTube Padre Manzotti. Mas povo de Santa Catarina, é raro eu ir a Santa Catarina. Talvez, não sei as razões, mas quando veio esse convite, imediatamente aceitei. Espero que vocês estejam lá, toda a região, às 7h30 da noite. Hoje é dia de Santo Inácio de Loyola, fundador dos jesuítas. Nasceu em 1991, filho de cadete, destinado à vida sacerdotal, mas a sua aspiração era ser cavalheiro. Por isso, seu pai o mandou para Castela, para viver na corte de Dom Juan, ministro do rei Ferdinando, o católico. Foi um homem de um caráter, um jovem, forte, cortejava as damas. Quando Dom Juan morreu, transferiu-se para a corte de Dom Antônio, duque de Narreira. Foi quando ele foi acometido de um ferimento, de um tiro de canhão, e o fez ficar coxo. Olha que interessante. Enquanto ele se recuperava, ele começou a ler a vida dos santos e começou a ler a Bíblia. Nunca mais foi o mesmo. A partir de então, se tornou sacerdote e fundou a Companhia de Jesus, os jesuítas. Permaneceu em Roma, cuidou dos pobres, dos órfãos, dos enfermos e recebeu o título de apóstolo de Roma. Dormia cerca de 4 horas por noite para continuar o trabalho. Morreu pobre no dia 31 de julho de 1556 e está sob o altar na igreja dos jesuítas em Roma. Um homem que de soldado do mundo se tornou soldado de Deus. Santo Inácio de Loyola, rogai por nós. E juntos vamos ao segundo dia da novena, Sagrada Família de Nazaré, e rezar pelos pais. Rezemos. Sagrada Família de Nazaré, coloco-me em oração por todas as famílias e clamo que as famílias aqui na terra tenham o discernimento necessário para fugir de todas as ciladas de hoje, como fizeste na Gruta de Belém, na fuga do Egito. Jesus, Maria, José, eu coloco como intenção especial o pai aqui na terra. Diga o nome do seu pai, vivo ou falecido, diga.
1: Antônio.
0: Seu avô paterno, diga lá. Avô materno, aos falecidos, dai-lhes, Senhor, o descanso eterno, e a luz perpétua os ilumine. Descanse em paz, amém. Aos pais vivos, teu pai está vivo, o que você quer pedir pelo seu pai? Dá-lhe saúde, paz, felicidade, prosperidade. Afugentai, Senhor, das famílias os vícios, discórdias, desavenças, infidelidade, enfermidade. Afastai para longe os ataques dos inimigos contra a família, e de modo particular esta graça que vos peço hoje. Sagrada Família de Nazaré, santificai e protegei a família. Sagrada Família de Nazaré, santificai e protegei a família. Sagrada Família de Nazaré, santificai e protegei a família. Amém. O Senhor esteja convosco, Ele está no meio de nós. Abençoai, Senhor, a água, a roupa dos enfermos, os remédios, as fotos de família. Por intercessão de Nossa Senhora do Carmo, São Pio, nos méritos das Santas Chagas. Pai, Filho e Espírito Santo. Amém. E eu me despeço com um clipe, Manda Teus Anjos, YouTube, Padre Manzotti. Evangelizar é preciso.

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0: Olá, querido irmão, querida irmã, seja muito bem-vindo a esse nosso encontro da Pequena Via. Toda sexta-feira temos a alegria de estarmos aqui. A alegria do Senhor, como diz a própria liturgia, a alegria do Senhor é a nossa força. E hoje nós queremos ser fortalecidos pela palavra de Deus, por esse momento espiritual. Não há como iniciarmos um momento espiritual sem invocarmos a presença do nosso Deus. Por isso eu te convido, aí onde você está, a fazermos uma oração. Em nome do Pai, e do Filho, e do Espírito Santo. Amém. Senhor nosso Deus, te louvamos e bendizemos por esta manhã, por este nosso encontro semanal, onde, através da intercessão de Santa Teresinha do Menino Jesus, nós queremos buscar a simplicidade do nosso coração, a simplicidade da nossa vida. Porque um coração simples, Senhor, sabe acolher a Tua vontade e viver aquilo que o Senhor espera de cada um de nós. Que tudo aquilo que hoje possamos falar e fazer seja para a honra e glória do Vosso Santo Nome. Glória ao Pai, ao Filho e ao Espírito Santo, como era no princípio, agora e sempre. Amém. Que nós hoje possamos, através da intercessão de Santa Teresinha do Menino Jesus, alcançar, amado irmão, essa simplicidade no nosso coração. A simplicidade é uma virtude que muito agrada o coração de Deus, porque Deus é simples. E por isso, nessa simplicidade, peço licença novamente para entrar na sua casa. Como toda sexta-feira, nós realizamos esse nosso encontro maravilhoso. E olha só que bênção. A gente está finalizando agora nosso mês de julho, mês dedicado ao preciosíssimo sangue de Jesus. E hoje nós queremos pedir que o Senhor nos lave, nos proteja, nos purifique com o seu sangue precioso. Do alto da cruz jorrou sangue e água, e o Senhor lavou a cada um de nós. Por isso, quando olhamos para a imagem dos santos, e aqui nós temos Santa Teresinha, a nossa padroeira, nós vemos que foram homens e mulheres que se deixaram transformar pela graça do Senhor. É lógico que eles fizeram muito também, porque a graça de Deus, como a gente já falou durante as nossas programações, ela transforma a matéria concreta, ou seja, aquilo que eu e você somos, mas sem deixar de lado a importância e a primazia da graça de Deus. Porque, de fato, é ela quem transforma, é ela quem faz com que eu e você tenhamos uma vida nova em Cristo Jesus. E hoje, como nós estamos finalizando esse mês de julho, eu pensei em fazer algo especial. Nós estamos aqui desde abril já, tendo essas nossas programações, toda sexta-feira esse nosso encontro. E pensei, por que não fazer então um momento, um programa, onde a gente pode repassar tudo aquilo que nós já falamos, aquilo que nós já refletimos, aquilo que nós partilhamos. Afinal de contas, lembre, esse nosso encontro é uma partilha. Partilha da palavra de Deus, partilha da espiritualidade, trazendo essa simplicidade para a santidade no nosso cotidiano. Por isso você é importante também para esse momento. Você pode também, lá através do YouTube, deixa a sua intenção, coloca a sua pergunta. Vai colocando ali, porque depois, no decorrer, nos outros blocos, vamos tentar ver ali e responder algumas perguntas. Fala o que você está achando também desse nosso encontro. Para nós é muito importante, porque afinal de contas, eu não estou aqui sentado falando para mim mesmo, mas eu quero estar aqui para estar junto com você, na tua casa, para a gente poder partilhar desse dom que é a nossa fé, sempre na simplicidade de coração, porque o coração simples sabe acolher aquilo que Deus tem preparado para cada um de nós. Por isso, hoje, esse nosso programa, a gente quer fazer o seguinte: fazer o caminho de volta ao essencial, um balanço da nossa vida espiritual. Por que voltar ao essencial? Porque às vezes na nossa vida nós vamos adquirindo conhecimento, nós vamos adquirindo experiências, e isso faz com que a gente possa talvez se perder com aquele amontoado de coisas que foram faladas, que foram escritas, que foram partilhadas. E aí a gente precisa fazer aquele retorno, sabe? Aquele retorno o quê? Ao que é essencial, para a gente não se perder. O coração simples, ele sabe identificar o que é essencial na sua vida espiritual e o que é secundário. O problema, o grande problema no nosso crescimento espiritual é que às vezes, amado filho, a gente coloca como essencial aquilo que é secundário. E aquilo que é secundário, a gente acaba como que dando prioridade. Mas também o contrário é verdadeiro. Aquilo que às vezes é essencial, a gente acaba deixando de lado. Então, o programa, ele busca trazer de novo ao nosso coração aquilo que é essencial para mim e para você, tá certo? Então vamos voltar a esse essencial? Vamos fazer esse recorrido novamente? Vamos voltar um pouco atrás para ver os temas que nós fomos falando? E assim, com certeza, isso vai te ajudando a algo muito interessante, que é o balanço da nossa vida espiritual, um exame de consciência. Hoje, a igreja celebra a memória de um santo muito importante dentro da história da igreja e da espiritualidade da igreja, Santo Inácio de Loyola. E Santo Inácio de Loyola, olha só que interessante, ele fala muito sobre esse exame de consciência, voltar ao essencial, utilizar das coisas tanto quanto. Há um princípio que ele usa na sua base espiritual, que eu sou muito caro, gosto muito disso. Ele diz assim: usar das criaturas tanto quanto, esse é o princípio, tanto quanto me ajudem a me aproximar de Deus, a ser mais santo, a olhar para a experiência espiritual desde esse ponto de vista da simplicidade. Então, vamos aproveitar que hoje é o dia de Santo Inácio, pedir para ele também que interceda por nós, junto com Santa Teresinha, para alcançarmos essa simplicidade do nosso coração. Eu queria te perguntar, como está a sua vida espiritual hoje? Vamos lá, faz de conta que você está chegando aqui agora num consultório médico e na triagem a gente vai começar a medir tua pressão, tomar sua temperatura, poder olhar para aqueles elementos que nos podem dar um diagnóstico de como está a sua vida espiritual. Durante os últimos meses, a gente caminhou junto, foi falando sobre direção espiritual, sobre oração, sobre dificuldades da caminhada que a gente vai enfrentando, né? Todos nós, eu como padre, você como religiosa, como religioso, você como pai, mãe de família, você estudante, você trabalhador. Falamos sobre o Sagrado Coração de Jesus, falamos sobre as virtudes teologais. Foram várias séries, vários programas, onde a gente foi falando sobre essa temática. Olha só o que a gente já tem construído. Vou repetir aqui os temas, porque talvez você, pode ser que seja a primeira vez que você está aqui conosco, né, no programa Pequena Via. Você estava lá junto com o Padre Reginaldo, maravilhoso, e veio também aqui cair junto nesta programação, e você talvez está se perguntando, o que é isso da Pequena Via, Padre? Eu nunca tinha ouvido falar, mas olha só o que a gente já falou durante essa programação. Vamos lá, outra vez. Direção espiritual, o que é, o que não é, o quem pode fazer, quem não pode, quando é recomendável. Falamos sobre a oração e as dificuldades na nossa caminhada. Falamos sobre o Sagrado Coração de Jesus no mês de junho. E falamos sobre as virtudes teologais durante esse mês de julho. Falamos sobre a fé, falamos sobre a esperança e falamos sobre a caridade, que é a forma de todas as virtudes. Mas hoje, de modo especial, eu quero me convidar e convidar a você a gente fazer uma pausa. Como eu falei, não é só para aprender um tema novo, mas para olhar para o próprio coração. Olhar para o próprio coração e fazer essa recapacitação daquilo que eu fui aprendendo, o que eu fui colocando em prática. Eu gosto muito de ler, faz tempo, eu tenho que recomeçar novamente esse hábito de leitura, mas eu gosto muito dos livros espirituais. E sempre que eu estou lendo algum livro, eu vou anotando algumas coisas, vou sublinhando, seja no tablet ou seja também no livro físico, vou sublinhando e vou anotando numa lista aquilo que eu fui aprendendo, aquilo que eu posso aplicar na minha vida. Porque tem muita gente que gosta de ler, tem muita gente que tem conhecimento da fé, tem muita gente que se aprofunda até mesmo nos mistérios da nossa fé, lendo os santos padres, estudando o catecismo. E é muito bom, Porém, se isso não é colocado em prática na nossa vida, se torna apenas um mero conhecimento. Mas lembrem-se, conhecimento não transforma a vida. O que transforma a vida é a experiência da fé, não o conhecimento apenas da fé. Também é verdade que quanto mais eu conheço, mais eu quero experimentar sobre a fé. Isso faz com que eu possa aprofundar e gerar frutos na minha vida. Então, hoje nós queremos fazer uma pausa dentro desse nosso crescimento, conhecimento espiritual, nem tanto para olhar para um tema novo, mas para olhar para o próprio coração. Vem comigo, vamos fazer uma breve caminhada daquilo que nós já vimos e já partilhamos nesse nosso programa Pequena Via. Primeiro, nós falávamos, e isso é muito importante sempre voltar, a vida espiritual é um caminho. É um caminho. Não é algo que se dá da noite para o dia, não é algo que eu posso, como a gente até usou como exemplo, né? Ter lá a nossa pílula, nossa cápsula espiritual. Então eu tomo todos os dias de manhã e pronto, hoje eu sou um novo homem, uma nova mulher, sou uma pessoa espiritualizada. Não, é um caminho. E cada um de nós é chamado a percorrer o próprio caminho junto de Deus, percorrer o caminho junto dele, na busca da felicidade e da plenitude do nosso coração. Também é importante lembrar que ninguém amadurece de um dia para o outro. Se é um caminho, eu preciso viver as etapas desse caminho. Porque um grande risco, meu amado irmão, que a gente corre na vida espiritual, é de querer dar passos maiores do que aquilo que nós realmente podemos fazer. De querer como que caminhar a pressas. E, infelizmente, a vida humana nos ensina que aquilo que é feito às pressas nem sempre é bem feito. Às vezes, quando a gente quer acelerar as coisas e cada coisa tem o seu processo, a gente acaba não tendo um resultado conforme aquilo que esperávamos. Talvez a gente fale assim, não ficou do jeito que eu queria. Claro, você apressou o processo. Pensa na imagem que Jesus colocava no Evangelho, a imagem do fermento na massa. Não tem como eu querer acelerar o processo do fermento. Ele trabalha no seu tempo, ele faz a sua obra. E o que ele faz bem. Por isso, a gente precisa entender que ninguém amadurece de um dia para o outro. E também é preciso entender o seguinte, Deus trabalha em processos. Ele vai trabalhando por etapas. Por exemplo, no crescimento da nossa vida espiritual, Deus ele vai trabalhando o terreno que é o nosso coração. Ele nos ajuda primeiro a predispor a nossa vida para lançar a semente da sua graça. Uma vez lançado a semente, com o meu esforço e o teu esforço, ele vai nos ajudando a cultivar, crescer, amadurecer, para que então gere o fruto. Não é lancei a semente, amanhã já estou colhendo fruto. Não é assim que funciona. Nós precisamos entender que Deus também trabalha nos processos da nossa vida. Todos nós queremos resultados. Todos nós queremos frutos da nossa vida. Mas muitas vezes esquecemos de caminhar no processo, de abraçar o processo. Que nem sempre vai ser fácil, viu? Já adianto isso para você. Agora, a gente pode também fazer algumas perguntas que vão orientar os outros blocos e que vão também nos ajudar a voltar ao essencial. A minha vida espiritual hoje é melhor que alguns meses atrás? Você que me acompanha desde o primeiro programa, tudo aquilo que a gente falou aqui tem te ajudado a melhorar a sua vida espiritual? Você tem reservado mais tempo para Deus no seu dia a dia? A tua oração, ela melhorou? Está sendo mais profunda? Está sendo mais simples? Tenho buscado crescer ou apenas resolver problemas? Às vezes na vida espiritual a gente fica, desculpa a expressão, mas só para a gente entender, com vocação de bombeiro, né? A gente vai apagando o fogo, mas a gente não se organiza, a gente não projeta o nosso crescimento. Por isso, a vida espiritual, amado filho, ela não se mede por emoções, mas ela se mede por conversão. Vou repetir isso aqui para a gente finalizar esse bloco e depois a gente volta para trabalhar sobre essa ideia. Repete e grava isso no teu coração. A vida espiritual não se mede por emoções, mas por conversão, mudança de vida, mudança de hábito, mudança de pensamento. É isso que Jesus falava no Evangelho sobre a metanoia, essa conversão, essa transformação que vem de dentro para fora. Por isso que essas perguntas possam te ajudar também a ir refletindo. Não existe uma resposta absoluta, mas cada um de nós precisa olhar para a própria vida e ver como está a minha vida espiritual.
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0: Nada. Você gosta dele, essa
1: aí,
0: né?
1: É pra tomar, né?
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4: Hora certa, meio-dia.
5: O anjo do Senhor anunciou a Maria e ela concebeu pelo Espírito Santo. Ave Maria, cheia de graça, o Senhor é convosco. Bendita sois vós entre as mulheres. Bendito é o fruto do vosso ventre, Jesus. Santa Maria, Mãe de Deus, rogai por nós, pecadores, agora e na hora de nossa morte. Amém. Eis aqui a serva do Senhor, faça-se em mim segundo a vossa vontade. Ave Maria, cheia de graça, o Senhor é convosco. Bendita sois vós entre as mulheres, e bendito é o fruto do vosso ventre, Jesus. Santa Maria, Mãe de Deus, rogai por nós, pecadores, agora e na hora de nossa morte. Amém. E o Verbo divino se fez carne e habitou entre nós. Ave Maria, cheia de graça, o Senhor é convosco. Bendita sois vós entre as mulheres, e bendito é o fruto do vosso ventre, Jesus. Santa Maria, Mãe de Deus, rogai por nós, pecadores, agora e na hora de nossa morte. Amém. Oremos. Infundi, Senhor, e vos rogamos a vossa graça em nossos corações, para que pela anunciação do anjo conhecemos a encarnação de Cristo, vosso Filho, pela sua paixão e morte na cruz, sejamos conduzidos à glória da ressurreição. Por nosso Senhor Jesus Cristo, vosso Filho, na unidade do Espírito Santo. Amém.
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1: Gente, boa tarde, é um prazer estar com vocês no nosso programa Vozes da Terra, que une Campo Cidade, Cidade Campo. Esta é a nossa roda de conversa que acontece pelas ondas sonoras da Rádio Santa Cruz FM. Meu nome é Jade Sena, sou comunicadora social pelo programa Uma Terra e Duas Águas, o PIL mais dois. Sextou. E sexta tem o nosso Vozes da Terra. Cada sexta-feira, o Vozes da Terra é um encontro que abre espaço para discutirmos temas importantes para o nosso campo e para o nosso povo. E como você que nos acompanha sabe, o Vozes da Terra é um programa da Cáritas Diocesana de Almenara, que tem como missão testemunhar e anunciar o Evangelho de Jesus Cristo, defendendo e promovendo toda forma de vida e participando da construção solidária da sociedade do bem viver, sinal do reino de Deus, junto com as pessoas em situação de vulnerabilidade e exclusão social.

0: Hoje eu quero mandar um abraço muito especial para todas as pessoas da agricultura familiar do nosso vale, que com tanto amor e dedicação cuidam da terra e garantem o sustento das famílias e também das comunidades. Um abraço cheio de respeito e gratidão para as mulheres, feirantes, agricultoras, trabalhadoras rurais e todas as famílias que fazem da terra o seu lugar de viver e de lutar. Eu mando também um abraço muito especial para o pessoal do São Pedro do Jequitinhonha e do Córrego de São Pedro, meus avós que estão sempre na escuta, minha mãe, meu pai, meus irmãos. Mando também um abraço muito forte para o pessoal aí da juventude. Um alô para a Fabrícia e para a Gu, que também estão sempre na escuta. Que Deus abençoe todos vocês que estão na escuta do nosso programa. Que seja um dia abençoado, um ano abençoado para todos nós. Abraço para todos vocês aí do outro lado do rádio. E agora, chega mais, ajeita o rádio e pega aquele café quentinho, porque hoje o nosso encontro é para relembrar que no dia 28 do mês de julho foi comemorado o Dia do Agricultor. E também no dia 25 de julho, nosso programa foi com um tema especial, porque era a comemoração do Dia Internacional da Agricultura Familiar. E falar de agricultura, falar de agricultor, é falar de território, falar de água, falar de terra, falar de resistência. E no dia 29 de julho, na quarta-feira, a gente realizou lá em Almenara, no Centro Diocesano, um seminário diocesano de ecologia integral em defesa dos direitos socioambientais e do território, que foi promovido pelo Coletivo de Ecologia Integral e também a Diocese de Almenara, por meio da Cáritas Diocesana de Almenara e da Cáritas Regional Minas Gerais. E eu trouxe para vocês um áudio do Bispo de Araçuaí, Dom Geraldo Maia, falando um pouco sobre essa questão da mineração e também como ela atinge os agricultores aqui no nosso...
1: Eu sou Dom Geraldo dos Reis Maia, Bispo de Araçuaí. Eu quero cumprimentar com grande satisfação a Diocese de Almenara, juntamente com os organismos e todos aqueles que estão envolvidos neste grande seminário. Tão importante debater esses desenvolvimentos da mineração aqui no Baixo Jequitinhonha. Nós sabemos que a mineração vem se fazendo presente em várias partes dos nossos territórios e agora na região de Almenara, trazendo então consequências para as famílias, consequências para as comunidades, para os territórios, trazendo aí problemas socioambientais. Por isso é importante debater esse tema, trazer lideranças, seja do meio religioso, das comunidades, seja também do campo civil, político. É um debate que precisa abranger a todos, porque já começamos a perceber os impactos da mineração aqui nesses territórios. Dentro da Semana do Agricultor, nós vemos com muita apreensão os impactos da mineração sobre a agricultura familiar. A nossa região é uma região muito marcada pela agricultura familiar e, diante disso, nós observamos como que as famílias são impactadas, os agricultores, o pessoal do campo, porque com a mineração vem as suas consequências, vem toda a poluição dos rios, a poluição do ar, e isso traz uma consequência também para os alimentos. Isso vai contaminando as águas, contaminando as plantações e contaminando as pessoas. Por isso é importante que nessa Semana do Agricultor, que as pessoas possam ter essa consciência da importância de refletir sobre esses impactos e buscar soluções, buscar caminhos. Antes de tudo, é preciso uma interação entre as pessoas, precisa buscar unir forças, buscar, de fato, uma organização popular que possa lutar em favor das famílias, em favor dos agricultores, para amenizar esses impactos da mineração. No município de Araçuaí, de Itinga, nós vemos que com a mineração se acentuando ali, nós vemos que, de fato tem acontecido que toda a agricultura familiar já começa a ser afetada. Já começa a ser afetada justamente com a contaminação do solo, a contaminação dos rios, porque é essa água que vem dos rios, das nascentes, é que vai, tem ajudado então a irrigar e assim fazer toda a agricultura. Outro fator importante em se tratando das águas é que a mineração se serve das águas. Para o serviço da mineração precisa de água. A Sigmalítia retira a água do rio Jequitinhonha. A Atlas, que vai começar a minerar em breve, vai retirar a água do subsolo, através de poços artesianos. Isso tudo afeta também as nossas nascentes, afeta aí os cursos de água que nós temos. Então é necessário que haja uma reflexão sobre o uso da água e sobre esses impactos que a mineração tem causado na agricultura. Os agricultores, as famílias precisam se unir nas comunidades, discutir esses assuntos e buscar caminhos e assessorias que possam ajudar as pessoas a encontrar umas vias de superação. A igreja tem uma missão muito especial, que é a missão de continuar a vivenciar o evangelho, levar a força do evangelho para que as pessoas possam ter esperança nas suas lutas. A igreja é uma rede de comunidades. Para todo lado nós temos uma comunidade católica. E através dessas redes, através da atuação da igreja nas comunidades, nós vemos a importância de que, de fato, as pequenas comunidades possam lutar pelos seus direitos. Daí a importância da igreja, que une também forças, além desse trabalho em rede, a igreja busca unir forças de campos diferenciados, através de coletivos, através de fóruns, debates, seminários como esse que a Diocese realiza no dia de hoje, momentos importantes de debates, de reflexões, de busca de alternativas. Eu quero me dirigir a todas as pessoas que já começam a ser atingidas com suas comunidades, seus territórios, toda essa dificuldade que nós estamos vendo no momento presente diante dos impactos da mineração. Quero dizer uma palavra de esperança, no sentido de que lutar contra esse poder de mineradoras, de grandes empresas, parece ser muito difícil, porque são conglomerados muito fortes, com muitos poderes, com advogados, com gente técnica, com gente especializada, mas de outro lado a nossa força está na nossa união, a nossa força está na nossa fé, a nossa força está na nossa esperança. Por isso precisamos nos unir, não podemos deixar que as falas, as conversas desses agentes de mineração dividam as comunidades, dividam as pessoas. Precisamos buscar a união, procurar interagir, unir sempre mais as comunidades, as famílias e lutar sempre nessa perspectiva da esperança, procurando colocar o evangelho em prática na nossa vida, nas nossas famílias, nas nossas comunidades.
0: E aí, pessoal, que fala importante do Dom Geraldo. Eu agradeço ele pela contribuição aqui no nosso programa, trazer um pouco dessa reflexão de como a mineração vai impactar a nossa realidade. E não é só a realidade de quem está no campo exposto diretamente, não. O vento leva, o vento vai levar, vai contaminar nossa água, vai contaminar o ar que a gente respira. A gente tem que buscar se conscientizar, saber do que se trata mesmo, saber o que está vindo para o nosso território. Porque as pessoas ficam naquela ilusão, vai trazer evolução, vai trazer capital para a cidade, mas na realidade quem é beneficiado é apenas os grandes empresários e os moradores sofrem as consequências. É daí que nascem os conflitos internos e a gente tem que se preocupar com a nossa casa comum. Temos que nos preocupar com os moradores das comunidades rurais e serão extremamente atingidos com essas questões da mineração. E para enriquecer ainda mais o nosso Voz de hoje, eu trouxe um relato de experiência da Ieda. Ela é agricultora familiar, presidente da Associação de Mulheres Trabalhadoras Rurais lá em Jordânia. E a Ieda sente medo com essa questão da mineração chegando lá no seu território, e ela traz também um pouquinho de como é ser mulher, trabalhadora rural, que participa desses movimentos, se posiciona e também mostra como o coletivo e a união podem favorecer esse processo de resistência, mostrando que unidos nós somos força.
2: Sou Ieda Souto Rodrigues, filha de agricultores, né, do município de Jordânia. Eu moro na comunidade, hoje na comunidade de Salgadinho, e também faço parte do acampamento Vida Nova que tem no município de Jordânia. Sou presidente da Associação de Mulheres e a gente lida com as atividades do campo, né, nas plantações, na criação de pequenos animais. A gente tem uns projetos que a gente comercializa do PNAE, do PAA. É bacana. O seminário hoje, ele veio com uma proposta de informações, né, de troca de experiências com outros municípios que já teve a experiência da mineradora no município. Então, a gente tem uma grande preocupação com a questão da mineração, que vai trazer uma série de prejuízos a nós agricultores, né? Tanto na produção e também a questão da água. A água é vida. A água é a fonte de vida que nós temos. E a única fonte de água que temos no município é o Rio Ribeirão, que está bem próximo da mineradora. E todos serão impactados com essa questão da água. Então, é uma grande preocupação nossa a questão da mineração. É a poluição da água e a poluição do ar. Nós também vamos respirar esse ar poluído. Uma série de prejuízos à nossa saúde, tanto física, mental. Em 2002, né, eu comecei a trabalhar no Sindicato dos Trabalhadores Rurais de Jordânia. E fiquei presidente do sindicato por 2 mandatos, né, 8 anos. Fiquei por 2 mandatos como presidente, mais 1 mandato e meio na tesouraria do sindicato. E lá, quando eu ainda era presidente do sindicato, a gente organizou um grupo de mulheres agricultoras a participar de um seminário. E nesse seminário despertou a necessidade de criar uma associação de mulheres. E na época a gente deu todo apoio, toda estrutura para elas poder criar a associação, né? Eu ainda era presidente do sindicato. E criou a associação. A associação teve um alto bacana. Por volta de 2019, 2020, teve uma grande dificuldade por conta da Covid, né? Todo mundo desanimou, afastamento, distanciou da associação. Aí depois que passou a onda da Covid, a associação ficou fragilizada, aí a gente voltou. Eu voltei a participar da associação como sócia, eu já não estava mais no sindicato, voltou como sócia. E depois acabei sendo eleita presidente, que hoje eu sou presidente da associação. Aí quase 2 anos. Meus pais são agricultores, nasceu, criou na roça trabalhando, criou todos os filhos lá, inclusive capinando de enxada, né? Eu já tive essa experiência, até hoje eu trabalho de enxada. Mas foi assim, é um momento muito rico, e eu falo muito assim com as pessoas. A gente passa de pai para filho, né? E isso é uma experiência rica, porque lá no campo a gente faz de tudo. Eu crio galinha, eu tenho horta, meu esposo tem lá, cria, tem as vacas que a gente é da família, lá tira leite, tudo. Então, isso é uma experiência rica que a gente tem, ao contar da terra, das plantas, dos animais de forma geral, né? E quando a gente vai lidando com aquilo ali, a gente vai aprendendo também com os bichos. Minha mãe faleceu em 2016. E a minha mãe falava assim, ela chegava, começava assim com as galinhas, com os animais, eu falava assim, como é que minha mãe, né? Começou com os bichos. E hoje eu entendo isso perfeitamente, assim, quando eu tô lá chamando as galinhas para alimentar, a gente vê, elas percebem, elas conhecem. No meu quarto, eu levanto de manhã, os passos que eu dou no meu quarto, as galinhas percebem que eu estou por ali e já está ali, ó, movimentando. Entendeu? É uma coisa impressionante. Os meus movimentos, os animais conhecem. Então, é uma experiência bacana de lidar com os bichos. E eu falo assim, além que a gente precisa trabalhar por conta do financeiro, mas é uma terapia para a cabeça, é uma terapia que, assim, não tem palavras para expressar a riqueza, né? Então, é muito gratificante. É, a juventude é um desafio muito grande, porque essa nossa juventude tem uma dificuldade muito grande de lidar com essa experiência, que ela é uma experiência pesada, é um serviço rústico, né? E hoje os jovens estão muito preocupados com celular, internet, e que isso vem acarretando vários problemas para a saúde dos nossos jovens. Mas eu acho que a melhor experiência que a gente deve ter com nossos filhos é, desde pequeno, desde cedo, é lidar na terra. Lidar na terra e com os animais. Porque isso é que vai começar a despertar o gosto de lidar, a curiosidade, adquirir conhecimentos para lidar com essas espécies. Tem que ser mais ou menos por aí. Eu tenho um filho que vai fazer 17 anos no próximo mês. E desde pequenininho foi criado lá na roça, né? Ele ficava lá com a minha mãe alimentando as galinhas de manhã, ficava lá na roça. Então desde pequenininho foi assim. E até hoje ele continua na roça morando comigo. Eu, meu esposo, o pai dele faleceu. Ele ainda era muito pequeno, né? Então hoje é o padrasto. Mas a gente continua lá no campo, trabalhando, cuidando. Então lá na lida do campo. É que a população precisa unir forças. A gente está vivendo um momento, um grande desafio em nossa vida, e a gente precisa nos organizar, né, como pessoas físicas, como grupos sociais, para poder fortalecer. A gente sabe que a mineradora é forte e é muito difícil individual lutar contra a mineradora. Não que a gente seja contra, mas a destruição é muito grande, a gente precisa ter conhecimento e nos fortalecer para poder procurar minimizar os problemas que a gente sabe que vai ficar para trás, que vai deixar para a gente, a destruição que vai deixar para a gente. Nós, na Associação de Mulheres, a gente tem uma rotina de reunir a cada 30 dias, uma vez por mês, né? A gente já tem um roteiro que a gente se reúne. Quando a gente tem pauta, a gente reúne. Quando a gente não tem pauta, a gente reúne também. Porque é uma terapia. E tem depoimento das companheiras que elas trazem que só o fato de ir conversar, dar risada, isso já faz bem para a cabeça, para a saúde mental delas. Então, mesmo quando a gente não tem uma pauta específica, a gente está lá sempre reunida, até para jogar a conversa fora e dar umas boas risadas. Então, convite todas as mulheres agricultoras do nosso município. A associação nossa é uma associação de mulheres trabalhadoras rurais. Então, convite para as mulheres estar participando conosco, sempre na segunda, sexta-feira.
0: Gente, que tema importante esse de hoje, né? Agradeço a Ieda pela contribuição e eu espero que vocês que estão aí na escuta multipliquem o que ouviram hoje, se informem, falem com os vizinhos, falem com a família, com a juventude, para que todos estejam cientes da realidade que é a mineração. E a gente está chegando ao fim, ficamos por aqui. Sexta que vem tem mais, não percam o nosso Vozes da Terra. Todas as sextas-feiras, ao meio-dia e 5, aqui na Rádio Santa Cruz FM. Para todos, um grande abraço, um beijo no coração de vocês.

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5: 12 horas e 28 minutos.

0: 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Hora certa.
1: 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Boa tarde, senhoras e senhores. Está entrando no ar mais uma edição do nosso Radar Santa Cruz, o nosso informativo dos vales. Aqui nós damos voz à população. Manchetes de hoje aqui no Radar Santa Cruz. Hoje pela manhã aconteceu no Sindicato dos Trabalhadores Rurais a missa em ação de graças aos agricultores e agricultoras. E hoje tem a sessão solene de reinauguração da Câmara Municipal de Joaíma. O presidente da Câmara falou com a nossa reportagem. Também tem informações lá da Assembleia Legislativa, o tempo, o esporte, a temperatura aqui no Radar Santa Cruz. Eu sou Gilberto Santos, obrigado pelo prestígio da audiência. Hoje é sexta-feira, 31 de julho de 2026. Prazer, obrigado pelo carinho de sempre, obrigado pela confiança. São 12 horas mais 31 minutos. Bom final de semana para você que está na sintonia da número 1, a Voz dos Vales. E hoje pela manhã aconteceu no Sindicato dos Trabalhadores Rurais a missa em ação de graças aos agricultores e agricultoras. Quem acompanhou de perto foi o repórter Alberto Ferreira. Acompanhe.
2: Gilberto Santos, boa tarde. Hoje pela manhã foi celebrada a missa para os agricultores, né? É o Dia Internacional da Agricultura Familiar e a celebração aconteceu no Salão do Sindicato dos Trabalhadores Rurais e a nossa equipe marcou presença conversando com os agricultores. Dona Oswaldina veio para tomar um café, acompanhar a missa aqui no sindicato. Dona Oswaldina, a senhora trabalha no campo, é trabalhadora rural, desde qual idade?
3: 115 anos de idade que eu sou trabalhadora rural do campo.
2: Fazendo o que no campo?
3: Fazendo, trabalhando em roça, trabalho de enxada, trabalho até de foice eu já trabalhei.
2: E até hoje a senhora continua?
3: Até hoje eu continuo.
2: A senhora faz o que lá na comunidade rural? Lá é Brejão, né?
3: É lá no Brejão. Eu trabalho na roça, ainda se for possível eu trabalho. O dia que eu quero eu vou trabalhar, o dia que eu não quero eu fico tranquila em casa e por aí vai.
2: Agora a senhora já aposentou, né?
3: Agora, graças a Deus, eu já tô. Deus me deu minha liberdade de eu adquirir um troquinho pra mim poder ir se virando minha vida, então eu não trabalho muito, mas pouco eu ainda trabalho ainda.
2: Tá bom, parabéns pelo Dia do Agricultor, viu?
3: Muito obrigado, Alberto. E para você também. Bom trabalho para você.
2: Obrigado. Mais um agricultor aqui, mais um lavrador aqui. Como é que é o nome do senhor?
4: José Fernandes.
2: José Fernandes, o senhor trabalhou no campo um período, veio para a cidade, depois voltou para o campo, né?
4: Voltei para o campo e hoje eu tô com um bom tempo que eu moro na zona rural, graças a Deus. Eu voltei para o campo em 77 eu saí. Aí trabalhei um tempo fora, um ano, e aí voltei para o campo de novo.
2: E o campo é o melhor lugar para se viver?
4: O melhor lugar para se viver.
2: A Rainara da Caritas fala conosco sobre a importância do homem do campo, a mulher do campo, o agricultor. Essa missa aqui de agradecimento tem um significado importante para todos. E a Caritas também se faz presente, né, Rainara?
5: Olá, bom dia a todos os ouvintes da rádio. É muito, muito presente a Caritas se faz, né? É graças ao homem do campo e à agricultura familiar que alimentos sem agrotóxicos chegam à mesa das famílias aqui na cidade, né? Graças ao homem do campo que a agricultura familiar ainda não se perdeu, ainda existe e se Deus quiser vai continuar existindo e aumentando cada vez mais.
2: Obrigado pela gentileza conosco.
6: Sim, exatamente. Feijão Bosco, para mim um prazer.
2: Presidir a missa aí para o homem e a mulher do campo. Dar essa bênção para os trabalhadores aí é algo muito importante, conforme a igreja sempre valoriza ainda mais o trabalhador rural, né?
6: Claro, os nossos ancestrais foram rurais. inclusive a igreja também nasceu em área rural. Então nós podemos deixar de lado as coisas do passado, nossa cultura de origem, que está no nosso DNA, né? E hoje temos que defender tudo que se fala sobre a agricultura rural.
7: Obrigado, viu, Frei, ele que chegou aqui para presidir a missa. A Iris, que faz parte da equipe do sindicato, gostaria de dar uma palavrinha. Agradecer o pessoal, né?
8: Em ação aos trabalhadores, que sejam todos bem-vindos e que vão ter uma linda celebração.
7: Obrigado, Iris. Dona Beth, a senhora pode ficar à vontade e agradecer os trabalhadores rurais que vieram para a missa.
9: Nesse momento é um momento histórico, Alberto. Nós queremos agradecer a todos os trabalhadores que vieram prestigiar o Dia Internacional da Agricultura Familiar, o Dia do Trabalhador Rural, o homem que representa resistência, né, e sabedoria, fortalecimento do campo e cidade. Nós queremos, né, honramente agradecer a todos que vieram, a nossas parcerias, a você que representa a Rádio Santa Cruz, que vieram prestigiar esse marco histórico, é o Dia Internacional da Agricultura Familiar, Alberto.
7: Obrigado, Dona Beth, presidente do sindicato. Reportagem, Alberto Ferreira.
10: A nossa reportagem da Rádio Santa Cruz, nós estamos aqui no mercado municipal, na Feira Livre, e com quem eu encontro aqui? O presidente da Câmara, Kim do Ônibus, que tem um convite especial para você. A reinauguração da Câmara tá bonita, tá ampla, e ele quer fazer um convite para você, presidente Kim. Bom ter você com a gente aqui na nossa Rádio Santa Cruz.
11: Então, Gilberto, hoje é o grande dia, não, tão esperado dia, onde faremos a entrega da grande obra da reforma e restauração e ampliação do prédio da nossa Câmara Municipal de Joinha. Então, quero aqui, Gilberto Santos, convidar você, seus ouvintes, toda a população de Giru, Joinha e das comunidades rurais a participar com a gente da reunião solene de reinauguração, que será hoje, às 19 horas, 7 horas da noite, lá no plenário da nossa Câmara Municipal.
10: Presidente, a Câmara ficou bonita demais, está excelente, está maravilhosa, hein?
11: Sim, Gilberto, sim. Até superou as nossas expectativas, sabe? Ficou muito linda, linda, linda. E essa reforma, ampliação, restauração, Gilberto, era necessário para toda a população para estar lá com a gente às 7 horas da noite na Câmara Municipal.
10: Tá aí o meu entrevistado aqui na Rádio Santa Cruz, o presidente da Câmara Municipal de Joinha, Kim do Ônibus. Aqui da Feira Livre, para a Rádio Santa Cruz, repórter Gilberto Santos.
1: 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Aqui nós damos voz à população. Hora certa, são 12 horas, mais 38 minutos, horário de Brasília. Movimentamos o nosso correspondente direto da capital mineira, direto do Poder Legislativo do Estado de Minas Gerais. Movimentamos e acionamos o repórter Arleison Roberto. Boa tarde para você, Arleison. Bom final de semana, uma ótima sexta-feira.
12: Olá, Gilberto Santos, boa tarde para você, um abraço, excelente dia a todos em Jequitinhonha, fechando mais um mês, fechando mais uma semana, ótima sexta-feira a todos. Para encerrar os trabalhos aqui no Parlamento Mineiro, aqui na Assembleia de Minas, abraçando o ouvinte aí que está acompanhando as informações pelo Radar Santa Cruz. E hoje a gente traz o seguinte: criação de um índice de segurança escolar na rede estadual de ensino. Esse é o resultado de uma norma aprovada pelos deputados estaduais no primeiro semestre de 2026 e faz parte do conjunto de propostas que tramitaram na Assembleia no período com foco na política educacional de Minas Gerais. Quem vem chegando com detalhes é Luiz Felipe Balona.
13: A Lei 25.826 altera a legislação que trata da política estadual de promoção da paz nas escolas. O objetivo é incluir a produção desse indicador de segurança como mais um dos instrumentos dessa política pública. A norma determina a elaboração do índice de segurança nas escolas estaduais, bem como no entorno dessas unidades de ensino, e ainda a divulgação pública e manutenção de uma série histórica do indicador. A medida resulta de um projeto do deputado Tiago Cota. Outra lei aprovada pelos parlamentares parlamentares busca garantir que estudantes com deficiência ou neurodivergência que demandam atendimento especializado sejam acompanhados ao longo da trajetória escolar pelos mesmos professores e profissionais de apoio. Segundo a autora do projeto que deu origem à norma, deputada Lohana, ao garantir essa continuidade, o objetivo é facilitar o aprendizado desses alunos. Também aprovada pela Assembleia e sancionada pelo Executivo, lei que determina a articulação das Secretarias de Saúde e Educação para que os alunos da rede estadual possam ser assistidos por profissionais de fonoaudiologia. A norma, que tem origem em projeto do deputado Arlen Santiago, busca garantir a identificação e o encaminhamento desses estudantes para o atendimento especializado na rede pública de saúde. A política educacional do estado e a situação dos profissionais do setor também motivaram a realização de quase 60 audiências públicas, visitas e escuta de convidados pela Comissão de Educação. O órgão promoveu ainda uma série de reuniões para monitorar o cumprimento das metas do Plano Estadual de Educação.
12: Mais informações no portal almg.gov.br. Voltamos na segunda-feira. Um bom final de mês a todos, bom final de semana. Segunda-feira, se Deus quiser, estamos de volta. Da Assembleia Legislativa de Minas Gerais, repórter Arleison Roberto para o Radar Santa Cruz. Até segunda, Gilberto.
1: Abraços, Arleison Roberto. Bom final de semana para você, bom final de mês. Você volta na segunda-feira com informações importantes aí da Assembleia Legislativa do Estado de Minas Gerais. Hora certa são 12:41, 12:41, desenrola 2.0. Prazo final para negociar a dívida é prorrogada. Quem destaca pra gente é o repórter Felipe Medeiros.
14: Venhamos, né? Quem é que gosta de ficar endividado?
15: Meu nome é João Paulo de Oliveira. Eu tenho uma dívida que gira em torno mais ou menos de uns 7, 8 mil reais em uma instituição financeira, né? E é muito difícil conviver com essa situação, porque você não tem crédito na praça quando precisa, ou para comprar algo em parcelado, em crediário, nunca é aprovado. E assim, é complicado conviver com essa situação, porque dever é muito ruim, né?
14: Diante desse cenário, o governo federal prorrogou até o dia 31 de agosto o prazo para adesão ao Desenrola 2.0, programa de renegociação de dívidas destinado a pessoas com renda de até 5 salários mínimos. Podem ser renegociadas dívidas contratadas até 31 de janeiro de 2026, com atraso entre 90 dias e 2 anos. O programa abrange débitos com cartão de crédito, cheque especial e crédito pessoal. O economista César Bergo avalia.
16: Essa prorrogação é importante no sentido que as pessoas têm mais algum prazo para entender se é vantagem ou não aderir ao programa. E o programa, ele oferece taxas bastante atraentes, sobretudo para uma camada mais pobre da população, que é tão carente nesse aspecto. Então, vai poder fazer a sua negociação, fazer a sua renegociação, e, de fato, me parece bem oportuna essa prorrogação, que vai ajudar muitas pessoas.
14: Entre as condições oferecidas estão juros limitados a 1,99% ao mês, descontos de até 90% e a possibilidade de usar parte do FGTS para quitar as dívidas. Segundo o Ministério da Fazenda, o programa já movimentou mais de 22 bilhões de reais em renegociações e soma cerca de 3 milhões e 600 mil acordos fechados. A expectativa do governo é chegar a 10 milhões de famílias beneficiadas com essa prorrogação. Agência Rádio Web, produção e reportagem, Felipe Medeiros.
1: É o nosso Radar Santa Cruz liderando a audiência. Obrigado pela confiança e credibilidade de sempre. 12:44, no próximo bloco, vem chegando o giro de notícias. Permaneça comigo. Fique aqui comigo, fica aqui na número 1, a voz dos vales.
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19: Doze horas e 46 minutos.
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2: Estou de volta com o nosso Radar Santa Cruz. Seja bem-vindo, seja bem-vinda. Bom final de semana para você. É o nosso Radar Santa Cruz, o nosso noticiário dos vales. Aqui nós damos voz à população. São 12h48. Chegando o giro de notícias.
3: Sexta-feira, 31 de julho de 2026. Este é o Giro de Notícias. Eu sou Norberto Notari e você acompanha os destaques do momento. Ministro do STF, André Mendonça, atendeu o pedido da Polícia Federal e autorizou a abertura de inquérito para investigar Fábio Luiz.

0: Ceuta, no norte da África, vindos do Marrocos. Os dois países reforçaram a cerca fronteiriça no território que pertence à nação europeia a partir de hoje, após as travessias em massa. Pelo menos 19 corpos foram encontrados na água. Morreu hoje o ex-zagueiro Franco Baresi, um dos maiores nomes do futebol italiano. Ele era ídolo do Milan e da seleção. Inclusive, a morte foi anunciada pelo clube rossonero nas redes sociais. Baresi havia feito uma cirurgia em 2025 para a retirada de um nódulo no pulmão e desde então passava por tratamento oncológico. Brasileirão, o Corinthians e o Atlético Paranaense ficaram no empate sem gols. E o Cruzeiro bateu o Curitiba por 1-0 no complemento da 21ª rodada. Pela Sul-Americana, o Grêmio perdeu em casa para o Bolívar por 1-0 e está fora do torneio. O Giro de Notícias é uma produção da Agência Rádio Web. Produção e apresentação, Norberto Notari. Trabalhos técnicos, Mário Melo.
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2: Paris, 31 de julho de 2026. Essas são as principais notícias desta sexta-feira. Milhares de jovens marroquinos voltaram a se concentrar hoje nas proximidades da fronteira com o enclave espanhol de Ceuta, um dia depois da entrada ilegal de imigrantes no território espanhol, reacendendo a crise migratória e provocando tensão entre países europeus. Segundo o jornal El País, 19 pessoas morreram afogadas no Mediterrâneo desde quinta-feira durante as tentativas de chegar ao enclave. Segundo as autoridades locais, mais de 1.500 pessoas chegaram a Ceuta nos últimos dias, muitas delas pelo mar. A Espanha mantém a fronteira fechada e reforçou o controle da região. Cerca de 50 mil migrantes cruzaram a fronteira nas últimas 24 horas. Diante da situação, Madrid enviou reforços policiais e militares para a região e o primeiro-ministro Pedro Sánchez deve visitar o local ainda hoje. As autoridades espanholas atribuem parte da corrida migratória a uma recente decisão da justiça que impede a devolução imediata de migrantes interceptados no mar ao tentarem chegar a Ceuta ou Melilla. A crise, que reacendeu tensões entre Madrid e Rabat, já provoca repercussões em outros países. A França anunciou o aumento dos controles na fronteira e o governo da Itália defendeu o fechamento do espaço Schengen para a Espanha. A proposta foi imediatamente rejeitada por Madrid, que classificou a iniciativa como demagógica. O assunto agora é futebol, mas especialmente o projeto do presidente da FIFA, Gianni Infantino, de abrir o financiamento do esporte a investidores privados, um projeto bilionário. A FIFA declarou manter o plano de atrair os investidores. Em resposta às críticas, a entidade reafirmou nesta sexta-feira que não pretende abandonar o projeto e prometeu manter uma consulta aberta e democrática com suas 211 associações filiadas. A iniciativa enfrenta resistência principalmente da UEFA, que chegou a ameaçar boicotar competições da FIFA, incluindo a Copa do Mundo, por temer a influência de acionistas sobre decisões esportivas. A FIFA nega que esteja vendendo o futebol e afirma que pretende ampliar os recursos destinados ao esporte. E o anúncio do presidente norte-americano Donald Trump nessa sexta-feira de um acordo para o desarmamento gradual do Hamas e de outros grupos armados na faixa de Gaza foi recebido com cautela por negociadores e players internacionais. O acordo foi resultado de negociações realizadas no Cairo com a participação de mediadores. O Hamas confirmou a existência de um projeto de acordo, mas condiciona qualquer entrega de armas à retirada das tropas israelenses do território palestino. Israel ainda não se pronunciou oficialmente e, segundo fontes citadas pelas agências, considera que o plano não atende plenamente suas exigências de desmilitarização. De Paris, Rádio França Internacional, em parceria com a agência Rádio.
3: Chegando às últimas do esporte, Yuri Alberto preocupa após empate e pode desfalcar o Corinthians. Quem destaca o esporte pra gente é ela, a repórter Daniele Esperon.
4: O Atlético Paranaense desperdiçou a chance de assumir a vice-liderança do Brasileirão depois de empatar com o Corinthians na Neoquímica Arena em São Paulo por 0-0.

0: O Furacão ultrapassaria o Flamengo em caso de vitória. O Timão optou por poupar alguns jogadores titulares, pensando nas oitavas de final da Copa do Brasil, que serão iniciadas no fim de semana. Apesar disso, o atacante Yuri Alberto sentiu uma lesão muscular e deve desfalcar o time por um longo período. O técnico Fernando Diniz lamentou ter perdido um dos seus principais jogadores.
1: É um jogador dos mais importantes do nosso time, tanto no aspecto defensivo para começar a pressão, que é um jogador muito forte, muito rápido, e no aspecto tático ofensivo, que é um cara que ataca espaço, que está toda hora na área, que incomoda os zagueiros, que joga também se associando com os demais jogadores pela sua mobilidade. Então é um desfalque que de fato preocupa e a gente vai tentar achar a melhor solução para domingo.
0: Já o Cruzeiro se recuperou da derrota para o Botafogo com uma vitória diante do Coritiba no Couto Pereira por 1 a 0. O gol da Raposa foi marcado pelo meia Matheus Pereira. Agência Rádio Web com informações do Brasileirão, Daniela Esperon.
2: Trazemos a previsão do tempo.
3: Fique agora com a previsão do tempo.
4: Nesta sexta-feira, o avanço de uma frente fria pelo litoral da região sudeste favorece o aumento de nebulosidade e, consequentemente, a melhora nos índices de umidade no centro-leste de Minas. Há uma pequena possibilidade de chuvisco ou chuva fraca no Jequitinhonha. No norte e noroeste mineiro, rajadas de vento podem ocorrer, mas bem menos intensas do que as observadas no Rio de Janeiro e São Paulo. Índices críticos de umidade são esperados no norte e oeste do estado. Céu parcialmente nublado com possibilidade de chuvisco ou chuva fraca no Jequitinhonha. Céu parcialmente nublado no Mucuri, Rio Doce e Zona da Mata. Demais regiões, céu claro a parcialmente nublado. Névoa seca no noroeste, norte, central mineira e Triângulo Mineiro Alto Paranaíba. BH terá hoje um dia de céu claro a parcialmente nublado. Aqui na capital, a temperatura máxima deve chegar aos 28 graus e a umidade pode ficar em torno de 30% à tarde. Para a Rede Itaçati, repórter Aline Neves.
2: Agora em Jequitinhonha, Minas Gerais, são 12 horas mais 57 minutos. Ponto final no nosso Radar Santa Cruz, que estará de volta amanhã ao 12:30. Obrigado pelo prestígio e pela credibilidade de sempre. Permaneça comigo, eu volto após os classificados com Conexão Santa Cruz e a sua participação ao vivo. Até logo.
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7: Santa Cruz FM, sua rádio, sua música. São 5 décadas, mais 5 anos de música, jornalismo, fé e missão, e você sempre fazendo parte dessa história bonita. Sou grato por estar sempre com a gente, sempre aqui na número 1. Agora 1:06 é o nosso Conexão Santa Cruz e a sua participação. Sextou, sexta-feira, 31 de julho de 2026. Hoje, Dia Mundial do Guarda Florestal. A igreja celebra Santo Inácio de Loyola e a lua é cheia. E aí, tudo bem? Tudo legal por aí? Tudo jóia? Você passou bem de ontem? Espero que sim. Eu, Gilberto Santos, eu tô bom que chega.
8: Gilberto Santos, eu tô bom que chega.
7: Sextou, vem comigo até as 3 da tarde com muita música bonita, tem músicas para todos os gostos. Vem comigo que você se dá bem aqui na melhor e mais ouvida. Bom final de mês pra você, feliz sexta-feira, curtindo a mais ouvida, 1:07. Ela, a saudosa Tina Turner, aqui na número 1. Sextou aqui na melhor e mais ouvida.

0: Bacana demais, começamos bem a nossa sexta-feira.
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0: 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Agora 1:11 é a nossa Rua do Sucesso, a Rua do Sucesso, que tem um patrocínio do supermercado Pais e Filhos aqui de Jequitinhonha, que tem ofertas, muitas ofertas para você, cliente amigo. 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Já trazemos Alberto Ferreira com a primeira Rua do Sucesso. Sextou, Alberto, boa tarde.
3: Gilberto Santos, boa tarde. O pintor Zé Ita está conosco. Ô Zé Ita, tudo bem contigo?
4: Tudo jóia, tudo beleza, alegria pura, viu? Só felicidade.
3: Pois é, que música que Gilberto Santos toca pra gente?
4: Moço, eu vou mandar uma com o Roberto Carlos, aquela. Acertou. Você, meu amigo de fé, meu irmão, camarada, com o Robertão aí.
3: É, meu amigo de fé, irmão, camarada, Roberto Carlos.
4: Exatamente, vou dedicar pra todos os meus amigos aqui de Jequitinhonha aí, todos os ouvintes que gostam de ouvir uma bela canção.
3: Beleza, pintor, letrista, parede, é pinto sete, né?
4: Pinto sete, eu pinto e passo pinto, você entendeu?
3: Como é bom no pincel.
4: É, passo tudo.
3: Pois é, Gilberto Santos vai levar você pra dar uma pintada lá na casa dele.
4: Ok, então é só chamar, eu vou lá.
3: Beleza, tá aí, Gilberto Santos, se precisar dar uma pintada no barraco aí, só falar com o Zé Rita, ouve Crescimento, supermercados Pais e Filhos, e tem pão, bolo, pão de sal, biscoito, bem cedinho a partir das 6 da manhã. 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
0: 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Feliz sexta-feira pra você. Boa tarde, cidade.
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2: 13 horas e 18 minutos.

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0: Santa Cruz FM, aqui o sucesso é você, bom demais ter você comigo, sextou, você onde quer que esteja, tá na sintonia da melhor e mais ouvida, obrigado pelo prestígio da audiência, você está na melhor e mais ouvida, 1h22, é a nossa Rua do Sucesso, a Rua do Sucesso, que tem oferecimento do supermercado Pais e Filhos, aqui de Jequitinhonha, que tem grandes ofertas para você, cliente amigo. 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De volta, Alberto Ferreira, com a última Rua do Sucesso nessa tarde de sexta-feira.
1: Alberto Santos, agora é o João que está conosco aqui, tá tudo bem, João?
2: Tudo bem com você.
1: Joinha, bom, chega a música que você gostaria.
2: É Fred Mercury, Mano Serra, Cabalé, Raik, né, agora?
1: Sim, tô dedica errado. A música pra quem?
2: É, pra minha família, pra vocês da rádio.
1: Obrigado, viu, João?
2: Valeu, Alberto, obrigado a você.
1: Tá aí o João fazendo a diferença aqui com a música internacional, obrigado, João. 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
0: 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Ligou, trocou aqui na número 1, 1:24.

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5: Santa Cruz FM, gostosa de se ouvir, sextou, feliz sexta-feira para você, onde quer que você esteja, você está muito bem sintonizado, você está na número 1, na Voz dos Vales, 1:31, teu ouvinte com a gente, Irene do Vaticano tá ligadinha, tá na sintonia, boa tarde, Potência.
6: Boa tarde, bastante do bem, que está falando Irene do Vaticano, estou bom que chega, sextou. E a espuma da cerveja com Jean e Giovanni, mas especialmente para a Nilza, Nilza na Travessa Pia, Nilza Vieira, que está completando mais uma vida, parabéns, felicidades, alegrias, mil, você aceitou o setor da sua vida, minha grande amiga guerreira, batalhadora, e também o Gaguinho, completando mais um domingo, parabéns, Gaguinho, felicidade, alegria mil. E vai também para todos sintonizados, uma boa tarde.
5: Valeu, Irene, pela interação, obrigado por nos preferir a mais ouvir da Voz dos Vales, onde quer que você esteja, você está muito bem sintonizado, você está no programa Nota 10 do seu rádio. 1:32, seguimos por aqui até às 3 da tarde.

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Nesse bloco você ouviu primeiro Gian Giovanni, depois Rick Renner. Uma hora mais 40 minutos. Por aqui a música não para. Permaneça comigo, seguimos juntos.

0: Bom demais ter você comigo, Terra Samba e Banda Eva na número 1, hora certa, 1:46, 1:46. Daqui a pouquinho estarei recebendo o cantor Ed Fontini para a gente trocar uma ideia, falar da festa aí da noite do Toma, e também terá cortesias, estaremos sorteando cortesias para você, ouvinte número 1 da nossa rádio Santa Cruz, você ouvinte do nosso Conexão Santa Cruz, você pode ser o ganhador aí de uma cortesia. Permaneça com a gente, já já eu volto.
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1: 13:47.
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0: Santos, tá ouvindo a gente, o popular Silvano tá na sintonia, tem mais ouvinte com a gente, Rita tá ligadinha, boa tarde, Potência.
1: Boa tarde, Gilberto Santos, eu queria pedir a música Amado Batista, Nossa Senhora Aparecida, eu queria oferecer a meu amigo Tei, que está aniversariando hoje, que Deus ilumina ele, dê muita força, muita saúde, muita paz. Que essa data se repita muitas e muitas vezes. Que eu desejo para ele tudo de bom para ele. Em nome de Jesus. E você fica com Deus. Um abraço.
0: Um abraço com Deus também, Rita. Participando com a gente, interagindo aqui na melhor e mais ouvida. Aqui o ouvinte pede, a gente toca na número 1. Hora certa, 1:51. Bom demais ter você comigo. Bom fim de mês para você, curtindo a número 1, a voz dos vales.

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3: 14 horas e 1 minuto.
4: O Ministério Público de Minas Gerais denunciou um professor universitário pelos crimes de injúria e discriminação contra uma pessoa com deficiência em Belo Horizonte. De acordo com a denúncia, o acusado parou o carro dele sobre uma faixa de pedestres com rampa de acessibilidade e, mesmo após ser alertado sobre a infração, fez ofensas relacionadas à deficiência de uma pessoa que estava na cadeira de rodas. Além disso, o acusado teria ido a um restaurante da família da pessoa com deficiência e feito novas ofensas na frente de várias testemunhas. A investigação revelou que as agressões verbais provocaram um forte impacto emocional na vítima. De acordo com o MPMG, as condutas violaram a dignidade, a igualdade e o direito à não discriminação das pessoas com deficiência, justificando a responsabilização criminal do denunciado. Do Ministério Público de Minas Gerais, para a agência Rádio Web, Marco Aurélio Freire.
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0: 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Hora certa, são 2:05. E hoje eu estou recebendo ele, o nosso artista da terra de Jequitinhonha, do bairro São José, Ed Fontini. Bom da o ar da graça aqui nos nossos estúdios, na nossa rádio Santa Cruz. Você que é sócio aqui no programa do nosso Conexão Santa Cruz, boa tarde para você. Tudo bem com você, meu querido?
1: Boa tarde, Gilberto. Boa tarde aí a todos os ouvintes da Rádio Santa Cruz de Jequitinhonha. É um prazer imenso estar aqui. É, eu que já sou de casa, né? Já, é de casa. Já chego aqui, já me sinto em casa e é um prazer imenso estar aqui, né? É, em mais um programa do Gilberto, fazendo essa entrevista gostosa que só ele sabe fazer.
0: O prazer é todo meu ter você aqui com a gente, aqui na nossa Rádio Santa Cruz, viu, Ed? Ed, vamos falar da Noite do Toma.
1: Isso.
0: Que tá aí bombando, tá falada pra caramba na região aqui em Jequitinhonha.
1: A noite mais exclusiva do ano.
0: Isso. É, fala pra gente o que é a Noite do Toma e como surgiu essa ideia.
1: Rapaz, a Noite do Toma, a gente tava até num período que não tava tendo show nenhum pra gente. E aí um integrante da banda falou assim: por que a gente não faz uma festa da gente, né? A gente podia fazer uma festa da gente. E eu fiquei uma semana pensando nisso e aí compus uma música chamada Toma, né? E aí, inclusive a música, todo mundo começou a curtir a nossa música aí do Toma. E aí me veio essa ideia na cabeça, pô, noite, porque não, Noite do Toma. Aí surgiu a Noite do Toma e aí já, a gente já tá indo pra ir pra terceira edição dessa festa.
0: O que o público pode esperar da edição deste ano?
1: Ah, o público pode esperar muita energia, muita vibração, vibe positiva. É uma das coisas que só a Noite do Toma tem. É, pode esperar energia lá em cima e muita exclusividade.
0: É a terceira edição, né? Terceiro ano. Quem pode participar da Noite do Toma? Eu posso?
1: Com certeza. Todo mundo pode participar, né? A Noite do Toma é como se fosse assim, uma reunião de todas as tribos e etnias, religiões. É, todo mundo pode participar.
0: Eu vi o Fly está cheio de artistas.
1: Sim,
0: tá,
1: sim,
0: bacana,
1: sim,
0: o Fly. Sim. E quais são as principais atrações da noite?
1: Vai vir a Paula Santos de Almenara, o Marcos do Vale, que tá com o projeto agora Seresta do Vale, G Vaqueiro, Ramonzinho Braga, Pelegrini, N Souza, MC Malvo e DJ Luan.
0: Bacana demais.
1: Tem forró, pagodão, pagode, funk pra toda a galera aí. Vai ser como se fosse um festival. Noite do Toma esse ano tá como se fosse um festival pra todo mundo.
0: E tem de tudo um pouco, né?
1: Com certeza.
0: Você que está nos ouvindo aí, tem cortesia pra você, pra Noite do Toma, já liberado o WhatsApp pra você participar. Vamos já sortear fazer um sorteio, uma cortesia? Você manda a pergunta, você vai fazer a pergunta.
1: Gente, fiquem ligados aí na pergunta, presta atenção. Qual é o nome do mascarado da Noite do Toma? Vou repetir.
0: Repete.
1: Qual é o nome do mascarado da Noite do Toma?
0: Tô aguardando aí a sua resposta.
1: Vou dar uma dica.
0: Dá uma dica.
1: Lá no Instagram tem um nome.
0: Corre lá no Instagram, né?
1: Tem Instagram
0: lá?
1: Da Noite do Toma.
0: Tem lá, não tem?
1: @ Noite do Toma tem.
0: Tem lá, corre lá pra você concorrer uma cortesia pra Noite do Toma. Tá aguardando a sua participação aqui no nosso WhatsApp. O nosso WhatsApp é o 33-3741-1521. E o que não pode na Noite do Toma? Isso é importante.
1: Com certeza, Gilberto. Essa pergunta que você me fez aí é uma pergunta muito importante. É como eu disse aqui antes, né? A Noite do Toma é uma festa que tem uma vibração lá em cima, energia positiva. E o que não pode é o seguinte, violência, tanto ela física quanto psicológica, agressões verbais, o que mais? Discriminação. Tem outra coisa também que eu queria falar, não é não, né? Não é porque as meninas, por exemplo, vão com short curto, qualquer tipo de assédio. Uhum. Então a gente tá falando, é muito importante essa pergunta nesse quesito, né? A gente não vai admitir nenhuma forma de violência na Noite do Toma. E se caso vier acontecer, a pessoa será imediatamente tirada do evento, né? E será banida da festa.
0: Ô Ed, porque a pessoa vai lá pra uma festa dessa bacana pra se divertir, né? Ver amigos, né?
1: Isso.
0: Trocar uma ideia, isso é importante, né? E como está a expectativa da organização para este evento, a terceira edição?
1: Rapaz, essa terceira edição, como eu disse aqui, está muito bacana. A venda de ingressos já praticamente esgotou o lote promocional, amanhã já vai virar o lote, né? Então quem não comprou ainda tem até hoje só para comprar. E a expectativa tá muito grande, porque a gente tá vindo com a produção totalmente diferente aí, e tá todo mundo aí da Castelo Shows empenhados para trazer um grande evento aí para população de Jequitinhonha e região.
0: Dá para falar o primeiro lote?
1: O quanto? Primeiro lote tá, o lote promocional tá R$20 apenas.
0: Já foi tudo,
1: já,
0: né?
1: Já foi tudo.
0: E o segundo lote?
1: E amanhã vai para R$30, né? Então a pessoa tem até hoje à meia-noite, né, para estar ainda adquirindo aí esse lote promocional.
0: Então aproveite, entre em contato com os vendedores autorizados para você adquirir. Isso. Até hoje, R$20. Virou a noite, amanhã?
1: R$30.
0: R$30. Portanto, aproveite para comprar o seu ingresso. Tem um nosso amigo aqui. Vamos ver se ele acertou,
1: será?
0: Né? Mandou um áudio aqui. Vamos ver se ele acertou aqui.
2: Será que. Noite do Toma. Pode ser um cantor. Pode ser você, Carlos Santos. Pode ser Noite do Toma. Tô passando perto.
0: Tá passando tá frio, tá frio.
2: Número um.
0: Pode ser o cantor, pode ser Gilberto Santos. Pode ser Tyson Ribeiro, pode ser Pedro. Passou perto? Acertou? Não, não.
1: Tá frio demais, tá frio.
0: Tá frio.
1: Vou dar mais uma dica. O nome é Mestre da. Só falta uma palavra.
0: Alguém mandou aqui, ó. Mestre da Noite.
1: Acertou.
0: Gabriele da Reitman. Gabriele Reitman.
1: Aí, ó. Já ganhou a cortesia.
0: Só colocar o nome dela pra gente aí. Parabéns, Gabriele. Só passar aqui na Rádio Santa Cruz pra você levantar a sua cortesia. Acertou aí a Gabriele Reitman. Mestre da Noite. Parabéns, tá aí, ganhou. E nós vamos sortear mais aqui durante a programação. Gabriele, colocar o nome dela aqui. Gabriele já ganhou a sua cortesia e continuaremos aqui com o nosso bate-papo. Onde vai ser o evento? Fala pra gente, Ed.
1: O evento vai ser no Parque de Exposições de Jequitinhonha às 22h da noite, no dia 8 de agosto.
0: Você que ainda não comprou, compre o seu ingresso, viu? Aproveite. E outra pergunta para Ed, os ingressos ainda estão disponíveis, né?
1: Sim, sempre.
0: E o público, onde pode adquirir esses ingressos?
1: Olha, tem os revendedores autorizados, né? Que é a Lohane, no Santa Luzia. No São Miguel, ali naquelas imediações do Alvorada também, tem a Paulinha, né? Popularmente chamada de Paulinha do São Miguel. E pode estar me chamando também, hein? O Ed Fontini.
0: Tem um contato? Deixa o contato pro pessoal.
1: 33-999-09-1218.
0: Repete para a gente novamente.
1: 33-999-09-1218. Telefone do sucesso.
0: É isso aí. Haverá alguma surpresa ou novidade nesta edição?
1: Rapaz,
0: sempre tem.
1: Vai ter uma surpresa muito grande para todas as mulheres. É uma surpresa aí, Gilberto, que principalmente as primeiras mulheres que entrarem na festa e estiverem perto do palco, vai ter uma surpresa muito boa para elas. Só que eu não vou poder falar aqui, não, senão estraga a surpresa, mas vai ser muito boa.
0: Ah, bacana, bacana, Ed. E aí, vamos fazer mais outro sorteio?
1: Bora.
0: Só que vai ser diferente. O pessoal, eu alterei uma música aqui, o pessoal vai ter que descobrir qual o nome da música do Ed Fontini. Já soltando aqui, ó, pessoal, ouvir e falar o nome dessa música.

0: Alguém sabe? Só mandar pra gente aqui do nosso WhatsApp no 33-3741-1521. É fácil demais, né, Ed?
1: Ah, demais. Essa aí tá na cara.
0: Olha, vamos ouvir de novo. Eu sei qual é. Ed também sabe.
1: Com certeza.
0: E você aí do outro lado, sabe qual é essa música? O nome da música, só o nome da música. E você concorre a uma cortesia. Vamos ouvir novamente. Fácil, fácil, fácil. Até o pessoal lá descobrir, nós vamos batendo certeza, papo aqui boa. Falando, entendeu? Vamos falar da festa. Agora. Dessa edição bonita, terceira edição. Vamos falar mais de quê?
1: Uma pergunta boa aí, Gilberto, que muita gente está perguntando até no Instagram. A questão de menor de 18 anos, né? Se pode entrar.
0: Pode ou não pode?
1: É o seguinte, só pode entrar com autorização, né? Assinada pelo pai ou pela mãe e com o pai ou a mãe ou o responsável legal, tá bom?
0: A partir de qual idade?
1: 16 acima.
0: 16 acima, isso. Acompanhado com o pai ou a mãe ou o responsável, né?
1: Isso.
0: Porque a lei tá muito rígida com e certeza. A gente tem que cumprir, né?
1: Isso.
0: Nós que somos produtores, né? De eventos, tem que cumprir as exigências.
1: Ó, chegou o zap aí, ó.
0: Ó, chegou alguém aí. A mais gata. Mais gata, não. Não é.
1: Tem essa música minha também, só que não é ela.
0: Não é essa. Vou repetir aqui. Não é essa. Passou perto, viu? Colocar ela aqui novamente. Mas não é essa. Vamos ouvir novamente. É essa aqui, ó. Amanda participou ali, ó. Oh. Acho que a Amanda acertou, hein?
1: É mesmo.
0: Pra gente se amar? Amanda?
1: Acertou.
0: Pra gente se amar, amar, amar. Pra gente se amar. É essa aí, ó. Assim. Parabéns, Amanda. Você ganhou aí a cortesia, mais uma cortesia aqui da noite do Toma. Pode colocar o nome aí pra nós, Ed? Amanda. Amanda. Qual bairro é você, Amanda? Escreve pra gente aí, qual bairro? Pra você pegar na secretaria com a gente aqui, Amanda Andrade, do Alvorada. Acertou aí, ó, pra gente se amar. Ó, Gabriel, também você pode passar aqui na secretaria da Rádio Santa Cruz para pegar a sua cortesia, viu? Pra você curtir a noite do Toma. Ed, o que, que vai ter de bom mais lá na noite do Toma, nessa noite especial? Fala pra gente.
1: Gente, é o seguinte, ó. Preparem-se, né? Prepare o look, ensaie as coreografias, porque vai ser a noite mais exclusiva do ano. Jequitinhonha vai beber uísque e curtir essa noite que tá sendo tão esperada. Essa festa é uma vez só por ano, então você não pode ficar de fora dessa. Se você ficar de fora, você vai viver ou só vai ouvir falar? Então, bora viver, porque senão o tempo passa e depois você arrepende.
0: Ed, vamos finalizar?
1: Bora.
0: Vou deixar o convite para você, deixar os microfones da Rádio Santa Cruz para você convidar todos os ouvintes aqui de Jequitinhonha e mais 40 municípios que nós estamos chegando para vir curtir essa festa aqui em Jequitinhonha, que será no Parque de Exposições, terceira edição da noite do Toma. Fica à vontade.
1: Primeiramente, queria agradecer a Deus, né? E a toda a minha família, a todos os meus companheiros de banda, produção da Castelo Shows. Sem eles, nada disso poderia estar estaria acontecendo, né? Melhor dizendo. E quero deixar aqui meu agradecimento também a toda a população de Jequitinhonha, as cidades vizinhas por onde a gente passa, levando alegria, que vocês venham também para a noite do Toma e curtam muito, se divirtam bastante, porque a festa não é nossa, a festa é para vocês. Então, eu costumo dizer, eu tô onde o povo tá e o povo tá onde eu tô.
0: Você é filho de Jequitinhonha, né? É do nosso bairro lá, São José, todo mundo te adora muito, viu, Ed?
1: Do SJ, aquele abraço, aquele beijo.
0: Obrigadão, Ed, por ter aceitado o nosso convite para estar aqui na Rádio Santa Cruz. Sucesso para vocês. Estaremos lá, viu?
1: Com certeza, gratidão. Gratidão a toda a equipe aí da Rádio Santa Cruz. Meu abraço, meu beijo e meu grande respeito.
0: São 55
1: anos de história. É.
0: Gostou do estúdio novo?
1: Demais.
0: Tudo digital, top, né? Você nos ajudou.
1: Do jeito que a gente gosta.
0: Gratidão a você também,
1: gratidão.
0: Viu?
1: Gratidão, tamo junto.
0: Esse é nossa simplicidade aqui do Vale do Jequitinhonha, nosso cantor, músico, tudo artista perfeito, Ed Fontini, o meu entrevistado aqui na Rádio Santa Cruz, e você é nosso convidado para a noite do Toma, hora certa, são 2:20. Vamos ouvir ela, né? Pra gente se amar.

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2: Horas e 24 minutos.
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7: Santa Cruz FM, aqui o sucesso é você. Feliz sexta-feira pra você curtindo a número 1. São 2:27 na mais ouvida.

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1: Santa Cruz FM, aqui o sucesso é você, bom demais ter você comigo na número 1. São 2:30, abraçar meu amigo João Carlos Ribeiro, ô, cara bacana, está lá no Rio de Janeiro ouvindo a gente, tá lá curtindo, tomando aquela água que passarinho não bebe e ouvindo a número 1. Alô João, saudades, tudo de bom pra você, João Carlos Ribeiro, ele indica uma canção bonita, saudades, recordações, Billy Idol, Eyes Don't Face, aqui na número 1. Boa tarde, feliz sexta-feira pra todos aí no Rio de Janeiro, ouvindo a número 1.

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1: 14 horas e 34 minutos.

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3: Santa Cruz FM, sua rádio, sua música, são 2:38 na mais ouvida, tem ouvinte com a gente na sintonia. Boa tarde, Potência.
4: Boa tarde, meu amigo Gilberto Santos. Sou o Marcos aqui de Santo Antônio de Jacinto.
3: Alô, Marcos.
4: Quero que você toque aí pra mim a música Zezé de Camargo, das mais velhas. Ofereço a todos aqui de Santo Antônio de Jacinto, aqui do Fazenda Sete Ranchos. Então, boa tarde, meu amigo.
3: Valeu, meu amigo. Valeu, Marcos. Sempre interagindo com a gente na mais ouvida por aqui. A música não para.

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0: 14:48.
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5: Santa Cruz FM, sua rádio, sua música. São 2:50, tá quase finalizando o programa. Tá quase finalizando o programa. Dá tempo a gente ouvir uma trilha lindíssima com o Tchu na melhor e mais ouvida. Você que está na sintonia, obrigado pelo carinho, pelo prestígio de sempre. 2:50.

0: Santa Cruz FM, sua rádio, sua música. Bom demais ter você comigo. Estou indo embora, prometendo voltar amanhã. Amanhã tem muito mais para você. Amanhã, pouca prosa e muita música bonita. Bem, gente, hein? São 2h55. Obrigado pela interação, pela participação de todos. Amanhã tem mais para você e a sua participação. Já já nós vamos ao Santuário da Mãe Aparecida. Abraços. Bom final de semana para todos. Uma ótima sexta-feira. Abraços.
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consagração de hoje nós dedicamos aos aniversariantes do dia de hoje, em especial em Almenara, Maria da Glória de Souza, Dona Glorinha, no São José do Prata, no Sacode. Em Jequitinhonha, Gislene Souza Moraes, Gis, na Rua Almenara, e também em Jequitinhonha, Maria da Glória Dias Cardoso, na Rua Eugênio. Parabéns, feliz aniversário, são os votos de toda a família Rádio Santa Cruz. Os novos amigos que renovaram no nosso clube de amigos: Geraldo José Pereira, Jardelina Rosa Pereira e Oni de Souza Chaves. O nosso muito obrigado, Deus abençoe você que ajudou e ingressou na nossa Rádio Santa Cruz no dia de hoje. E você que ainda não faz parte, não ingressou no nosso clube de amigos, fica aí o convite para você ingressar no nosso clube de amigos da Rádio Santa Cruz. Os devotos de Nossa Senhora Aparecida estão sintonizados pela fé. Quem está sintonizado pela fé é nossa ouvinte, é devota de Nossa Senhora Aparecida, é a Usane. Ela pede intenção da consagração para ela, para toda a sua família, todos que estão sintonizados pela fé. A Neilde está sintonizada pela fé, ela pede intenção da consagração para ela, para toda a sua família e todos que estão sintonizados na mais ouvida. Tuti também tá ligada, pede intenção da consagração para ela, para toda a sua família e todos os ouvintes. A consagração de hoje nós oferecemos aos enfermos do Hospital São Miguel de Jequitinhonha, aos idosos da Vila Santana de Jequitinhonha, dedicamos também às crianças do Instituto de Jequitinhonha. De forma especial, oferecemos também aos irmãos detentos privados de liberdade. De forma especial, dedicamos também aos enfermos do Hospital Municipal Antônia Grapiúna, lá em Joaíma, aos idosos da Casa de Repouso em Joaíma, no asilo. Também oferecemos aos enfermos do Hospital Apromife de Felisburgo, aos idosos da Casa de Repouso em Felisburgo. Também dedicamos aos enfermos do Hospital São Vicente de Paula em Águas Formosas e aos enfermos do Hospital Deraldo Guimarães em Almenara. Vamos ao Santuário da Mãe Aparecida para a consagração de hoje.

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0: Santuário Nacional de Nossa Senhora Aparecida. Sejam todos bem-vindos, você que nos acompanha pela Rádio Aparecida e as demais rádios associadas, entre elas Arca da Aliança, Catedral, Santana, Rural, Arca da Aliança novamente, FM, a Foz Metropolitana de Uberaba, Rádio Vale, Rádio Sul Goiana, entre outras, estão também coligadas com a Rede Aparecida de Rádio para acompanhar no momento da nossa consagração. Em nome do Pai, do Filho e do Espírito Santo.
1: Amém.
0: O anjo do Senhor anunciou a Maria.
1: E ela concebeu do Espírito Santo.
0: Ave Maria, cheia de graça, o Senhor é convosco. Bendita sois vós entre as mulheres. E bendito é o fruto de vosso ventre, Jesus.
1: Santa Maria, Mãe de Deus, rogai por nós, pecadores, agora e na hora de nossa morte. Amém.
0: Eis aqui a serva do Senhor.
1: Faça-se em mim segundo a vossa palavra.
0: E o Verbo de Deus se fez carne.
1: E habitou entre nós.
0: Ave Maria, cheia de graça, o Senhor é convosco. Bendita sois vós entre as mulheres. E bendito é o fruto de vosso ventre, Jesus.
1: Santa Maria, Mãe de Deus, rogai por nós, pecadores, agora e na hora de nossa morte. Amém.
0: Rogai por nós, Santa Mãe de Deus,
1: para que sejamos dignos das promessas de Cristo.
0: Infundi, Senhor, vos rogamos, a vossa graça em nossos corações, para que nós que conhecemos pela anunciação do anjo a encarnação de Jesus Cristo, vosso Filho, por sua paixão e morte na cruz, cheguemos à glória da ressurreição, pelo mesmo Cristo, nosso Senhor.
1: Amém.
0: A nossa meditação, eu gostaria de deixar apenas uma pequena palavrinha, a palavra de Deus. Cristo nos dirige a palavra e diz: vinde a mim vós todos que estáis cansados e fatigados sobre o peso de vossos fardos, e eu vos darei descanso. Que alegria poder ouvir essas palavras insubstituíveis e tão cheias de vida. Feliz quem se deixa tocar pela imensa vida que a palavra do Senhor nos traz. Você que tem aí na sua casa um copo d'água perto do rádio, nós vamos abençoar essa água agora. E você também que se encontra pessoalmente aqui no Santuário Nacional, também guarde aí a sua garrafinha de água, o seu copo de água, para que nós possamos abençoá-los. Oremos. Ó Deus eterno e todo-poderoso, quiseste que pela água, fonte de vida e princípio de purificação, as nossas almas fossem purificadas e recebessem o prêmio da vida eterna. Abençoai esta água para que nos proteja e renovai em nós a fonte viva de vossa graça, a fim de que nos livre de todos os males e possamos nos aproximar de vós com o coração puro e receber a vossa salvação, e que ela nos recorde a água de nosso batismo como fonte que jorra para a vida eterna. Por Cristo Senhor nosso.
1: Amém.
0: Vamos agora, se você que pegou o folheto aí, vamos acompanhar a consagração à Nossa Senhora.

Ó Maria Santíssima, pelos méritos de nosso Senhor Jesus Cristo, em vossa querida imagem de Aparecida, espalhais inúmeros benefícios sobre todo o Brasil. Eu, embora indigno de pertencer ao número de vossos filhos e filhas, mas cheio do desejo de participar dos benefícios de vossa misericórdia, prostrada a vossos pés, consagro-vos o meu entendimento, para que sempre pense no amor que mereceis. Consagro-vos a minha língua, para que sempre vos louve e propague a vossa devoção. Consagro-vos o meu coração, para que depois de Deus vos ame sobre todas as coisas. Recebei-me, ó Rainha incomparável, vós que o Cristo crucificado deu-nos por mãe, no ditoso número de vossos filhos e filhas. Acolhei-me debaixo de vossa proteção. Socorrei-me em todas as minhas necessidades espirituais e temporais, sobretudo na hora de minha morte. Abençoai-me, ó celestial cooperadora, e com a vossa poderosa intercessão, fortalecei-me em minha fraqueza, a fim de que, servindo-vos fielmente nesta vida, possa louvar-vos, amar-vos e dar-vos graças do Senhor.

0: Antes de dar a bênção final, agradecemos a todos vocês que se encontram aqui no Santuário Nacional e rezaram de perto e se consagraram a Nossa Senhora Aparecida. Agradecemos você que nos acompanhou através das ondas da Rádio Aparecida e das demais emissoras coligadas neste momento de oração. Muito obrigado pela sua presença e que Nossa Senhora possa derramar no coração de cada um de vocês as suas melhores bênçãos. O Senhor esteja convosco.
1: Ele está no meio de nós.
0: A nossa proteção está no nome do Senhor,
1: que fez o céu e a terra.
0: Abençoe-nos por Nossa Senhora Aparecida, o Senhor Deus Todo-Poderoso, em nome do Pai, do Filho e do Espírito Santo.
1: Amém.
0: Vamos em paz e que as bênçãos de Deus nos acompanhem.

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0: Muito boa tarde pra você, meu amigo, uma ótima tarde pra você, meu amigo ouvinte, tá começando a tarde nossa, olha a hora certa pra você. 3:19, hoje é sexta-feira, dia 31 de julho de 2026, dia mundial do guarda florestal, também é dia de Santo Inácio de Loyola, e eu quero parabenizar você que faz parte aqui do nosso Clube dos Amigos, você aí do outro lado do rádio, soprando velhinhas na data de hoje. Eu quero desejar para você aqui muita paz, saúde, felicidades, alegrias mil, tudo de bom para você, muitos e muitos anos de vida para todos os aniversariantes do dia de hoje. E a gente começa bem demais o A Tarde é Nossa, mandando aquele boa tarde mais que especial para você que tá aí acompanhando através do site, através do aplicativo, nas cidades, nos municípios vizinhos, você que tá dando carona aí no seu veículo de passeio, no veículo de trabalho, você que tá aí no seu local de trabalho, acompanhando aí o programa, um bom trabalho para você, viu? Deixar um abraço para os amigos que já estão aqui na sintonia, estavam aguardando o nosso programa começar. Minha mãe tá na escuta lá em Belo Horizonte, deixar um abraço pra Eva também, tá aí acompanhando. Dalva lá no São Pedro do Jequitinhonha, abração pra Baba do bairro Vaticano, minha também no bairro Vaticano, nossa amiga Zinoela tá aí na escuta, Gilza Matos na Fazenda Escuras, e você que chegou agora, seja muito bem-vindo, muito bem-vinda, é uma alegria enorme ter você aqui conosco. A gente segue junto até logo mais às 5:55 da tarde de hoje, com música, informação e a sua participação, viu? O telefone tá mais que liberado para você ligar, participar e interagir aqui conosco. Lembrando sempre, viu? Você que quer participar através da mensagem por áudio, já sabe, mensagens de até 30 segundos é o padrão aqui do nosso programa. Vamos juntos! Boa tarde! Até que enfim ela chegou, vamos chamar ela, vem em mim, sexta-feira, sua linda. Vem em mim, sexta-feira, sua linda. Até que enfim, a semana tá terminando, o final de semana tá começando e nada melhor do que você passar o seu final de semana aqui na Rádio Santa Cruz, na companhia dos melhores programas, dos melhores locutores e, é claro, você, o melhor ouvinte do mundo. Pra começar bem demais o nosso sextou, vamos trazer ele, é o Alberto Ferreira e a nossa Rua do Sucesso, essa que tem um oferecimento aqui do supermercado Pais e Filhos, dono do menor preço da cidade, Telepizza Bacana. 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
1: Tyson Ribeiro, Manuel da Bebê, só campeou, sumiu, vazou na braquiária, só andava por onde andava seu Manuel, gente?
2: Olha, eu tava lá na Lapa, fui lá visitar seu Bom Jesus, eu e Bela, visitar seu Bom Jesus lá, aí eu fiquei uns 3 dias lá.
1: Agora voltou, pede uma música na Rua do Sucesso, eu tava ouvindo a Rádio Santa Cruz lá no Bom Jesus da Lapa.
2: Olha, lá de manhã cedo eu só dava ela, ligava no meu celular e ficava ligando direto.
1: Opa, e a música, qual que tá, você vai tocar?
2: Zezé de Camargo e Luciano.
1: É o amor.
2: É o amor. Ligar pra minha esposa, Bela, e pra todos os amigos, pra você também, Dona Eli, lá na
1: Rua Amazônia.
2: Na Rua Amazônia, mais Dona Lena lá.
1: Se vai
2: lá
1: a rua de cima, é complicado.
2: Meus amigos todos, que o pessoal da Rádio Santa Cruz, porque se eu vou falar o nome de muita gente, vai tomar muito tempo.
1: Beleza. Tá aí então, Tyson Ribeiro. 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
0: Beleza, Alberto, chegando sucesso, Zezé Di Camargo e Luciano, é o amor, viu?

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2: 12 horas e 31 minutos.
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7: Boa tarde.
8: Voltamos com A Tarde é Nossa, 3:37. Deixar um abraço aqui pra minha vozinha Tereza, tá acompanhando o nosso programa aí no bairro Unicampo. Agradeço pelo carinho da audiência. Deixar um abraço também pro meu amigo Renan Fernandes, do Sindicato dos Trabalhadores Rurais, a Iris, Dona Beth, estão sempre acompanhando o nosso programa. Minha amiga Branca, lá na Volta Alegre, tá sempre aí acompanhando o nosso programa, agradeço pelo carinho, viu? 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
9: Ô Tyson Oliveira, esse moço, tem uma hora que ele está em São Paulo, outra hora Betim, Belo Horizonte, agora hoje ele está em Jequitinhonha, mas eu acredito que ele já está de malas prontas para ir para onde dessa vez, Jabim?
10: Ah, vou dar uma viajada aí, hein?
9: Para onde?
10: Acho que BH.
9: É?
11: É claro.
9: Você não para não, né?
10: Eu não posso parar, né? Trabalhando aí, cuidando da fazendo serviço de acompanhante hospitalar, então você não tem como parar não.
9: Beleza, música que Tyson que vai executar.
10: Toca pra mim qualquer um aí do Igor Ferraz, de Almenara aí.
9: Ah, beleza.
10: Beleza? Abraço, Tyson. Boa tarde a todos.
9: Falou, Gervinho.
8: Abração Gervinho também,
9: tá
8: Gervinho.
9: Firme e forte aí, viu, Tyson Ribeiro. 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
8: Beleza, Alberto, chegando o sucesso com Igor Ferrari, a música Alô, Princesa.

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1: Tyson, boa tarde, tudo bem, meu filho? Aqui é Regina.
2: Tyson, tudo bem,
1: gostaria
2: mãe, boa
1: de ouvir
2: tarde.
1: A música com Henrique e Juliano.
2: Isso.
1: Obrigado, Deus. Para minha cursão, para você.
2: Muito
1: pra
2: obrigado.
1: Para minhas filhas, Thaisa, Tayane, para os meus netos, Davi, Arthur, Helena, Elisa, Esté, Paulo Enis, todos da rádio, todos que estão ouvindo o programa e todos que gostaram da música. Muito obrigado. Deus te abençoe. Tenha uma ótima tarde.
2: Boa tarde pra você também, mãe. Tá aí acompanhando o nosso programa. Deixar um abraço aqui pra Vitória no bairro Alvorada. Tá aí com o rádio ligado. A Baba também tá sempre acompanhando. 3:44. Chegando o sucesso com Henrique e Juliano. A música Obrigado, Deus.
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0: pelos amigos, pela saúde de cada um de vocês aqui nessa noite.
1: Obrigado, obrigado Deus.
0: Obrigado.
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0: 51 minutos, deixar um abraço aqui para nossa amiga Maria Aparecida, lá no bairro Santa Luzia, Lindalva Alves de Felisburgo, também tá aí acompanhando o nosso programa. Daqui a pouquinho tem informação para você, viu? 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Esse pessoal todo tá trazendo ele, o nosso amigo Alberto Ferreira, com a última Rua do Sucesso de hoje. Tá preparado, Alberto? A Rua do Sucesso, a nossa última de hoje, é com você, viu? Alberto
1: Ferreira. Tocha Ribeiro, como é que é a música, dona? Canta um trechinho.
2: Quem
1: pra
2: é
1: mim.
2: Quem é o cantor? Não cantar, eu vou cantar não, eu só vou falar o nome. Acertou. Simone Mendes, com menos é mais, Pedro Pecado.
1: Ah, e dedica a música pra quem?
2: A minha filha Gabriela, isso. Meu esposo Cacá e todos os ouvintes da Rádio Santa Cruz que estão ligados,
1: obrigado,
2: nesse momento.
1: É só coisa da filha, né?
3: Acertou.
1: Filha conhece de música, hein?
2: Conhece.
1: Beleza. Quem sabe ela fala comigo também, né, Tati? Prepara essa música aí, Tati, no oferecimento da Indiana. 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Às 6 horas da matina. Ah, sim. 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É, o dia dos pais está chegando aí, lembrando aí. 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O seu Manel tá com o radinho ligado aqui. É, tá com.
4: Não tá atrapalhando?
1: Não, tá com o radinho ligado aqui, curtindo a programação. Manda um alô pra ele aí, tá?
0: Um abraço, Emanuel. Chegando sucesso com o grupo Menos é Mais e Simone Mendes, Pedro Pecado.

0: 24 horas em Belo Horizonte, 24 graus a temperatura neste momento na Itatiaia. Umidade relativa do ar, 40%. Atualização do trânsito, Vitor Brandão.
1: Batida envolvendo carro e moto bloqueia Fernão Dias em direção a São Paulo. O bloqueio da rodovia acontece nas faixas da esquerda e central, próximo ao viaduto da Regap. O congestionamento na região passa dos 5 quilômetros, com reflexos desde a curva da Toshiba. Quem segue para Belo Horizonte também encontra retenções por conta do efeito curioso. E acaba de ser liberado o trânsito na Via Expressa no sentido Belo Horizonte. Próximo ao posto Pica-Pau, uma batida envolvendo ônibus e carro bloqueava a faixa da direita. Os veículos foram retirados e agora o caminho do motorista segue sem intercorrências. Da Central de Trânsito Itatiaia MIV, Vitor Brandão.
2: Um homem de 22 anos foi preso no bairro Vila Kennedy, em Betim, na Grande BH. Ele é suspeito de ser o pista de uma das organizações criminosas que atuam na distribuição e venda de drogas na região. O criminoso é aquele que vende as drogas próximo às biqueiras. Com o traficante, foram apreendidos dinheiro, celulares, uma balança de precisão e diversos tipos de entorpecentes já embalados para revenda no varejo. Repórter Alice Brito.
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0: Informação de um tiroteio no aeroporto de Guarulhos, em São Paulo, ao vivo, Mardélio Couto.
4: Tiroteio esse que aconteceu há poucos minutos, envolvendo agentes da Polícia Federal no Terminal 3 do Aeroporto Internacional de Guarulhos, na Grande São Paulo. Equipes da Polícia Militar e da Polícia Civil foram acionadas para atender a ocorrência. Até o momento, não há informações oficiais sobre feridos, prisões ou sobre as circunstâncias que levaram a este confronto. Tudo está sendo apurado, informações ainda preliminares. O que nós apuramos inicialmente, segundo a Polícia Federal, a ocorrência diz respeito a uma tentativa de invasão ao aeroporto. Imagens cedidas à Itatiaia pela CNN Brasil mostram a movimentação no entorno do local. Neste momento é possível ouvir muitas sirenes e helicópteros iniciando as buscas na região. A Itatiaia vai acompanhar essa ocorrência de perto e dar mais detalhes ao longo da nossa programação. De São Paulo, repórter Mardélio Couto.
5: A defesa do ex-deputado federal Daniel Silveira afirmou ao ministro Alexandre de Moraes do Supremo Tribunal Federal que ele não descumpriu as medidas cautelares ao aparecer em um vídeo ao lado do senador Carlos Portinho, do PL do Rio. Os advogados alegam que Silveira não publicou o conteúdo nem pediu que o vídeo fosse gravado ou divulgado. Moraes tinha dado prazo de 48 horas para que a defesa explicasse a participação do ex-deputado na gravação publicada nas redes sociais do senador. De Brasília, Aline Peçanha.
0: O embaixador brasileiro José Antônio Marcondes de Carvalho recebeu uma nota de repúdio durante reunião com autoridades do Paraguai hoje, após ser convocado pelo governo paraguai por uma fala do presidente Lula sobre a guerra da Tríplice Fronteira. Na sexta passada, Lula afirmou que o Paraguai invadiu o Brasil, Argentina e Uruguai no século XIX, levando a esta guerra. A fala gerou indignação na população e em políticos paraguais. Estimativas do país indicam que 70% da população paraguaia morreu neste conflito. O desconforto aumentou depois que o governo brasileiro negou a alegação da chancelaria paraguaia de que Lula e o presidente Santiago Penha teriam conversado por telefone sobre as falas do petista. Na coletiva de hoje, o chanceler Rubem Ramírez Lescano confirmou que Penha diz ter sim conversado com Lula. Também nessa coletiva, depois do encontro de hoje, o vice-presidente do Paraguai, Pedro Aliana, afirmou que o descontentamento com a declaração do petista foi expressado pelos mais altos canais diplomáticos e do poder executivo. Segundo ele, o embaixador brasileiro esclareceu durante a reunião que Lula não teve intenção de desrespeitar ou insultar o país. E o vice-presidente paraguai disse que o governo do país não tem intenção nenhuma de aprofundar a crise com o Brasil. 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

0: 16:06.
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1: Oi, Taison, boa tarde.
2: Boa tarde, minha amiga.
1: Bem com você?
2: Tudo bem?
1: Maria do Carmo, aqui do bairro Santa Luzia. O Taison, eu gostaria de ouvir a música com Amado Batista, Sentado na Praça. Ofereço para minha amiga Eva, na rua Sergipe.
2: Para mais alguém?
1: E para minha curtição e para você aí.
2: Muito obrigado.
1: Boa tarde, viu? Um abração.
2: Abraço para você também, Maria do Carmo. Minha amiga Nilda Gomes, boa tarde.
3: Oi, Taison, boa tarde. Sou Nilda Gomes, do São José. Eu gostaria que você mandasse para mim a música de Garganta de Ouro, Quem Ama Perdoa.
2: Vai oferecer para alguém?
3: Para minha apreciação, para vocês na Santa Cruz.
2: Muito obrigado.
3: Para todos que gostaram da música. Fica com Deus e tenha uma boa tarde.
2: Boa tarde para você também, Nilda. Obrigado pelo carinho, viu? Nossa amiga Maria Aparecida, boa tarde.
4: Oi, Taison, boa tarde. Aqui é Maria Aparecida, da comunidade Araçatuba. Ô, Taison, eu peço você, se eu preciso de uma música pra mim com o Sauró Silva, seu vaqueiro sou eu. Pra minha curtição, eu ofereço meus filhos pra Cláudio, Pedro e Anderson, todos que tiverem escutando seu programa nessa tarde. Que tenha uma boa tarde, abençoado por Deus. Um abraço, fica com Deus.
2: Abraço pra você também, minha amiga. Fica com Deus, viu? Vem chegando o sucesso com o Amado Batista, Sentado na Praça. Na sequência tem os Gargantas de Ouro, Quem Ama Perdoa. E o Sauró Silva cantando o sucesso Seu Vaqueiro Sou Eu, viu? Deixar um abraço aqui pra Zinoela, tá aí acompanhando, a Baba do bairro Vaticano também, a Vitória no bairro Alvorada, tá todo mundo ligado na Rádio Santa Cruz. 4 horas e 12 minutos.

0: FM. 16:21.
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5: Oi, Tyson, boa tarde. Ô, Tyson, eu queria pedir uma música. Eu não sei bem quem é o cantor, não.
6: Pode falar.
5: Mas a mesma música eu queria dedicar pra mim mesma, né? E minha mãe, com o aniversário meu e da minha mãe.
6: Isso.
5: Eu estou aqui em Jequitinhonha, minha mãezinha tá passeando na casa da minha irmã em Betim, mas hoje é aniversário meu e dela. Também pra Cida de Jorge, da Pastoral Familiar, né? Que Deus nos abençoe grandemente. Hoje é o nosso
6: dia. Com certeza.
5: E eu queria pedir aquela música que fala assim:
6: qual que é a música?
5: Meu esposo escutando o táxi, meus filhos Breno e Aleph, pra todos gostarem da música. Eu não sei quem canta, mas a música que fala assim: ó, parabéns pra você, meu amor, marquei a data no meu calendário, desejo que você seja feliz, parabéns pelo seu aniversário. Porém, não sei quem canta, mas se
6: vamos achar aqui,
5: não for,
6: viu?
5: Essa, coloca uma outra que fala:
6: tá,
5: parabéns, que seja de aniversário, beleza? Ô, Taicinho, muito obrigada, um abençoado sexta-feira pra nós, um abençoado final de semana e um bom trabalho, uma boa tarde, Taicinho. Se der tempo, se não der também não tem problema, viu? Tchau e obrigado, Taicinho.
6: Um abraço pra você, minha amiga Giz, tá completando hoje mais um ano de vida, você e sua mãe hoje celebrando mais um ano de vida. Todos nós aqui desejamos pra vocês muita paz, saúde, felicidades, alegrias mil, tudo de bom pra vocês aí, muitos e muitos anos de vida, viu? Tem mais participação do ouvinte aqui no nosso programa. Quem tá participando conosco aqui é o nosso amigo Zé Serralheiro, boa tarde. Boa tarde.
7: Ô, Thais, manda uma música de Carlito Gomes pra mim, Zé Serraeiro, minha posição, e quem gostar da música.
6: Um abraço para você, meu amigo Zé Serralheiro, tá aí acompanhando o nosso programa. Eu vou mandar para você aqui na sequência, viu? 4:26, vem chegando o sucesso com José Orlando, a música Parabéns para Você. Na sequência tem o Carlito Gomes, Ela Se Foi Sem Destino. Quem também tá participando conosco aqui é a Baba do Bairro Vaticano, ela tá pedindo uma música com Roberto Carlos. Eu vou mandar para você também, para minha amiga Alzeni lá na Transilvânia, pra tia Cida que tá aí com o rádio ligado, sucesso com o Roberto Carlos, a música Debaixo dos Caracóis dos Seus Cabelos. Daqui a pouquinho a gente atende mais pedidos musicais.

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1: 16 horas e 36 minutos.

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6: Boa tarde, Tyson. Passa uma música para me acompanhar na Catedral, ofereço para vocês na rádio, para minha mãe do bairro Santo Antônio, seu esposo Marco, Ninha, sua esposa Fábio e família, João, que sua esposa, a Regiane e família, todos que gostaram da música, tchau, obrigado.
7: Abraço para você, meu amigo Wilson Pereira, na Fazenda Planície. Boa tarde, meu amigo.
8: Boa tarde, Tyson. Aqui é Iago Baião Horado. Eu queria uma música de Daniel, Quando o Coração se Apaixona, para você e para todos os ouvintes da Rádio Itacu. Só dá escuta aqui, viu?
7: Abraço para você, Iago. Obrigado pelo carinho, viu? 4:43. Vem chegando o sucesso com o Leandro Leonardo, a música Catedral. Na sequência, tem o Daniel cantando pra gente a música Quando o Coração se Apaixona. Mas antes, eu tenho um recado para você, viu? A nossa amiga Josiane Nunes Tavares, ontem por volta das 7 horas da noite, ela perdeu seu óculos de grau na Avenida Doutor Franco Duarte, no percurso entre o Mototáxi Avenida até a sua casa na Rua Elza Mourão. Quem encontrar, por favor, entregar na Rádio Santa Cruz ou entrar em contato com o telefone 319-9600-9817, viu? Se você encontrou um óculos de grau aí, ele pertence à nossa amiga Josiane Nunes Tavares, você pode estar entregando aqui na Rádio Santa Cruz ou entrando em contato com ela pelo telefone 319-9600-9817. 4:44. Daqui a pouquinho tem o nosso parabéns para você.

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2: Atenção, atenção, amigos e amigas, está no ar o nosso momento mais especial do dia, o quadro que celebra a vida, a amizade e o carinho da

daqueles que fazem parte da nossa história. Hoje a nossa Rádio Santa Cruz, ela se enche de alegria para celebrar o aniversário dos nossos queridos membros aqui do nosso Clube de Amigos. Que privilégio é ter vocês conosco, acompanhando, apoiando e fazendo parte dessa grande família. Vamos fazer aqui o registro dos amigos que renovaram conosco no nosso Clube de Amigos. Geraldo José Pereira, Jardelina Rosa Pereira, Onir de Souza Chaves, o nosso muito obrigado, viu? Aos amigos que hoje, dia 31 de julho, completam mais um ano de vida. Completando mais um ano de vida hoje, dia 31 de julho, em Almenara, Maria da Glória de Souza, popular Dona Glorinha, no São José da Prata, lá no Sacode. Completando mais um ano de vida hoje, dia 31 de julho, em Jequitinhonha, Gislene Souza Moraes, popular Gis, na Rua Almenara, Maria da Glória Dias Cardoso, na Rua Eugênio. A todos os amigos e amigas do nosso Clube de Amigos que hoje comemoram mais um ano de vida, desejamos um aniversário repleto de paz, saúde, amor e muitas bênçãos. Que cada novo amanhecer seja uma oportunidade de renovar a esperança, fortalecer a fé e viver momentos inesquecíveis ao lado das pessoas que vocês amam. Que Deus ilumine seus caminhos, proteja seus passos e derrame infinitas graças sobre sua família. Que nunca falte motivos para sorrir, sonhar e agradecer por cada conquista alcançada. Receba um abraço, carinho de toda a equipe Rádio Santa Cruz. E os votos de muitas felicidades, prosperidade e muitos anos de vida, viu? Também queremos deixar o nosso mais sincero agradecimento aos amigos que renovaram aqui a sua participação no Clube de Amigos. A confiança, o carinho de cada um de vocês fortalecem a nossa missão de levar informação, companhia, fé e boa música aos lares de toda a nossa região, viu? Vocês são parte da nossa história e da nossa família. Muito obrigado por continuarem caminhando conosco. Que Deus recompense generosamente esse gesto de amizade, confiança e solidariedade. E você, amigo ouvinte, que ainda não faz parte do Clube de Amigos, pense em juntar a nossa família. Você pode falar com os nossos representantes. Lá em Joaíma tem a Solanjinha, também o Dazinho Chaveiro. Em Felisburgo tem a Lindalva Alves. Aqui em Jequitinhonha tem a Dona Ceixa, que mais de 30 anos presta serviços ao Clube de Amigos. Pode falar com Alberto Ferreira pelas ruas da cidade. Pode vir aqui nos nossos estúdios, conhecer toda a equipe, tomar um cafezinho quente. Você que nos acompanha aí pela internet, você está acompanhando também aí em outra cidade, outro estado, até mesmo fora do Brasil, pode entrar em contato pelo 33 3741 1521 e se ingressar no Clube de Amigos, viu? A todos os aniversariantes do dia de hoje, a você aí do outro lado do rádio, soprando velhinhas nessa data, receba o nosso abraço, o nosso carinho e o desejo de muitas felicidades, alegrias mil, tudo de bom pra você, viu? A todos os amigos que renovaram, aos aniversariantes e a você, amigo ouvinte, que hoje está completando mais um ano de vida, receba essa linda canção com o Padre Fábio de Melo. Te desejo vida.

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1: 17 horas e 4 minutos.
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0: 17:15.
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3: Boa tarde, Thales. Boa tarde, quero ouvir a música de Roberta Miranda.
4: Isso, qual que é a música?
3: Perigosa, aparecer pra essa galera massa de Ouro Prado e de Xion e dos Valo, Thales. Silvano José de Ouro Prado para o mundo, diretamente de Xion e você, Thales. Silvano José, de Rio do Prado.
4: Um abraço para você, Silvano José, aí de Rio do Prado, acompanhando o nosso programa. Maria Zélia, boa tarde.
5: Boa noite, Jequitinhonha. Eu quero ouvir uma música de Amado Batista, Princesa. Ofereço a todos que estiver ouvindo a maravilhosa Jequitinhonha, para Bebê, para Leuda, para Madrinha Delmar, para Nai, para Si, para todos que estiver ouvindo essa maravilhosa rádio. De Pontal, Maria Zélia.
4: Abraço para você, Maria Zélia, tá acompanhando o nosso programa em Pontal. Agradeço pelo carinho, viu? 5:18, vem chegando o sucesso com Roberta Miranda, a música perigosa e linda. E na sequência tem o Amado Batista cantando pra gente a música Princesa.

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1: 17 horas e 31 minutos.

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3: Boa tarde. Voltamos com a tarde nossa, 5 horas e 37 minutos. Um abraço para todo mundo que tá curtindo, acompanhando aí o nosso programa. Deixar um abraço aí para dona Julinha, tá sempre com o rádio ligado. Meu amigo Roberto lá no, na Avenida Brasil, Meifi, toda a galera do Bar da Alegria aí, sempre com o rádio ligado. Lindalva Alves está acompanhando lá em Felisburgo. Minha amiga Zinoela também tá aí nos acompanhando. Gilza Matos sempre na escuta. Deixar um abraço especial aqui também para minha amiga Marilene, que hoje está completando mais um ano de vida lá no Rio de Janeiro. Um abraço para você, minha querida. Deus abençoe você, abençoe a família, viu? Vem chegando o sucesso com Zezé de Camargo e Luciano, a música Antes de Voltar para Casa. 5 horas e 37 minutos.

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3: Voltamos com A Tarde é Nossa, 5:51. Infelizmente, tudo que é bom dura pouco. O programa de hoje está chegando ao fim. Eu quero agradecer todas as pessoas que participaram conosco no dia de hoje. Aquelas que não participam, mas estão sempre com o rádio ligado, meu muito obrigado. Eu agradeço pelo carinho, também pela grande audiência, viu? Eu desejo para você um excelente fim de tarde, um bom início de noite, que você tenha um bom descanso, e eu espero poder contar com você amanhã a partir das 3:25 da tarde. Tem o nosso A Tarde é Nossa, viu? Fique, forte abraço, fique com Deus e até amanhã. A nossa última de hoje é com o Padre Reginaldo Manzotti, a música Quem Impedirá. A

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2: Faltando 5 minutos para 6 horas, 22 graus na Itatiaia. A umidade relativa do ar, 52%. A bandeira tarifária de agosto vai permanecer amarela, anunciou agora há pouco a ANEEL, Agência Nacional de Energia Elétrica. Isso representa um adicional de R$1,88 a cada 100 kWh de consumo. A tarifa adicional está sendo aplicada desde maio. Agora a atualização sobre o tiroteio no aeroporto de Guarulhos, em São Paulo, chamando o repórter Mardélio Couto.
3: Imagens do circuito de segurança mostram o momento exato em que os criminosos tentaram invadir o aeroporto internacional de São Paulo, em Guarulhos, na região metropolitana da capital paulista. Eles tentaram invadir o terminal agora à tarde, passando por uma obra que estava sendo realizada em um canal de esgoto, e depois tentaram pular as cercas com bolsas cheias de drogas. Imagens obtidas pela CNN Brasil e cedidas à Itatiaia mostram o momento em que a Polícia Federal flagra a movimentação dos criminosos por meio do circuito de câmeras do terminal. Após a identificação, a PF deslocou agentes imediatamente para a região. Ao perceberem que foram localizados e notarem a aproximação dos policiais, os traficantes dispararam contra os agentes, que reagiram. Neste momento, uma troca de tiros ocorreu entre agentes federais e os criminosos. Apesar dos disparos, ninguém ficou ferido e os traficantes fugiram por meio de uma área de mata. Por não ter uma relação direta com a pista e a área de embarque, o aeroporto está funcionando normalmente neste momento. De São Paulo, repórter Mardélio Couto.
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8: O Tribunal Regional Federal da Primeira Região.

0: Sebastião condenou o ex-senador Romero Jucá a 9 anos, 10 meses e 15 dias de prisão pelos crimes de corrupção passiva e lavagem de dinheiro. Segundo a decisão, uma doação de R$150 mil ao MDB de Roraima teria sido usada para esconder o pagamento de propina da empreiteira Odebrecht. De acordo com o Ministério Público Federal, o dinheiro teria beneficiado a campanha do filho de Jucá em troca de apoio a medidas que favoreciam a empresa. A defesa, no entanto, informou que vai recorrer da condenação. De Brasília, Aline Peçanha.
1: Chamando ao vivo agora a repórter Alice Brito.
2: Um homem de 25 anos foi preso no bairro Ressaca, em Contagem, na Grande BH. Ele é suspeito de ser um dos responsáveis pelo tráfico de drogas no aglomerado Padre Feijó, também em Contagem. Porém, ele teria abandonado a região após a ocupação da PM no aglomerado para dar fim à guerra entre facções que dominam a localidade. Somente neste mês, na Padre Feijó, cerca de 3 pessoas foram mortas durante troca de tiros entre traficantes rivais. Repórter Alice Brito.
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3: Batida envolvendo carro e moto interdita a Avenida Cardeal Gênio Pacelli em direção a Betim. Os veículos se encontram na faixa da esquerda no viaduto sobre a Praça Papa João 23. O motociclista se feriu e aguarda atendimentos no local. Quem sai de Belo Horizonte em direção à região metropolitana tem opção melhor acessando a Via Expressa. Da Central de Trânsito, Itatiaia MIV, Vitor Brandão.
1: Dólar comercial fecha em alta de 0,17%, vendido a R$5,07. O dólar turismo também sobe, cotado a 5,27, e a B3, a Bolsa de Valores, tem alta de 0,47%. 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

0: 18 horas.
1: O anjo do Senhor anunciou a Maria e ela concebeu do Espírito Santo. Ave Maria, cheia de graça, o Senhor é convosco. Bendita sois vós entre as mulheres e bendito é o fruto do vosso ventre, Jesus. Santa Maria, Mãe de Deus, rogai por nós, pecadores, agora e na hora da nossa morte. Amém. Eis aqui a serva do Senhor, faça-se em mim segundo a vossa palavra. Ave Maria, cheia de graças, o Senhor é convosco. Bendita sois vós entre as mulheres e bendito é o fruto de vosso ventre, Jesus. Santa Maria, Mãe de Deus, rogai por nós, pecadores, agora e na hora de nossa morte. Amém. E o Verbo se fez carne e habitou entre nós. Ave Maria, cheia de graças, o Senhor é convosco. Bendita sois vós entre as mulheres e bendito é o fruto de vosso ventre, Jesus. Santa Maria, Mãe de Deus, rogai por nós, pecadores, agora e na hora de nossa morte. Amém. Rogai por nós, Santa Mãe de Deus, para que sejamos dignos das promessas de Cristo. Oremos. Infundi, Senhor, em nossos corações a vossa graça. Vo-lo suplicamos a fim de que, conhecendo a anunciação do anjo e a encarnação de Jesus Cristo, vosso Filho, pelos merecimentos de sua paixão e morte, cheguemos à glória da ressurreição. Pelo mesmo Cristo, Senhor nosso. Amém. Glória ao Pai, ao Filho e ao Espírito Santo, como era no princípio, agora e sempre. Amém.

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0: Muito boa noite, querido ouvinte da Rádio Santa Cruz. Nesse momento, a Rádio Santa Cruz transmite para você este Santo Terço de Nossa Senhora. E eu quero deixar a minha saudação para todos aqui do município de Jequitinhonha e também dos municípios que compõem a nossa Diocese de Almenara. Quero convidar todos vocês à oração. Pelo sinal da Santa Cruz, livrai-nos, Deus nosso Senhor, de nossos inimigos. Em nome do Pai, e do Filho, e do Espírito Santo. Amém. Creio em Deus Pai Todo-Poderoso, Criador do céu e da terra, e em Jesus Cristo, seu único Filho, nosso Senhor, que foi concebido pelo poder do Espírito Santo. Nasceu da Virgem Maria, padeceu sobre Pôncio Pilatos, foi crucificado, morto e sepultado, desceu à mansão dos mortos, ressuscitou ao terceiro dia, subiu aos céus, está sentado à direita de Deus Pai Todo-Poderoso, de onde há de vir e a julgar os vivos e os mortos. Creio no Espírito Santo, na Santa Igreja Católica, na comunhão dos santos, na remissão dos pecados, na ressurreição da carne e na vida eterna. Amém. Pai nosso que estais nos céus, santificado seja vosso nome. Venha a nós o vosso reino, seja feita a vossa vontade, assim na terra como no céu. O pão nosso de cada dia nos dai hoje, perdoai as nossas ofensas, assim como nós perdoamos a quem nos tem ofendido. Não nos deixeis cair em tentação, mas livrai-nos do mal. Amém. O anjo do Senhor anunciou a Maria, e ela concebeu do Espírito Santo. Ave Maria, cheia de graça, o Senhor é convosco. Bendita sois vós entre as mulheres. Bendito é o fruto do vosso ventre, Jesus. Santa Maria, Mãe de Deus, rogai por nós, pecadores, agora e na hora de nossa morte. Amém. Maria disse, eis aqui a serva do Senhor. Faça-se em mim, segundo a tua palavra. Ave Maria, cheia de graça, o Senhor é convosco. Bendita sois vós entre as mulheres. Bendito é o fruto do vosso ventre, Jesus. Santa Maria, Mãe de Deus, rogai por nós, pecadores, agora e na hora de nossa morte. Amém. E o Verbo divino se fez carne e habitou entre nós. Ave Maria, cheia de graça, o Senhor é convosco. Bendita sois vós entre as mulheres. Bendito é o fruto do vosso ventre, Jesus. Santa Maria, Mãe de Deus, rogai por nós, pecadores, agora e na hora de nossa morte. Amém. Glória ao Pai, ao Filho e ao Espírito Santo, como era no princípio, agora e sempre. Amém. Ó meu Jesus, perdoai-nos, livrai-nos do fogo do inferno, levai as almas todas para os céus e socorreis principalmente aquelas que mais precisarem da vossa infinita misericórdia. Nossa Senhora Aparecida, rogai por nós. São José, rogai por nós. São Miguel Arcanjo, defendei-nos no combate. Este primeiro mistério, nós contemplamos o batismo de Jesus nas águas do Rio Jordão. Esse mistério será conduzido pelo Padre Gabriel. Rezemos com o Padre Gabriel.
1: Pai nosso que estais no céu, santificado seja o vosso nome. Venha a nós o vosso reino, seja feita a vossa vontade, assim na terra como no céu. O pão nosso de cada dia nos dai hoje, perdoai as nossas ofensas, assim como nós perdoamos a quem nos tem ofendido. E não nos deixeis cair em tentação, mas livrai-nos do mal. Ave Maria, cheia de graça, o Senhor é convosco. Bendita sois vós entre as mulheres, bendito é o fruto do vosso ventre, Jesus. Santa Maria, Mãe de Deus, rogai por nós, pecadores, agora e na hora de nossa morte. Ave Maria, cheia de graça, o Senhor é convosco. Bendita sois vós entre as mulheres, bendito é o fruto do vosso ventre, Jesus. Santa Maria, Mãe de Deus, rogai por nós, pecadores, agora e na hora de nossa morte. Ave Maria, cheia de graça, o Senhor é convosco. Bendita sois vós entre as mulheres, bendito é o fruto do vosso ventre, Jesus. Santa Maria, Mãe de Deus, rogai por nós, pecadores, agora e na hora de nossa morte. Ave Maria, cheia de graça, o Senhor é convosco. bendita sois vós entre as mulheres, e bendito é o fruto do vosso ventre, Jesus. Santa Maria, Mãe de Deus, rogai por nós, pecadores, agora e na hora de nossa morte. Ave Maria, cheia de graça, o Senhor é convosco. Bendita sois vós entre as mulheres, bendito é o fruto do vosso ventre, Jesus. Santa Maria, Mãe de Deus, rogai por nós, pecadores, agora e na hora de nossa morte. Ave Maria, cheia de graça, o Senhor é convosco. Bendita sois vós entre as mulheres, bendito é o fruto do vosso ventre, Jesus. Santa Maria, Mãe de Deus, rogai por nós, pecadores, agora e na hora de nossa morte. Ave Maria, cheia de graça, o Senhor é convosco. Bendita sois vós entre as mulheres, bendito é o fruto do vosso ventre, Jesus. Santa Maria, Mãe de Deus, rogai por nós, pecadores, agora e na hora de nossa morte. Ave Maria, cheia de graça, o Senhor é convosco. Bendita sois vós entre as mulheres, bendito é o fruto do vosso ventre, Jesus. Santa Maria, Mãe de Deus, rogai por nós, pecadores, agora e na hora de nossa morte. Ave Maria, cheia de graça, o Senhor é convosco. Bendita sois vós entre as mulheres, bendito é o fruto do vosso ventre, Jesus. Santa Maria, Mãe de Deus, rogai por nós, pecadores, agora e na hora de nossa morte. Ave Maria, cheia de graça, o Senhor é convosco. Bendita sois vós entre as mulheres, bendito é o fruto do vosso ventre, Jesus. Santa Maria, Mãe de Deus, rogai por nós, pecadores, agora e na hora de nossa morte. Glória ao Pai, e ao Filho, e ao Espírito Santo, assim como era no princípio, agora e sempre. Amém. Ó meu Jesus, perdoai-nos, livrai-nos do fogo do inferno, levai as almas todas para o céu e socorrei principalmente as que mais precisarem da vossa misericórdia.
0: Segundo o mistério, nós contemplamos o primeiro milagre de Jesus nas bodas de Caná. Este segundo mistério será contemplado e será conduzido pelo Padre Gilberto. Rezemos juntos com o Padre Gilberto.
1: Pai nosso que estais nos céus, santificado seja o vosso nome. Venha a nós o vosso reino, seja feita a vossa vontade, assim na terra como no céu. O pão nosso de cada dia nos dai hoje, perdoai as nossas ofensas, assim como nós perdoamos a quem nos tem ofendido. Não nos deixeis cair em tentação, mas livrai-nos do mal. Amém. Ave Maria, cheia de graça, o Senhor é convosco. Bendita sois vós entre as mulheres, bendito é o fruto do vosso ventre, Jesus. Santa Maria, Mãe de Deus, rogai por nós, pecadores, agora e na hora de nossa morte. Amém. Ave Maria, cheia de graça, o Senhor é convosco. Bendita sois vós entre as mulheres, bendito é o fruto do vosso ventre, Jesus. Santa Maria, Mãe de Deus, rogai por nós, pecadores, agora e na hora de nossa morte. Amém. Ave Maria, cheia de graça, o Senhor é convosco. Bendita sois vós entre as mulheres, bendito é o fruto do vosso ventre, Jesus. Santa Maria, Mãe de Deus, rogai por nós, pecadores, agora e na hora de nossa morte. Amém. Ave Maria, cheia de graça, o Senhor é convosco. Bendita sois vós entre as mulheres, bendito é o fruto do vosso ventre, Jesus. Santa Maria, Mãe de Deus, rogai por nós, pecadores, agora e na hora de nossa morte. Amém. Ave Maria, cheia de graça, o Senhor é convosco. Bendita sois vós entre as mulheres, bendito é o fruto do vosso ventre, Jesus. Santa Maria, Mãe de Deus, rogai por nós, pecadores, agora e na hora de nossa morte. Amém. Ave Maria, cheia de graça, o Senhor é convosco. Bendita sois vós entre as mulheres, bendito é o fruto do vosso ventre, Jesus. Santa Maria, Mãe de Deus, rogai por nós, pecadores, agora e na hora de nossa morte. Amém. Ave Maria, cheia de graça, o Senhor é convosco. Bendita sois vós entre as mulheres, bendito é o fruto do vosso ventre, Jesus. Santa Maria, Mãe de Deus, rogai por nós, pecadores, agora e na hora de nossa morte. Amém.
2: Ave Maria, cheia de graça, o Senhor é convosco. Bendita sois vós entre as mulheres, bendito é o fruto do vosso ventre, Jesus. Santa Maria, Mãe de Deus, rogai por nós, pecadores, agora e na hora de nossa morte. Amém. Ave Maria, cheia de graça, o Senhor é convosco. Bendita sois vós entre as mulheres, bendito é o fruto do vosso ventre, Jesus. Santa Maria, Mãe de Deus, rogai por nós, pecadores, agora e na hora de nossa morte. Amém. Ave Maria, cheia de graça, o Senhor é convosco. Bendita sois vós entre as mulheres, bendito é o fruto do vosso ventre, Jesus. Santa Maria, Mãe de Deus, rogai por nós, pecadores, agora e na hora de nossa morte. Amém. Glória ao Pai, ao Filho e ao Espírito Santo, como era no princípio, agora e sempre. Amém.
0: Nossa Senhora da Divina Providência, providenciai. Jesus, manso e humilde de coração, fazei o nosso coração semelhante ao vosso. Agora estamos no terceiro mistério, e nesse mistério contemplamos as proclamações das bem-aventuranças do Senhor. Este mistério será rezado e conduzido pelo Frei Esdras. Vamos rezar juntos esse mistério com o Frei Esdras.
3: Pai nosso que estais nos céus, santificado seja o vosso nome. Venha a nós o vosso reino, seja feita a vossa vontade, assim na terra como nos céus. O pão nosso de cada dia nos dai hoje, perdoai as nossas ofensas, assim como nós perdoamos a quem nos tem ofendido, e não nos deixeis cair em tentação, mas livrai-nos do mal. Amém. Ave Maria, cheia de graça, o Senhor é convosco. Bendita sois vós entre as mulheres, bendito é o fruto do vosso ventre, Jesus. Santa Maria, Mãe de Deus, rogai por nós, pecadores, agora e na hora de nossa morte. Amém. Ave Maria, cheia de graça, o Senhor é convosco. Bendita sois vós entre as mulheres, bendito é o fruto do vosso ventre, Jesus. Santa Maria, Mãe de Deus, rogai por nós, pecadores, agora e na hora de nossa morte. Amém. Ave Maria, cheia de graça, o Senhor é convosco. Bendita sois vós entre as mulheres, bendito é o fruto do vosso ventre, Jesus. Santa Maria, Mãe de Deus, rogai por nós, pecadores, agora e na hora de nossa morte. Amém. Ave Maria, cheia de graça, o Senhor é convosco. Bendita sois vós entre as mulheres, bendito é o fruto do vosso ventre, Jesus. Santa Maria, Mãe de Deus, rogai por nós, pecadores, agora e na hora de nossa morte. Amém. Ave Maria, cheia de graça, o Senhor é convosco. Bendita sois vós entre as mulheres, bendito é o fruto do vosso ventre, Jesus. Santa Maria, Mãe de Deus, rogai por nós, pecadores, agora e na hora de nossa morte. Amém. Ave Maria, cheia de graça, o Senhor é convosco. Bendita sois vós entre as mulheres, bendito é o fruto do vosso ventre, Jesus. Santa Maria, Mãe de Deus, rogai por nós, pecadores, agora e na hora de nossa morte. Amém. Ave Maria, cheia de graça, o Senhor é convosco. Bendita sois vós entre as mulheres, bendito é o fruto do vosso ventre, Jesus. Santa Maria, Mãe de Deus, rogai por nós, pecadores, agora e na hora de nossa morte. Amém. Ave Maria, cheia de graça, o Senhor é convosco. Bendita sois vós entre as mulheres, bendito é o fruto do vosso ventre, Jesus. Santa Maria, Mãe de Deus, rogai por nós, pecadores, agora e na hora de nossa morte. Amém. Ave Maria, cheia de graça, o Senhor é convosco. Bendita sois vós entre as mulheres, bendito é o fruto do vosso ventre, Jesus. Santa Maria, Mãe de Deus, rogai por nós, pecadores, agora e na hora de nossa morte. Amém. Ave Maria, cheia de graça, o Senhor é convosco. Bendita sois vós entre as mulheres, bendito é o fruto do vosso ventre, Jesus. Santa Maria, Mãe de Deus, rogai por nós, pecadores, agora e na hora de nossa morte. Amém. Glória ao Pai, ao Filho e ao Espírito Santo, como era no princípio, agora e sempre. Amém.
0: Nossa Senhora Aparecida, rogai por nós. Santa Teresinha do Menino Jesus, rogai por nós. Agora nós estamos no quarto mistério, e nesse quarto mistério nós estamos contemplando a transfiguração do Senhor no Monte Tabor. E este mistério será rezado pelo Padre Vicente. Vamos rezar junto com o Padre Vicente.
4: Pai nosso que estais no céu, santificado seja vosso nome. Venha a nós o vosso reino. Seja feita a vossa vontade, assim na terra como no céu. O pão nosso de cada dia nos dai hoje. Perdoai as nossas ofensas, assim como nós perdoamos a quem nos tem ofendido. E não nos deixeis cair em tentação, mas livrai-nos do mal. Amém. Ave Maria, cheia de graça, o Senhor é convosco. Bendita sois vós entre as mulheres. Bendito é o fruto do vosso ventre, Jesus. Santa Maria, Mãe de Deus, rogai por nós, pecadores, agora e na hora de nossa morte. Amém. Ave Maria, cheia de graça, o Senhor é convosco. Bendita sois vós entre as mulheres. Bendito é o fruto do vosso ventre, Jesus. Santa Maria, Mãe de Deus, rogai por nós, pecadores, agora e na hora de nossa morte. Amém. Ave Maria, cheia de graça, o Senhor é convosco. Bendita sois vós entre as mulheres, bendito é o fruto do vosso ventre, Jesus. Santa Maria, Mãe de Deus, rogai por nós, pecadores, agora e na hora de nossa morte. Amém. Ave Maria, cheia de graça, o Senhor é convosco. Bendita sois vós entre as mulheres, bendito é o fruto do vosso ventre, Jesus. Santa Maria, Mãe de Deus, rogai por nós, pecadores, agora e na hora de nossa morte. Amém. Ave Maria, cheia de graça, o Senhor é convosco. Bendita sois vós entre as mulheres, bendito é o fruto do vosso ventre, Jesus. Santa Maria, Mãe de Deus, rogai por nós, pecadores, agora e na hora de nossa morte. Amém. Ave Maria, cheia de graça, o Senhor é convosco. Bendita sois vós entre as mulheres, bendito é o fruto do vosso ventre, Jesus. Santa Maria, Mãe de Deus, rogai por nós, pecadores, agora e na hora da nossa morte. Amém. Ave Maria, cheia de graça, o Senhor é convosco. Bendita sois vós entre as mulheres. Bendito é o fruto do vosso ventre, Jesus. Santa Maria, Mãe de Deus, rogai por nós, pecadores, agora e na hora de nossa morte. Amém. Ave Maria, cheia de graça, o Senhor é convosco. Bendita sois vós entre as mulheres. Bendito é o fruto do vosso ventre, Jesus. Santa Maria, Mãe de Deus, rogai por nós, pecadores, agora e na hora de nossa morte. Amém. Ave Maria, cheia de graça, o Senhor é convosco. Bendita sois vós entre as mulheres. Bendito é o fruto do vosso ventre, Jesus. Santa Maria, Mãe de Deus, rogai por nós, pecadores, agora e na hora de nossa morte. Amém. Ave Maria, cheia de graça, o Senhor é convosco. Bendita sois vós entre as mulheres. Bendito é o fruto do vosso ventre, Jesus. Santa Maria, Mãe de Deus, rogai por nós, pecadores, agora e na hora de nossa morte. Amém. Glória ao Pai, ao Filho e ao Espírito Santo, como era no princípio, agora e sempre. Amém. Ó meu Jesus, perdoai-nos, livrai-nos do fogo do inferno, levai as almas todas para o céu e socorrei principalmente as que mais precisares.
0: Nossa Senhora da Ajuda, rogai por nós. São José, rogai por nós. Agora nós chegamos no quinto e último mistério, que será rezado pelo Padre Messias. Neste quinto mistério, estamos contemplando a instituição da Eucaristia. Vamos rezar juntos com o Padre Messias.
5: Pai nosso que estais no céu, santificado seja o vosso nome. Venha a nós o vosso reino, seja feita a vossa vontade, assim na terra como nos céus. O pão nosso de cada dia nos dai hoje, perdoai-nos as nossas ofensas, assim como nós perdoamos a quem nos tem ofendido. Não nos deixeis cair em tentação, mas livrai-nos do mal. Amém. Ave Maria, cheia de graça, o Senhor é convosco. Bendita sois vós entre as mulheres, Teve Espírito, é o fruto de vosso ventre, Jesus. Santa Maria, Mãe de Deus, rogai por nós, pecadores, agora e na hora de nossa morte. Amém. Ave Maria, cheia de graça, o Senhor é convosco. Bendita sois vós entre as mulheres. Bendito é o fruto de vosso ventre, Jesus. Santa Maria, Mãe de Deus, rogai por nós, pecadores, agora e na hora de nossa morte. Amém. Ave Maria, cheia de graça, o Senhor é convosco. Bendita sois vós entre as mulheres. Bendito é o fruto de vosso ventre, Jesus. Santa Maria, Mãe de Deus, rogai por nós, pecadores, agora e na hora de nossa morte. Amém. Ave Maria, cheia de graça, o Senhor é convosco. Bendita sois vós entre as mulheres. Bendito é o fruto de vosso ventre, Jesus. Santa Maria, Mãe de Deus, rogai por nós, pecadores, agora e na hora de nossa morte. Amém. Ave Maria, cheia de graça, o Senhor é convosco. Bendita sois vós entre as mulheres. Bendito é o fruto de vosso ventre, Jesus. Santa Maria, Mãe de Deus, rogai por nós, pecadores, agora e na hora de nossa morte. Amém. Ave Maria, cheia de graça, o Senhor é convosco. Bendita sois vós entre as mulheres. Bendito é o fruto de vosso ventre, Jesus. Santa Maria, Mãe de Deus, rogai por nós, pecadores, agora e na hora de nossa morte. Amém. Ave Maria, cheia de graça, o Senhor é convosco. Bendita sois vós entre as mulheres, bendito é o fruto de vosso ventre, Jesus. Santa Maria, Mãe de Deus, rogai por nós, pecadores, agora e na hora de nossa morte. Amém. Ave Maria, cheia de graça, o Senhor é convosco. Bendita sois vós entre as mulheres, bendito é o fruto de vosso ventre, Jesus. Santa Maria, Mãe de Deus, rogai por nós, pecadores, agora e na hora de nossa morte. Amém. Ave Maria, cheia de graça, o Senhor é convosco. Bendita sois vós entre as mulheres, bendito é o fruto de vosso ventre, Jesus. Santa Maria, Mãe de Deus, rogai por nós, pecadores, agora e na hora de nossa morte. Amém. Ave Maria, cheia de graça, o Senhor é convosco. Bendita sois vós entre as mulheres, bendito é o fruto de vosso ventre, Jesus. Santa Maria, Mãe de Deus, rogai por nós, pecadores, agora e na hora de nossa morte. Amém. Glória ao Pai, ao Filho e ao Espírito Santo, como era no princípio, agora e sempre. Amém. Ó meu bom Jesus, perdoai-nos, livrai-nos do fogo do inferno, levai as almas todas para os céus, socorrei principalmente as que mais precisam. Nossa Senhora do Sagrado Coração, rogai por nós. São José, rogai por nós.
0: Chegamos ao final do nosso texto de Nossa Senhora. Com muita gratidão no coração, vamos agradecer a Deus por mais um texto rezado e todas as graças e bênçãos que pedimos nesse momento de oração. Por isso, vamos fazer juntos o nosso agradecimento a Nossa Senhora. Infinitas graças vos damos, soberana Rainha, pelos benefícios que todos os dias recebemos de vossas mãos liberais. Dignai-vos agora e para sempre tomarmos debaixo de vosso precioso amparo. Para mais obrigá-la, vos saudamos como a Salve Rainha. Salve Rainha, Mãe de Misericórdia, vida, doçura e esperança nossa, salve. A vós bradamos e debredados, filhos de Eva, a vós suspirando, gemendo e chorando neste valo de lágrimas. Em aposa, advogada nossa, estes vossos olhos misericordiosos a nós volveis e depois deste desterro. Mostrai-nos, Jesus, bendito é o fruto do vosso ventre. Ó clemente, ó piedosa, ó doce, sempre Virgem Maria, rogai por nós, Santa Mãe de Deus, para que sejamos dignos das promessas de Cristo. Amém. E agora a bênção da água. O Senhor esteja convosco, Ele está no meio de nós. A nossa proteção está no nome do Senhor que fez o céu e a terra. Deus de amor e de bondade, Deus de carinho, de ternura e proteção. A vós imploramos a vossa bênção sobre esta água, criatura vossa. A água que os ouvintes da Rádio Santa Cruz irão usar confiantes para implorar o perdão de seus pecados, a proteção de suas vidas e a saúde do corpo e da alma. Abençoai, Senhor, esta água em nome do Pai, do Filho e do Espírito Santo. Amém. O Senhor esteja convosco, Ele está no meio de nós. Pela intercessão de Nossa Senhora Aparecida, Rainha e Padroeira do Brasil, abençoe-vos o Deus Todo-Poderoso, Pai, Filho e Espírito Santo. Amém. Fique com Deus e com as bênçãos da Mãe do Céu. Muito obrigado a todos vocês pelo carinho, pela audiência e por termos feito juntos esse momento de oração.

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0: Deus abençoe você e toda a sua família. Que alegria estar aqui com você, começando mais um programa Eu Seguirei. Eu tenho certeza de que Deus vai falar muito ao seu coração através deste programa. Olha, se você pode, eu já quero convidar você a pegar a sua Bíblia, porque hoje nós vamos meditar a palavra de Deus. A palavra de Deus é o nosso alimento, a palavra de Deus que é o nosso sustento. Eu tenho certeza que essa palavra vai mover seu coração. Olha, aqui você vai ouvir a palavra de Deus, aqui você vai poder cantar. São minutos que ficaremos juntos, onde você vai fazer uma experiência com Deus. Lembrando que tudo que você ouvir aqui, depois fica registrado no meu canal do YouTube, Frei Gilson / Som do Monte, no meu Instagram, no meu Facebook, todos com o mesmo nome, Frei Gilson / Som do Monte, para que você possa também compartilhar essa palavra com os seus amigos, tá bom? Então, vamos escutar a palavra de Deus.
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0: A palavra de Deus hoje vai falar algo interessante. É Mateus capítulo 13, versículo 55. Não é ele, o filho do carpinteiro? Sua mãe não se chama Maria? E seus irmãos? Não são Tiago, José, Simão e Judas? Veja, a palavra de Deus dá a entender que Jesus teve irmãos. E chega a dar o nome deles, Tiago, José, Simão e Judas. E muita gente, ao ler esse texto, começa então a dizer, sim, Jesus teve irmãos, Maria teve mais filhos, Jesus teve irmãos de sangue. E eu quero hoje te ensinar de uma vez por todas. Eu quero trazer dois padres da igreja muito fortes para te ensinar essa realidade. Jesus teve mais irmãos? Porque a gente não tem por que esconder isso. Se a Bíblia está falando, se a história diz, se essa é a verdade, tem que ser dita. Agora, se essa não for a verdade, ela também precisa ser dita. O que que significa aqui, irmãos? É irmãos de sangue ou não? Vamos meditar sobre isso e vamos ver o que que estes homens têm a nos ensinar. Em nome do Pai, do Filho e do Espírito Santo. Amém. Mateus capítulo 13, versículo de 54 a 58. Naquele tempo, dirigindo-se para sua terra, Jesus ensinava na sinagoga de modo que ficavam admirados e diziam: de onde lhe vem essa sabedoria e esses milagres? Não é ele o filho do carpinteiro? Sua mãe não se chama Maria? E seus irmãos não são Tiago, José, Simão e Judas? E suas irmãs não moram conosco? Então, de onde lhe vem tudo isso? E ficaram escandalizados por causa dele. Jesus, porém, disse: um profeta só não é estimado em sua própria pátria, em sua família. Jesus não fez ali muitos milagres porque eles não tinham fé. Palavra da salvação. Eu começo com Santo Agostinho e depois eu vou para São Jerônimo. Jesus teve mais irmãos? Em que sentido é dito que Jesus tinha irmãos? Sabeis que Eva, logo que foi formada do lado do marido e antes mesmo de qualquer relação com ele, foi chamada de mulher. O Senhor modelou uma mulher e apresentou ao homem. Gênesis 2:2. Donde então aparecem esses irmãos? Os irmãos do Senhor são parentes de Maria, em qualquer grau de parentesco. Como provamos? Então, Agostinho já começa a falar, não significa irmãos de sangue, é parentesco. Como provamos? Pela mesma escritura. Assim, Ló é chamado irmão de Abraão e era filho de seu irmão. Lê e encontrarás que Abraão era o tio paterno de Ló. Tratam-se, porém, como irmãos. E por que senão? Porque eram parentes. Gênesis 13, 8, Gênesis 14, 14. Do mesmo modo, Jacó tinha como tio materno Labão, o sírio, pois este era irmão da mãe de Jacó, isto é, de Rebeca, esposa de Isaac. Gênesis 28:2. Leia a escritura e encontrarás que tio e sobrinho tratavam-se como irmãos. Uma vez conhecida essa regra, verás que todos os parentes de Maria são considerados irmãos de Cristo. Agostinho vai na própria escritura e vai ver que isso no Antigo Testamento era tão comum, tios, sobrinhos eram chamados de irmãos. Mas não é que não, quando eu falo irmãos, não é irmãos de sangue. Era irmãos no sentido de parentesco. Na própria Sagrada Escritura tem isso. Agostinho vai falar, leia a Bíblia e você vai ver que isso não é a primeira vez que está acontecendo. Já aconteceu tantas vezes, chama de irmão, mas na verdade é sobrinho, na verdade é tio. São Jerônimo. De fato, de o Evangelho dizer os irmãos do Senhor, eu vídeo deduzo o seu erro. Como disse ele, são chamados no Evangelho irmãos do Senhor se não eram seus irmãos. Mas é necessário considerar que o nome de irmãos é tomado sob quatro sentidos nas Sagradas Escrituras. Há irmãos de natureza, de nação, de parentesco e de afeto. Por natureza, como Esaú e Jacó, Gênesis 25. Por nacionalidade, como os judeus se chamam de irmãos entre si, como no Deuteronômio. Não poderás fazer rei um homem de outra nação que não seja teu irmão. Deuteronômio 17:15. Além disso, são chamados de irmãos os que são de uma mesma família, como no Gênesis. Disse Abraão a Ló, peço-te que não haja contendas entre mim e ti, porque somos irmãos. Gênesis 13:8. Os homens também são chamados de irmãos por afeto e de duas maneiras, especial ou geral. Assim chamam-se de irmãos, de maneira especial, todos os cristãos, como disse o Salvador. Vai a meus irmãos e diz-lhes, João 20:17. E de maneira geral, todos os homens, porque reconhecem um só pai e estão unidos entre si por um laço sanguíneo comum, isto é o que se lê em Isaías, dizei aos que vos odeiam, sois nossos irmãos, Isaías 66, 9. Agora pergunto eu, de que maneira são irmãos do Senhor os que assim são chamados no Evangelho? Por natureza? Mas a Escritura não o disse e nem o chama de filho de Maria nem de José. Pela nacionalidade? Mas isto é um absurdo, porque seria chamar de irmãos uns quantos judeus e não aos demais, sendo que todos os judeus ali presentes tinham direito à mesma denominação. Segundo o afeto humano ou espiritual? Mas se isso é verdade, quem melhor que os apóstolos a quem o Senhor instruía intimamente mereceria ser chamado de irmão? Ou se é porque todos são irmãos, como o são todos os homens, foi uma coisa tola anunciá-lo uma coisa própria dos que esperavam fora, dizendo, eis que teus irmãos se acham fora, desejando falar-te. Resta, pois, que a palavra irmão deva ser tomada não no sentido da natureza, nem no sentido do privilégio da nacionalidade, nem no do afeto, mas no de parentesco. O texto é longo, a gente tem pouco tempo, mas eu fiz questão de trazer Agostinho e São Jerônimo, que, ao meu ver, dirime essa questão. Pai, Filho, Espírito Santo, amém. Mande esse vídeo para mais alguém.
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0: Resposta a essa palavra, eu quero convidar você agora a cantar comigo.
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1: O programa de hoje está bom demais e eu quero lembrar você, se você quiser ouvir mais pregações, mais meditação da palavra, basta você me acompanhar no meu canal do YouTube, Frei Gilson / Som do Monte, no meu Instagram, no meu Facebook, no meu TikTok e lá você vai encontrar muito mais palavra de Deus para você.
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1: Nós vamos terminar este programa rezando. Eu quero clamar agora por você, quero clamar pela sua família. Senhor Deus, libera agora o teu Espírito Santo sobre cada pessoa que acompanha este programa. Vem Espírito Santo, enche todos os que estão acompanhando este programa agora. Libera, Senhor, para esta pessoa o que ela mais precisa, para o corpo e para a alma. Libera, Senhor, curas e libertações em nome de Jesus para esta pessoa que assiste, que acompanha, que escuta e para toda a sua família. Eu clamo a tua poderosa bênção. Visita agora com bênção de proteção. A bênção que só o Senhor pode dar. Abençoe-vos o Deus Todo-Poderoso, Pai e Filho e Espírito Santo. Amém.
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5: Empurrando os moradores para longe.
6: Mesmo a minha família, que na década de 80 nós fomos morar na periferia da Zona Norte, ficava inviável entender essa loucura, né? Essa higienização novamente feita para que a negritude fosse colocada nas periferias da cidade.
5: Em busca da valorização da memória negra do samba no bairro antes que a gentrificação apague sua história, surgiu o projeto Cartografias de Bambas, coordenado por Natália.

0: Oliveira. Ela ressalta que o movimento diz mais sobre o pertencimento a um território do que apenas a musicalidade.
1: O samba, entendido apenas como um som, é esvaziar totalmente de sentido, né, a construção dessa história. Quando a gente reconhece um bairro que está cada vez mais embranquecendo e apagando o legado, né, e a presença de pessoas negras no território, você tem um reconhecimento da voz do samba, é um momento em que a gente também tem que provocar uma discussão na cidade sobre como as pessoas negras permanecem no seu lugar de memória construída pelos seus antepassados.
0: No manifesto Rua do Samba da Barra Funda, o projeto Cartografias de Bambas reforça que memória também é política pública e que a Rua do Samba siga sendo patrimônio vivo, chão de memória e encruzilhada de futuros. Da Rádio Nacional em São Paulo, Sara Kines.
2: São 6h59. O Repórter Nacional fica por aqui com trabalhos técnicos de Sanderson Freitas. Você pode conferir as nossas reportagens no site radioagencianacional.ebc.com.br. Bom fim de semana, ótima noite para você. Tchau, tchau.
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5: Em Brasília, 19 horas.
4: Está no ar a Voz do Brasil. As notícias do governo federal que movimentaram o país no dia de hoje.
6: Olá, boa noite.
5: Boa noite para você que nos acompanha em todo o país.
6: Sexta-feira, 31 de julho de 2026.
5: Vamos ao destaque do dia.
6: Combustível renovável.
5: Gasolina com 32% de etanol começa a valer amanhã. Claudimário Carvalho.
7: De acordo com estudos técnicos, os veículos apresentam funcionamento adequado sem impactos relevantes no desempenho ou nos sistemas de combustível.
6: Educação. Professores e estudantes da rede pública de ensino podem acessar livros didáticos em formato digital.
5: São mais de 2.800 obras que podem ser acessadas pela conta gov.br. Natália Kuzlik.
8: O catálogo reúne obras didáticas e literárias e abrange desde os anos iniciais do ensino fundamental até o ensino médio.
6: E hoje nós vamos falar sobre uma arte que é patrimônio cultural brasileiro.
5: Poesia pendurada no barbante, rima perfeita que conta as histórias do povo e do dia a dia do sertão. É o Cordel.
6: O projeto quer valorizar a atividade no país. Graziele Bezerra.
9: A iniciativa prevê atividades como seminários, tratamento de acervos e apresentação de cantadores, poetas e xilógrafos.
5: Hoje, na apresentação da Voz do Brasil, Luciano Seixas e Mariana Jungmann.
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5: A Caixa Econômica Federal conclui hoje o pagamento do lucro do Fundo de Garantia por Tempo de Serviço, o FGTS.
6: Quem tem direito já pode consultar o valor de recebimento.
5: Nós vamos conversar agora com a repórter Luana Karen, que vai explicar pra gente como funciona essa distribuição.
6: Luana, boa noite. Fala pra gente então desde quando é feita a repartição do lucro do FGTS.
10: Boa noite, Mariana, Luciano. Boa noite aos ouvintes da Voz do Brasil. Olha, desde 2016, o Fundo de Garantia por Tempo de Serviço, o FGTS, distribui parte do lucro obtido com aplicações em áreas como habitação, saneamento, infraestrutura e títulos públicos federais. A repartição é definida pelo Conselho Curador do Fundo, que estabelece tanto o percentual do lucro a ser distribuído, quanto o índice usado para calcular quanto cada trabalhador recebe.
5: E como é que ficou a distribuição neste ano, Luana?
10: Olha, Luciano, neste ano o índice definido foi de 0,018%. 68341. Para calcular o valor que irá receber, o trabalhador deve multiplicar o saldo existente na conta do FGTS em 31 de dezembro de 2025 por esse índice. Mas vou dar um exemplo para ficar mais fácil. Quem tinha R$10 mil de saldo naquela data vai receber R$186,83. De acordo com a resolução do Conselho Curador, 89% do lucro obtido pelo FGTS em 2025 serão distribuídos aos trabalhadores, o que equivale a R$13 bilhões. De acordo com o secretário de Proteção ao Trabalhador do Ministério do Trabalho e Emprego, Carlos Augusto Gonçalves, o valor é depositado em contas ativas e inativas.
11: Contas ativas são aqueles trabalhadores que têm vínculo. Contas inativas são aqueles trabalhadores que não têm mais vínculo empregatício, mas são beneficiados também, né, por essa distribuição de resultado. É só ele entrar numa PPS, entrar no FGTS, constatar qual é o seu saldo. Os trabalhadores e as trabalhadoras receberão essa distribuição de resultado nas suas contas através de uma correção do valor do saldo.
2: Agora, Luana, e o trabalhador pode sacar esse dinheiro já imediatamente?
10: Não, Mariana, só nos casos previstos em lei. É importante lembrar que o dinheiro creditado como repartição do lucro segue as mesmas regras do FGTS. Ou seja, ele só pode ser sacado em situações como a compra da casa própria, demissão sem justa causa, aposentadoria ou doenças graves. O valor foi creditado na conta do FGTS de pouco mais de 138 milhões de trabalhadores e pode ser conferido no aplicativo FGTS ou pelo Internet Banking da Caixa para quem é cliente do banco. Mariana e Luciano.
5: Obrigado, Luana, pelas informações ao vivo aqui na Voz do Brasil.
2: Passa a valer amanhã a gasolina com percentual obrigatório de 32% de etanol.
5: A medida entra em vigor por um período de 180 dias, prorrogáveis por mais 6 meses.
2: Baseada em estudos técnicos com veículos leves e motocicletas, a alteração amplia o uso de combustível renovável.
5: Além de reduzir a necessidade de importação de gasolina e reforçar a segurança energética nacional.
12: O governo do Brasil publica a resolução que institui temporariamente a gasolina E32 e a nova mistura começa a valer neste sábado, 1º de agosto. Com a mudança, o percentual obrigatório de etanol anidro na gasolina sobe de 30% para 32% em todo o Brasil. A medida tem validade inicial de 180 dias, com possibilidade de prorrogação por mais 6 meses. Segundo o Conselho Nacional de Política Energética, a alteração busca ampliar o uso de combustível renovável produzido no país, reduzir a necessidade de importação de gasolina e reforçar a segurança energética nacional. A decisão é baseada em estudos técnicos que avaliam veículos leves e motocicletas movidos exclusivamente a gasolina. Os testes analisam partida, aceleração, dirigibilidade, emissões e durabilidade dos componentes. De acordo com o relatório, os veículos apresentam funcionamento adequado sem impactos relevantes no desempenho ou nos sistemas de combustível. A resolução também estabelece que a adoção definitiva da gasolina E32 ou de misturas superiores vai depender de novas avaliações. Claudimário Carvalho, para a Voz do Brasil.
2: Obras didáticas e literárias na palma da mão. É o Programa Nacional do Livro e do Material Didático Digital.
5: Saiba agora como acessar livros da rede pública pela internet.
13: Uma plataforma permite que professores e estudantes da rede pública de ensino acessem livros em formato digital. O catálogo reúne obras didáticas e literárias e abrange desde os anos iniciais do ensino fundamental até o ensino médio. Como destacou Fernanda Pacobaíba, presidente do Fundo Nacional de Desenvolvimento da Educação.
14: Hoje, o nosso PNLD Digital reúne um acervo com mais de 2.800 obras, entre os livros didáticos didáticos e literários de diferentes etapas da educação básica. O leitor digital também conta com recursos de acessibilidade e personalização, como ajuste de contraste, espaçamento e navegação.
13: A avaliação das obras é realizada por professores especialistas do Banco de Avaliadores do Programa Nacional do Livro e do Material Didático, selecionados por uma comissão técnica. Os materiais didáticos de cada etapa de ensino se renovam a cada 4 anos. O acesso à plataforma pode ser feito pelo endereço pnld.fnde.gov.br com login realizado via gov.br. Reportagem Natália Koslick.
2: Na segunda-feira, começa a campanha de multivacinação para crianças e adolescentes menores de 15 anos.
5: Pais e responsáveis devem levar os jovens até a unidade básica de saúde para atualizar a caderneta de vacinação.
2: E atenção para quem mora nas cidades de São Paulo, Guarulhos e São Bernardo do Campo.
5: O Ministério da Saúde recomenda que os habitantes dessas cidades, com idade entre 0 e 59 anos, tomem vacina contra sarampo.
2: Até o dia 28 de julho, o Brasil confirmou 17 casos de sarampo nesses municípios de São Paulo. E a melhor forma de prevenir a doença é a imunização. Confira na reportagem de Pablo Mundim.
15: O sarampo é uma doença causada por um vírus e transmitida pelo ar. Os primeiros sintomas costumam ser febre alta, tosse, coriza, olhos avermelhados e mal-estar. Depois de alguns dias, aparecem manchas vermelhas que começam no rosto e se espalham pelo corpo, como explica o Dr. Tiago Cavalcante, médico de família.
16: Ele é um dos agentes mais contagiosos, porque geralmente uma pessoa que tem o vírus no seu organismo tem a capacidade de transmitir para até 18 pessoas ao seu redor. E o vírus pode ficar até 2 horas no ambiente ali circulando, né? Então isso ainda aumenta ainda mais a chance de ocorrer a transmissão. E basicamente os sintomas, assim, lembra muito um quadro gripal. Aí, logo depois, poucos dias, obviamente, surgem as manchas vermelhas pelo corpo.
15: Mesmo com a eliminação da circulação contínua do vírus no Brasil, novos casos ainda podem surgir quando o sarampo é trazido de outros países. Por isso, especialistas reforçam que manter a vacinação em dia continua sendo a forma mais eficaz de evitar novos surtos. A vacina contra o sarampo é oferecida gratuitamente pelo SUS e faz parte do calendário nacional de vacinação. Na rotina, as crianças recebem 2 doses. Aos 12 e aos 15 meses de idade. Em situações de circulação do vírus, como ocorre atualmente nas cidades paulistas de Guarulhos, São Bernardo do Campo e São Paulo, a recomendação do Ministério da Saúde é a oferta da vacinação contra sarampo para todas as pessoas de 6 meses a 59 anos de idade, de forma indiscriminada, que moram nesses municípios. O Dr. Tiago Cavalcante reforça que a vacinação é fundamental para combater o vírus.
16: A ideia, fazer até um comparativo, por exemplo, com incêndio, né? É que não surja a faísca que vai acender aquele incêndio. Então, por exemplo, se a população da cidade estiver vacinada, o vírus chega, pode até chegar, mas ele não encontra quem infectar, porque o nosso organismo, né, vai estar ali com a barreira de proteção bem ativa. E o vírus morre ali. E é o que a gente chama até da imunidade coletiva, da imunidade de rebanho.
15: O sarampo pode ainda causar complicações graves, como pneumonia, inflamação no cérebro e até levar à morte, principalmente em crianças pequenas e pessoas com baixa imunidade. Quem não sabe se recebeu todas as doses pode procurar uma unidade básica de saúde para verificar a caderneta de vacinação. Reportagem Pablo Mundim.
5: Quem se inscreveu no FIES já pode checar se conseguiu o financiamento estudantil.
2: Prazo para confirmar as informações vai até a semana que vem.
5: E quem não foi selecionado já está na lista de espera para aguardar as próximas chamadas.
17: Nesta edição do FIES, o Fundo de Financiamento Estudantil, foram disponibilizadas 75 mil vagas em mais de 1.200 instituições de ensino. Com os resultados divulgados nesta quinta-feira, os pré-selecionados já podem completar as informações de suas inscrições até a próxima terça-feira, 4 de agosto. Quem não foi selecionado vai automaticamente para a lista de espera. E as novas chamadas serão realizadas entre 7 de agosto a 24 de setembro. O FIES concede financiamento a estudantes de graduação em instituições privadas que aderirem ao programa e que tenham avaliação positiva no Sistema Nacional de Avaliação da Educação Superior. Os estudantes podem conferir se foram selecionados no endereço acessounico.mec.gov.br/ FIES. E para complementar as informações, acessar FIES Seleção, sem cedilha e tio, aluno.mec.gov.br. Edinaldo Júnior para a Voz do Brasil.
2: Atenção, candidatos do Concurso Público Nacional Unificado, CNPU 2.
5: O Ministério da Gestão, Inovação e Serviços Públicos publicou no Diário Oficial da União de hoje nova classificação para recompor vagas remanescentes, não preenchidas e provimento de vagas adicionais.
2: Ao todo, são 702 pessoas classificadas, sendo 242 em vagas remanescentes e 460 em vagas adicionais.
5: Os convocados abrangem o INSS e o Ministério da Gestão e da Inovação e Serviços Públicos.
2: Os classificados devem acompanhar as próximas publicações para consultar procedimentos, prazos e orientações das próximas etapas do concurso.
5: Para saber mais, acesse gov.br/gestão/fique-por-dentro.
2: Documentos importantes na palma da mão facilita a vida de milhões de brasileiros e evita deslocamentos desnecessários.
5: Pela conta gov.br é possível acessar gratuitamente certidões e comprovantes usados para solicitar benefícios sociais, participar de concursos públicos e resolver diversas pendências de forma rápida e digital.
18: Você que tem a conta gov.br não precisa sair de casa para pegar uma série de documentos. Vários deles são muito importantes, por exemplo, para pedir o Bolsa Família, o Benefício de Prestação Continuada, BPC, a Tarifa Social de Energia Elétrica, para acessar o Minha Casa Minha Vida e outras políticas públicas federais. São mais de 10 certidões disponíveis para você baixar de graça pelo seu celular, tablet ou computador. Uma delas é a Certidão do Cadastro Único, que é essencial para o Bolsa Família, a isenção de taxas em concursos públicos e a Carteira do Idoso. No GovBR você ainda pode baixar a Certidão da Pessoa com Deficiência, documento fundamental para o sistema de cotas nas universidades, escolas técnicas e empresas. Essa certidão também é exigida para a pessoa com deficiência pedir o BPC. Se você pretende se inscrever num concurso público, vai precisar da certidão de quitação eleitoral. Ela está entre as que podem ser baixadas na plataforma GovBR. Também é possível pegar a Carteira Nacional de Vacinação, o Cartão Nacional de Saúde, o Certificado de Antecedentes Criminais, a Certidão de Situação Cadastral do CPF e do CNPJ. Nessa mesma lista estão disponíveis as certidões negativas de débito da pessoa física, pessoa jurídica e do imóvel rural. Para acessar os documentos, você entra no aplicativo GovBR ou no site gov.br e clica em Atalhos GovBR. Depois, é só olhar a lista de certidões e baixar a que estiver precisando. Reportagem Carlos Oliveira.
2: CNPJs, que até hoje tinham apenas números, agora também poderão ter letras.
5: O primeiro CNPJ alfanumérico foi emitido hoje.
2: A ideia é garantir a continuidade das combinações no país.
19: O CNPJ, que identifica empresas, organizações e instituições, está de cara nova. Agora, pode conter também letras e não apenas números. É o chamado formato alfanumérico. A Receita Federal emitiu o primeiro CNPJ desse tipo, com letras e números, nesta sexta-feira. O novo padrão amplia a capacidade de inscrições nos próximos anos e não impacta os CNPJs já existentes, que continuam válidos. O modelo alfanumérico também não altera os direitos, obrigações ou a situação cadastral das pessoas jurídicas já existentes. Novos CNPJs ainda podem ser emitidos apenas com números, já que o limite do sistema ainda não foi esgotado. Empresas que usam CNPJ em seus processos, devem verificar se os sistemas estão preparados para receber e validar códigos alfanuméricos. A Receita Federal informou que a emissão de CNPJs neste modelo será gradual e que vai acompanhar a transição. Graziela Mendonça para a Voz do Brasil.
5: Amanhã é dia do cordelista. Você conhece essa arte brasileira?
2: A literatura de cordel faz parte da identidade cultural e carrega histórias, tradições e saberes populares passados de geração em geração.
5: Um projeto lançado no Ceará tem o objetivo de fortalecer a preservação e a difusão dessa manifestação artística por meio de atividades de formação, pesquisa e valorização de cordelistas e xilógrafos.
2: Vamos conhecer mais na reportagem de Graziele Bezerra.
20: O trabalho de um artista popular atraiu a atenção do professor Alex Canuto de Melo para o cordel. Mas o sangue nordestino também teve voz no nascimento de Sabiá Canuto, filho de maranhense com piauiense, neto de sanfoneiro, que além de professor, é poeta e cordelista.
21: Então eu fiquei encantado naquele momento, conhecendo o mestre do Pif com o cordel.
22: É galinha, pato, peru, pavão em avestruz, e lá vai eu fui, de avô pra neto, simbora!
21: E ele me instigou a buscar me enveredar nesse caminho da poesia popular, do cordel, e achar o meu caminho também a partir daí.
20: A literatura de cordel é considerada bem cultural imaterial pelo Instituto do Patrimônio Histórico e Artístico Nacional, IFAM, desde 2018. O nome cordel vem dos cordões ou barbantes, onde os folhetos ficavam pendurados para serem vendidos em feiras. Essa expressão artística teve forte expansão no Nordeste do Brasil a partir do final do século XIX. Poesia rimada, métrica perfeita. Para o professor Sabiá, um saber que precisa ser conhecido e preservado.
21: Então, através desse brinquedo que é o cordel e essa diversão, né? E você poder declamar, por exemplo, admiro o pica-pau no galho do angico, passo o dia inteiro, taco, taco, tico, tico, não sente dor de cabeça nem quebra a ponta do bico. Então, sem dúvida nenhuma, a gente precisa ampliar ainda mais esses acessos à literatura de cordel, né? A essa disseminação dessa cultura, né? A valorização dessa cultura.
20: Um projeto chamado Escola Brasileira de Literatura de Cordel e Xilogravura, lançado em Juazeiro do Norte, quer promover e valorizar ainda mais essa manifestação cultural. Para isso, a iniciativa do Ministério da Cultura, em parceria com as universidades regional e federal do Cariri, no Ceará, prevê atividades como seminários, oficinas, tratamento de acervos e apresentação de cantadores, poetas e xilógrafos, como explica Fanca Santos, coordenadora do projeto.
23: Serão aulas e espetáculos, nós teremos um congresso internacional de acervos muito importante, o tratamento técnico de todo um acervo que já está na UFCA, de Pedro Bandeira, Renato Casimiro, meu próprio acervo, entre outros, e vamos lançar uma linha de moda da Xilo, né, pensando na economia criativa.
20: As atividades devem acontecer até maio de 2027. A programação e informações sobre como participar serão divulgadas no perfil do Instagram, @escolabr de cordel e xilogravura. Reportagem Graziele Bezerra.
5: Mais do que museus, pontos de memória são espaços criados por comunidades para contar e guardar a sua própria história.
24: Essas iniciativas podem ser certificadas e habilitadas para obtenção de apoios, financiamentos e parcerias.
5: A certificação como ponto de memória é uma titulação concedida pelo IBRAM, o Instituto Brasileiro de Museus.
25: A 40 quilômetros de Brasília, o Centro Histórico de Planaltina reúne casarões, praças e a Igrejinha de São Sebastião. Há também um museu histórico, onde é possível conhecer objetos e o modo de viver dos habitantes do final do século XIX. Todo o centro relembra a história do município, que antes de ser incorporado ao DF, pertencia a Goiás e já era um núcleo urbano mesmo antes da vinda da capital para o centro do país. Simone Macedo, presidente e fundadora da Associação dos Amigos do Centro Histórico de Planaltina, detalha o que é possível encontrar no local.
26: Além dele contar a história até os dias de hoje, Planaltina DF, ele tem também as atividades artísticas, como montagem de exposições e também um dos principais eventos de arte contemporânea fora do eixo Brasília, né? É um ponto para que você chegue viva o local como uma casa da época, né?
25: O Centro Histórico de Planaltina é considerado um ponto de memória, ou seja, uma iniciativa reconhecida por preservar e valorizar a história, a cultura e as memórias de um território ou grupo social. Raquel Teixeira, coordenadora de Museologia Social do IBRAM, explica qual o diferencial desses espaços.
27: Diferentemente de um museu tradicional,
0: que tem a sua atuação baseada naquele tripé edifício, coleção ou acervo, né, e público, os pontos de memória desenvolvem processos museológicos que são baseados na relação território, memória e comunidade. Então a gente está falando de uma gama aí de processos museológicos que se dão fora dos ambientes museais tradicionalmente reconhecidos, né? São experiências que elas nascem do próprio protagonismo da comunidade.
25: Para um lugar ser reconhecido como ponto de memória, é preciso provar que a entidade responsável desenvolve programas, projetos e ações de museologia de caráter social. Com a certificação, o ponto de memória passa a estar apto a participar de políticas e instrumentos previstos para esse tipo de iniciativa, como explica Raquel Teixeira, do IBRAM.
0: Que pode favorecer a participação em editais, em parcerias com instituições públicas e privadas. É claro, observadas as regras específicas de cada um desses instrumentos, né? E é também uma ferramenta importante para que os pontos de memória possam se conhecer uns aos outros e, a partir daí, desenvolverem ações conjuntas, em parceria, fazerem cooperações.
25: Por meio de uma plataforma online, é possível cadastrar um projeto para certificação e acompanhar o processo desde a etapa de inscrição. E a população pode ter informações detalhadas sobre o histórico de atuação de cada um desses locais. O endereço é pontosdememoria.museus.gov.br. Reportagem Márcia Fernandes.
24: O prazo final para atualizar o cadastro destinado à concessão da licença de aquicultor foi prorrogado até 31 de dezembro de 2026.
5: A atividade pode ser realizada em águas marinhas, rios e lagos.
24: Entre as espécies cultivadas estão peixes, camarões, algas, rãs, peixes ornamentais, ostras e mexilhões.
5: A licença permite o trabalho dentro da lei, a comercialização sem riscos de multas e é requisito para obtenção de crédito rural.
24: Quem explica é a secretária nacional de aquicultura do Ministério da Pesca e Aquicultura, Fernanda de Paula.
1: Além de dar segurança jurídica à sua atividade, o RGP Aquicultor, ele facilita a venda do pescado produzido para a indústria de beneficiamento e também para exportação. E como funciona a atualização agora? As nossas superintendências federais de pesca e aquicultura nos estados continuam recebendo, analisando e dando andamento normal aos processos de concessão e renovação da licença. Além disso, as regras relativas ao monitoramento obrigatório da aquicultura e aos trâmites antigos de renovação estão temporariamente suspensas, garantindo um período tranquilo de transição para o produtor.
5: Mais informações na página do Ministério da Pesca em gov.br/MPA.
24: E essas foram as notícias do governo federal.
5: Uma realização da Secretaria de Comunicação Social da Presidência da República.
24: Com produção da empresa Brasil de Comunicação.
5: Fique agora com as notícias do Poder Judiciário e do Congresso Nacional. Boa noite, bom fim de semana.
24: A gente volta na segunda-feira. Boa noite.
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7: STF suspende cobrança de mais de 255 milhões de reais em uma disputa judicial entre Petrobras e uma empresa de engenharia. TSE realiza entre 3 e 9 de agosto a primeira edição da Semana Nacional do Sistema Eletrônico de Votação. STJ define que revisão administrativa pode cancelar benefício previdenciário por incapacidade concedido judicialmente. Boa noite, eu sou Marcela Luiza. O Supremo Tribunal Federal suspendeu a cobrança de mais de 255 milhões de reais em uma disputa judicial entre a Petrobras e uma empresa de engenharia. A decisão envolve a forma como o valor da dívida deve ser corrigido. Judite Aragão.
8: A discussão é sobre o índice usado para atualizar o valor da condenação.
6: A empresa FDS Engenharia de Óleo e Gás defendia que a dívida fosse corrigida pelo IPCA, com um acréscimo de juros de 1% ao mês. O Tribunal de Justiça do Rio de Janeiro concordou com esse cálculo. A Petrobras recorreu ao STF. A empresa alegou que a correção deveria ser feita apenas pela taxa Selic, como já definiu o Supremo em outros julgamentos. Com esse critério, o valor da dívida é de 237 milhões e 800 mil reais, quantia que já foi depositada em juízo. A diferença entre os dois cálculos passa de 255 milhões de reais.
8: Ao analisar o caso, o ministro Alexandre de Moraes afirmou que, quando a sentença não define qual índice de correção deve ser usado e apenas faz referência à lei, deve ser aplicada a taxa Selic. O ministro lembrou que a Selic já inclui correção monetária e juros de mora. Por isso, ela não pode ser somada a outros índices. Como a sentença original não estabelecia um índice específico de atualização, Alexandre de Moraes suspendeu o cumprimento da decisão até o julgamento definitivo do processo.
7: Tribunal Superior Eleitoral dá início à primeira edição da Semana Nacional do Sistema Eletrônico de Votação. Na próxima segunda-feira, dia 3 de agosto, o TSE vai abrir a urna eletrônica para estudantes do Centro de Ensino no Médio Elefante Branco em Brasília. Juliana Cariri.
9: A atividade vai ser conduzida pelo coordenador de tecnologia eleitoral do TSE, Rafael Azevedo, e pelo ministro substituto do tribunal, Nauê Bernardo Pinheiro de Azevedo. Os dois são ex-alunos da instituição. A iniciativa busca ampliar o conhecimento dos alunos sobre o sistema de votação e também vai abordar temas como assinatura digital, sigilo do voto, fiscalização dos sistemas eleitorais, testes de segurança e as etapas de auditoria.
7: A Justiça do Trabalho reforçou o combate ao assédio eleitoral no ambiente laboral. Agora, sempre que uma ação trabalhista apresentar indícios desse tipo de prática, o juiz deverá comunicar imediatamente o caso ao Ministério Público do Trabalho e ao Ministério Público Eleitoral. Marla Lacerda.
10: A medida foi aprovada pelo Conselho Superior da Justiça do Trabalho e determina que a comunicação seja feita logo após o recebimento da ação, sem depender de pedido das partes. O objetivo é agilizar a atuação dos órgãos responsáveis e fortalecer o combate ao assédio eleitoral, sem interferir no andamento aí do processo trabalhista. A nova resolução também amplia a definição de assédio eleitoral, melhora a identificação dessas ações no sistema da Justiça do Trabalho e reforça o monitoramento dos processos, para garantir mais rapidez e eficiência no acompanhamento dos casos.
7: INSS pode cancelar administrativamente benefícios por incapacidade concedidos por decisão judicial. Esse entendimento foi adotado pelo STJ sob o rito dos recursos repetitivos. Fátima Uchoa.
11: Com a tese fixada pela primeira sessão, juízes e tribunais de todo o país devem adotá-lo em casos com a mesma questão jurídica. Para o STJ, como esses benefícios dependem da permanência da incapacidade do segurado, o INSS tem o dever legal de fazer revisões periódicas para verificar se essa condição continua existindo ou não. O cancelamento somente é válido se forem observadas as garantias do devido processo legal administrativo, com a realização de perícia médica, a notificação do beneficiário e a oportunidade de apresentar defesa antes da interrupção do benefício. O relator foi o ministro Teodoro Silva Santos.
7: 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Uma boa noite e um bom fim de semana.
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7: Está no ar o Jornal do Senado.
12: Eu sou Paula Groba.
14: E eu sou Ricardo Nakaoka.
12: E estes são os destaques de hoje do Jornal do Senado, que começa agora.
14: Avança projeto que cria cotas para jovens que deixam abrigos ao completar 18 anos.
12: Sancionada lei que amplia a divulgação do Disque 180 para vítimas de violência.
14: Lideranças indígenas buscam apoio do Senado para recuperação de áreas degradadas pelo garimpo.
2: Boa noite.
13: Boa noite.
2: Jovens que passaram a infância e a adolescência em abrigos ou casas lares podem ter mais facilidade para ingressar em universidades e institutos federais.
13: A Comissão de Direitos Humanos do Senado aprovou uma proposta que cria cotas para quem deixa o acolhimento institucional ao completar 18 anos. A reportagem é de Rodrigo Rezende.
15: Um projeto aprovado na Comissão de Direitos Humanos, de autoria do senador Jorge Cajuru, do PSB de Goiás, quer garantir aos jovens que vivem ou viveram nessa situação até os 18 anos, ou seja, não foram adotados e alcançaram maioridade, uma cota nos processos seletivos para o acesso ao ensino superior e às escolas técnicas federais. O relator do projeto, o senador astronauta Marcos Pontes, do PL de São Paulo, afirma que a ideia colabora com a diversidade no meio acadêmico.
16: A proposição realiza a importante missão de conferir oportunidades a pessoas oriundas de acolhimento institucional. Lembrando que acolhimento institucional é diferente de instituições como a Fundação Casa com menores infratores. É outro tipo de público. Ademais, atua para fortalecer a diversidade nos ambientes educacionais brasileiros, garantindo que pessoas com experiências distintas possam receber e compartilhar conhecimentos essenciais para a comunidade acadêmica e para a construção de sociedade mais justa e, portanto, mais equânime.
15: Marcos Pontes incluiu no projeto uma previsão de avaliação a cada 10 anos dessa política de cotas. A proposta segue para análise da Comissão de Educação do Senado.
2: E por falar em educação, um dos principais destaques do primeiro semestre no Senado foi a aprovação do novo Plano Nacional de Educação. A lei estabelece as metas e as diretrizes que vão orientar as políticas públicas para todos os níveis de ensino até 2034.
13: O texto já foi sancionado pela Presidência da República. Repórter Márcio Maturana.
17: Já sancionado pelo Executivo, o novo Plano Nacional de Educação define diretrizes, metas e estratégias até 2034 em todos os níveis, inclusive a educação superior. Entre as metas estão garantir que todas as crianças da educação infantil estejam na escola e que pelo menos 60% das que têm até 3 anos tenham acesso a creches. A relatora da proposta na Comissão de Educação, senadora Tereza Leitão, do PT de Pernambuco, destacou um mecanismo para evitar que as metas fiquem apenas no papel.
18: Este plano tem um diferencial do anterior. Ele tem um monitoramento bienal. A fiscalização, o monitoramento estão previstos para que ele seja um plano para valer.
17: Também foram aprovados a criação da Universidade Federal Indígena, o incentivo ao empreendedorismo no ensino médio, um regime especial para estudantes impedidos de frequentar aulas por saúde, gravidez ou amamentação, e a inclusão da educação financeira, fiscal, securitária e previdenciária como tema transversal.
2: O Executivo também sancionou a lei que torna obrigatória a divulgação do serviço 180 para denúncias de violência contra a mulher.
13: Pelo texto, os serviços da Central de Atendimento à Mulher deverão ser obrigatoriamente publicizados em meios de comunicação de massa e em locais de grande circulação. Repórter Ruth Gomes.
19: Pela lei, escolas, hospitais, transportes públicos, órgãos públicos, locais de eventos, além de meios de comunicação, promoverão a divulgação de como vítimas e pessoas que têm conhecimento de que a violência está ocorrendo poderão pedir ajuda. Já o senador Wellington Fagundes, do PL de Mato Grosso, ressaltou a importância de unir forças em prol de salvar vidas, independentemente de espectro político.
27: Um tema que não tem partido, não tem ideologia e não pode mais esperar. Quando o assunto é defender a vida, não existe disputa política. Existe sim o dever de agir.
19: Relatora do projeto na Comissão de Constituição e Justiça, a senadora Mara Gabrilli, do PSD de São Paulo, resgatou o histórico da Central de Atendimento à Mulher. Ela lembrou que o serviço começou prioritariamente como um canal de orientação e, a partir de 2014, passou a registrar denúncias diretas com encaminhamento e acompanhamento junto à rede especializada.
2: Pesquisadores indígenas das regiões Norte e Centro-Oeste visitaram o Senado nesta quinta-feira para participar de uma reunião com consultores legislativos e representantes do portal E-Cidadania na Comissão de Meio Ambiente.
13: Eles querem aumentar a articulação política em prol de projetos de recuperação de áreas degradadas pelo garimpo. A reportagem é de Marcela Diniz.
0: Os pesquisadores indígenas que visitaram o Senado são dos povos Yanomami, Munduruku e Enauenê Naui. Os objetivos da visita foram conhecer mais o Senado e investir na incidência política em busca de apoio a projetos de recuperação ambiental em áreas destruídas pelo garimpo. As lideranças também querem a total desintrusão de seus territórios. O pesquisador Reginaldo Pocho Munduruku explicou que os indígenas precisam do parlamento, inclusive no orçamento, para garantir recursos para ações sociais. Ambientais.
1: A gente tem como objetivo de restaurar 106 hectares, né, dentro do nosso território. A nossa região foi degradada pela garimpo ilegal, né? Então, tudo isso impactou a nossa saúde dos povos indígenas, a vida da flora, né? Como os plantios de palmeiras, açaizeiros, contaminou também o nosso alimento, o peixe, né?
0: Em reunião com consultores do Senado na Comissão de Meio Ambiente, os pesquisadores indígenas ficaram sabendo, por exemplo, da oficina legislativa oferecida pelo E-Cidadania, portal por meio do qual é possível sugerir uma ideia que poderá virar um projeto de lei de verdade. O secretário do colegiado, Ayrton Aragão Júnior, explica que essa ferramenta pode ser útil, por exemplo, nas escolas indígenas.
20: Para aproximar também os jovens indígenas e as lideranças desse processo e dessa possibilidade de participação dentro do E-Cidadania aqui no processo do Senado Federal.
0: Pesquisa da Fiocruz de 2024 mostrou que 94% dos Yanomami de 9 aldeias invadidas por garimpos tinham alto nível de contaminação por mercúrio. Entre os Munduruku, um levantamento deste ano feito com gestantes mostra a contaminação de 97% das mulheres.
21: E os eventos climáticos extremos registrados nos últimos dias no país confirmaram a previsão dos especialistas.
13: Em dois debates realizados no Senado em maio, cientistas alertaram para a força do fenômeno El Niño este ano. Repórter César Mendes.
22: As chuvas intensas no sul e os vendavais no Rio e em São Paulo, registrados no mês de julho, confirmam o alerta dos especialistas de que o El Niño será forte este ano. Para o senador astronauta Marcos Pontes, do PL de São Paulo, é preciso aprimorar a legislação para enfrentar de forma adequada esses fenômenos.
23: Para proteger a população dos eventos que vão acontecer.
22: Segundo o climatologista Carlos Nobre, o El Niño acelera o jato de circulação atmosférica que vem do Pacífico em direção à América do Sul. E vários estudos têm apontado evidências de que o El Niño será muito forte este ano.
25: Esses eventos nos últimos dias de chuvas muito fortes no Rio Grande do Sul, isso é relacionado com o El Niño.
22: O senador Hamilton Mourão, do Republicanos Gaúcho, pediu que o Plano Nacional de Proteção e Defesa Civil determine a realização de simulações anuais nos municípios mais atingidos pelos fenômenos climáticos.
13: Com edição de Paula Groba e trabalhos técnicos de Eliseu Caires, o Jornal do Senado fica por aqui. Acompanhe agora as notícias do Tribunal de Contas da União e da Câmara dos Deputados. Boa noite.
21: Boa noite e um bom fim de semana.
26: Minuto do TCU.
28: O Tribunal de Contas da União apresentou os resultados de um conjunto de auditorias sobre as chamadas transferências especiais, conhecidas como emendas PIX. A fiscalização analisou 100 repasses destinados a 73 municípios e 2 estados, que somaram 198 milhões de reais. O relatório apontou problemas em 82% das transferências examinadas. Entre as principais falhas estão deficiências na prestação de contas, irregularidades em licitações, pagamentos sem comprovação e falta de transparência na aplicação dos recursos. O prejuízo potencial foi estimado em 49 milhões de reais. O tribunal fez recomendações para fortalecer o controle, aumentar a transparência e melhorar a fiscalização das emendas parlamentares. Saiba mais em tcu.gov.br.
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29: Projeto facilita acesso à justiça gratuita para inscritos no Cadastro Único.
30: Parlamentares aprovam benefícios para motoristas com bom histórico.
29: Comissões finalizam análise de proposta que incentiva o voluntariado.
31: Boa noite. Câmara finaliza a votação de projeto que incentiva voluntariado. Acompanhe os detalhes com a repórter Maria Neves.
3: Aprovado na Comissão de Constituição e Justiça da Câmara dos Deputados, projeto que estimula a atuação de jovens como voluntários em instituições de acolhimento de pessoas idosas com deficiência e crianças na primeira infância. A proposta determina ainda que os jovens voluntários também terão acesso a serviços de acolhimento durante o período de atuação. As regras serão definidas na regulamentação da lei. A relatora, a deputada Laura Carneiro, do PSD do Rio de Janeiro, explica que a medida representa mais um incentivo para aproximar jovens de pessoas idosas e com deficiência em instituições de acolhimento.
4: É uma tentativa de unir jovens com pessoas idosas e com pessoas com deficiência. Então, esse jovem, né, que está no serviço voluntário, vai ser habilitado para trabalhar nos abrigos, enfim, nas áreas de recebimento, que são de acolhimento, tanto de pessoas com deficiência como de idosos.
3: Ao apresentar o projeto, o deputado Roberto de Lucena, do Republicanos de São Paulo, argumentou que os jovens têm interesse em ingressar no mercado de trabalho e na universidade. Para ele, o Estado, ao valorizar o trabalho social e voluntário, estimula o acesso desses jovens tanto à vida acadêmica quanto ao mercado de trabalho, além de estimular o exercício da cidadania. A deputada Laura Carneiro promoveu pequenos ajustes no texto. O principal deles é uma mudança para assegurar que a participação no voluntariado não seja uma condição obrigatória para o acesso do jovem a serviço de acolhimento social. Segundo a parlamentar, a alteração é necessária para preservar a gratuidade da assistência prevista em lei. Da Rádio Câmara de Brasília, Maria Neves.
5: Trabalho.
6: O projeto que amplia reconhecimento de profissionais da radiologia deu mais um passo na Câmara. Saiba mais com a repórter Sofia Peçanha.
7: A Comissão de Constituição e Justiça aprovou o projeto que atualiza a regulamentação das profissões de técnico e tecnólogo em radiologia e de bacharel em ciências radiológicas. A proposta, já aprovada pelo Senado, altera a lei que regula o exercício das profissões da área desde 1985. Entre as mudanças está o reconhecimento formal das categorias de bacharel, tecnólogo e técnico em radiologia, além da ampliação das áreas de atuação profissional. O texto busca adequar a legislação às novas tecnologias utilizadas em exames e tratamentos de saúde, além de atividades industriais e de segurança que utilizam radiação. O projeto já havia sido aprovado pela Comissão de Saúde. Na reunião, o relator, o deputado Ricardo Silva, do PSD de São Paulo, destacou a importância desses profissionais para o funcionamento dos serviços de saúde.
8: Eles buscam beneficiar os profissionais técnicos em radiologia, os quais têm atuação relevante nos serviços de saúde, principalmente na produção de exames radiológicos indispensáveis ao diagnóstico de patologias.
7: Além de atualizar as regras para o exercício da profissão, o texto determina quem pode obter registro nos conselhos regionais de técnicos em radiologia, estabelece regras para a supervisão das técnicas radiológicas e reforça exigências relacionadas à proteção radiológica e à segurança dos trabalhadores e usuários dos serviços. Na prática, a proposta busca dar mais segurança jurídica aos profissionais ao definir quem pode atuar em cada atividade e quais são as responsabilidades de cada função. Durante a votação na Comissão de Constituição e Justiça, a deputada Érica Cocai, do PT do Distrito Federal, defendeu a proposta, afirmando que uma das principais mudanças é o reconhecimento dos tecnólogos em radiologia na legislação.
9: E por fim dizer que nós temos uma legislação que é uma legislação antiga, que não previa o tecnólogo, e tecnólogo agora vai poder fazer concurso público. Tecnólogo vai poder adentrar na saúde como tecnólogo. Portanto, é um reconhecimento.
7: Como a proposta que atualiza a regulamentação dos profissionais das técnicas radiológicas sofreu alterações durante sua análise na Câmara, ela retorna agora ao Senado para análise dessas modificações. Da Rádio Câmara de Brasília, Sofia Peçanha.
5: Justiça.
31: Inscritos no Cadastro Único para Programas Sociais, o CadÚnico, poderão ter acesso facilitado à justiça gratuita. A repórter Silvia Munhato tem os detalhes.
5: A Câmara aprovou o projeto que prevê a concessão de justiça gratuita de maneira imediata a quem estiver inscrito no Cadastro Único para Programas Sociais, o CadÚnico. A autora do projeto, a deputada Maria do Rosário, do PT do Rio Grande do Sul, disse que a mudança tem o objetivo de facilitar o acesso à justiça, evitando que a pessoa tenha que comprovar novamente que tem baixa renda.
10: Se o judiciário reconhecer o CadÚnico, essa pessoa que passou pelo Centro de Referência e Assistência Social, pelo CRAS e que está no CadÚnico, quando chegar no judiciário, o judiciário vai ter uma economia processual muito grande. Ele não precisa mais revisar documentos sobre a situação econômica da família.
5: Segundo a deputada, quem não estiver no CadÚnico, mas atender aos critérios atuais de vulnerabilidade adotados pela Justiça, continuaria tendo que fazer a comprovação de renda. A proposta que permite aos inscritos no CadÚnico acessar a Justiça gratuita sem a necessidade de comprovação de renda seguirá agora para a análise do Senado. Da Rádio Câmara de Brasília, Silvia Minhato.
11: Transportes.
6: Comissão aprova projeto que estabelece benefícios para motoristas com bom histórico. A repórter Júlia Lopes nos conta quais são.
12: Motoristas profissionais com bom histórico no trânsito poderão receber benefícios se estiverem inscritos no Registro Nacional Positivo de Condutores. A proposta do deputado Duda Ramos, do Podemos de Roraima, foi aprovada na Comissão de Viação e Transportes da Câmara dos Deputados. O Registro Nacional Positivo de Condutores é voltado ao cadastro de motoristas que não cometeram infrações de trânsito nos últimos 12 meses. Com a nova proposta, passa a constar no sistema dados como ausência de infrações gravíssimas, participação em cursos de direção defensiva e histórico de condução sem acidentes. O relator do projeto, deputado Ricardo Aires, do Republicanos do Tocantins, explica que motoristas profissionais são aqueles que exercem atividades econômicas, como motoristas de aplicativo e caminhoneiros. Para ele, a medida beneficia não apenas os condutores, mas também os consumidores.
14: Esse projeto é importante por dois significados. Primeiro, porque ele vai, de um lado, prestigiar e demonstrar o motorista que tem boas práticas de trânsito e, por outro lado, também oferecer para a população, principalmente as pessoas que dependem desse tipo de serviço, aqueles melhores motoristas para que eles sejam contratados ou premiados na sua atividade econômica.
12: No texto, os benefícios concedidos aos condutores incluem redução no valor de seguros de veículos, acesso prioritário a vagas de emprego e condições diferenciadas em financiamentos e locações de veículos. O projeto, que busca conceder vantagens a motoristas profissionais inscritos no Registro Nacional Positivo de Condutores, inclui a medida no Código de Trânsito Brasileiro e segue agora para análise na Comissão de Finanças e Tributação. Da Rádio Câmara de Brasília, Júlia Lopes.
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11: Desenvolvimento Regional.
6: A Comissão de Desenvolvimento Urbano aprovou o uso de royalties do petróleo para financiar a tarifa zero no transporte urbano. A repórter Fabielle Pires nos conta como deve funcionar.
15: Quando o petróleo é extraído, uma parte da riqueza gerada retorna para os cofres públicos. São os royalties, recursos que podem ser usados para financiar serviços e investimentos em benefício à população. A Comissão de Desenvolvimento Urbano da Câmara dos Deputados aprovou uma proposta que destina parte dos royalties para a gratuidade nos transportes públicos do Brasil. A iniciativa é conhecida como Tarifa Zero e deve facilitar o transporte público e a mobilidade urbana. Ao apresentar o projeto, o deputado Gilmar Tato, do PT de São Paulo, defendeu que a Tarifa Zero contribui para a redução da desigualdade social, melhora a qualidade de vida nas cidades e incentiva o uso do transporte coletivo. O relator da proposta, deputado Hildo Rocha, do MDB do Maranhão, defendeu que a mudança na lei dos royalties não trará prejuízos.
16: Não vai aumentar o preço de combustível e também não vai diminuir o rendimento das empresas e vai resolver um grave problema que existe. Porque no momento em que tivermos a tarifa zero de transporte público, as empresas que estiverem trabalhando, seja ela da iniciativa privada, uma concessionária ou uma empresa estatal, vai ter o dinheiro certinho lá todo mês, a tarifa atualizada, para que eles possam fazer um bom transporte público.
15: O projeto que destina parte dos recursos dos royalties de petróleo para a tarifa zero de transporte público segue para análise da Comissão de Viação e Transportes. Da Rádio Câmara de Brasília, Fabielle Pires.
26: Educação.
6: Comissão de Educação aprova projeto de estímulo à integração entre empresas de pequeno porte e ensino profissionalizante. A reportagem é de Maria Neves.
3: A Comissão de Educação da Câmara aprovou o projeto do deputado Júnior Mano, do PSB do Ceará, que busca estimular a integração entre instituições de ensino profissional e as micro e pequenas empresas. Pelo texto, os órgãos públicos responsáveis pela política de educação profissional e tecnológica terão de criar cadastro com vagas de emprego como forma de estimular a contratação dos formados pelas instituições de pequeno porte. Na opinião do relator, deputado Luiz Lima, do Novo do Rio de Janeiro, a iniciativa é importante porque as microempresas e empresas de pequeno porte são as que mais empregam no país, mas também são as que encontram maior dificuldade para a contratação de mão de obra qualificada.
0: A gente tem mão de obra específica escassa que com esse projeto a gente vai ajudar a superar esse obstáculo. A gente está falando de mais profissionalização, que é a vontade dos estudantes. A gente está criando facilidade entre as instituições de ensino, públicas e privadas, para que tenha uma maior interação com o mercado de trabalho.
3: De acordo com o levantamento do SEBRAE, em 2025, as micro e pequenas empresas respondiam por cerca de 97% dos negócios ativos no país, com quase 22 milhões de empreendimentos que seriam responsáveis por 26,5%

0: A criação do cadastro de vagas em micro e pequenas empresas, a proposta determina que o poder público estimule a abertura de negócios e a formalização de empresas de pequeno porte. A medida ainda prevê a oferta de apoio especial para jovens empreendedores. A proposta ainda será analisada pela Comissão de Constituição e Justiça antes de poder seguir para o Senado. Da Rádio Câmara de Brasília, Maria Neves.
1: Saúde.
2: Comissão de Educação aprova diretrizes para parto humanizado no SUS. A repórter Sofia Peçanha explica como ficou a proposta.
3: A Comissão de Educação da Câmara dos Deputados aprovou o projeto que estabelece diretrizes para tornar mais humanizado o atendimento às mulheres durante a gestação, o parto, o nascimento do bebê e o pós-parto no Sistema Único de Saúde, o SUS. Durante a votação, a comissão alterou o projeto. Em vez de apenas modificar a Lei Orgânica da Saúde para incluir regras específicas sobre o parto humanizado, o novo texto passou a reunir um conjunto mais amplo de diretrizes para atenção à gestação, ao parto, ao nascimento e ao puerpério no SUS. O projeto original previa obrigações mais diretas para o serviço de saúde, com foco na garantia de condições para o parto humanizado e na presença de acompanhante. Já o novo texto amplia esse alcance e passa a organizar princípios gerais de atendimento, com ênfase na autonomia da mulher e na estruturação da rede de atenção materna e neonatal, como ressaltou a relatora da proposta, a deputada Lidice da Mata, do PSB da Bahia.
4: Portanto, esse projeto, ele sintetiza uma contribuição, uma preocupação de deputados homens e deputadas mulheres de diversos partidos. E esta é a riqueza dele. Nós estabelecemos diretrizes que visam humanizar a relação do parto, portanto, da mulher, da parturiente, com os médicos e profissionais que integram aquele momento de sua vida.
3: Entre as medidas previstas estão a garantia da presença de acompanhante escolhido pela gestante durante todo o atendimento, a possibilidade de apoio de doula, o fortalecimento da atuação de enfermeiras obstétricas, obstetrizes e parteiras tradicionais, além da ampliação do acesso à anestesia obstétrica, conforme protocolos do Sistema Único de Saúde. Segundo a relatora, a humanização do atendimento depende da qualificação permanente dos profissionais de saúde e da construção de ambientes mais acolhedores e seguros para mulheres e recém-nascidos.
4: Então, esse é um momento especial na vida da mulher, na vida de uma família, com consequências para o resto da sua vida, né, de um parto bem realizado, confortável, e por isso mesmo ele merece uma série de orientações que foram aqui definidas.
3: O texto final também reuniu contribuições de 57 projetos que estavam sendo analisados em conjunto e que também tratam do atendimento neonatal. Agora, a proposta segue para análise da Comissão de Saúde. Da Rádio Câmara de Brasília, Sofia Peçanha.
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6: Comissão aprova projeto que busca evitar cobrança de imposto sobre imposto. A repórter Silvia Munhato explica a questão.
7: A Comissão de Finanças e Tributação da Câmara aprovou proposta que proíbe incluir imposto na base de cálculo do próprio imposto em qualquer esfera de governo. A mudança também foi aprovada na reforma tributária em 2023, no processo de eliminação do ICMS, PIS, COFINS, IPI e ISS. Os novos tributos da reforma, o imposto sobre bens e serviços e a contribuição sobre bens e serviços, serão cobrados apenas no consumo de produtos e serviços, o que garante a não incidência de tributos durante a sua elaboração ou fabricação. O relator, deputado Kim Kataguiri, do Missão de São Paulo, afirma que a cobrança de imposto sobre imposto é uma anomalia brasileira.
1: A gente está vedando isso, impedindo que isso aconteça em qualquer estado, município ou mesmo no âmbito da União, porque de fato é uma anomalia que

0: gente tem no sistema tributário brasileiro, não à toa, isso impede tanto investimento aqui no Brasil, principalmente no setor produtivo.
1: A proposta será analisada agora pela Comissão de Constituição e Justiça, antes de seguir para o plenário. Da Rádio Câmara de Brasília, Silvia Minhato.
2: Últimas notícias.
3: Rodrigo de Castro, do União de Minas Gerais, comemora a aprovação na Comissão de Constituição e Justiça de proposta de emenda à Constituição que limita a alíquota do IPVA a 1%. Relator da matéria, o deputado explica que o objetivo é reduzir a carga sobre os consumidores.
4: Ela visa beneficiar o consumidor brasileiro, que hoje paga até 4%, em alguns estados 4,5%, e que passará a pagar no máximo 1%. Então, por exemplo, em Minas Gerais, no meu estado, vai haver, que cobra 4%, vai haver uma diminuição de 75% do valor do IPVA. Ela tramitou de maneira recorde na Câmara, na CCJ, e foi aprovada de maneira unânime. Ou seja, os deputados da CCJ entenderam que essa PEC diminui imposto no Brasil e faz justiça tributária.
3: Rodrigo de Castro ressalta que o próximo desafio é aprovar a proposta na comissão especial. O parlamentar considera o atual modelo de cobrança do IPVA dos proprietários de veículos um dos mais injustos do mundo. Termina agora o jornal Câmara dos Deputados, produzido pela Rádio Câmara, com trabalhos técnicos de Wellington Teles e apresentação de Val Monteiro e Paula Bittar. Boa noite.
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12: 20 horas e 3 minutos.

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3: 20 horas e 23 minutos.

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3: 20 horas e 41 minutos.

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2: 20:59.